0: Nada do que possa causar dano aos interesses econômicos do país ou interesses do Brasil, nós vamos negociar, vamos colocar na mesa.
1: Os dois países concordaram em realizar novas reuniões técnicas nas próximas semanas e depois um novo encontro em nível ministerial para avaliar os avanços das negociações. O governo brasileiro afirma que continuará buscando um acordo equilibrado e mutuamente benéfico com os Estados Unidos, com respeito ao diálogo e à soberania nacional. Reportagem Raquel Mariano.
2: A venda de ingressos para shows e eventos vai passar por mudanças. Um novo decreto protege o consumidor do chamado cambismo digital.
3: E um outro decreto define regras para a distribuição de água em eventos culturais.
4: O novo decreto sobre a comercialização de ingressos para eventos foi resultado de denúncias de consumidores sobre a dificuldade de acesso a ingressos nas plataformas de venda oficiais. Isso porque uma prática chamada cambismo digital costuma fazer compras em massa dos ingressos disponibilizados e revender a preços mais caros, o que, de acordo com a Secretaria Nacional de Defesa do Consumidor, é uma prática abusiva. Agora, os vendedores e revendedores devem obedecer a regras que garantam a transparência. É o que explica o secretário da Senacom, Ricardo Morishita.
5: A primeira coisa, aquele que vende, que é aquele comercializador primário, ele tem que tomar cuidado. Ele tem que evitar que esses robôs, que esses programas tirem a oportunidade dos consumidores. A outra coisa, quando a gente olha para aquele que está revendendo, que a gente chama do intermediador secundário, é aquele que compra de quem não vai no show. Ele precisa dizer que ele não é a bilheteria oficial, que às vezes o consumidor se confunde e ele precisa fazer um alerta.
4: Outra regra prevista no decreto de comercialização de ingressos determina que haja clareza da destinação das taxas cobradas pelas plataformas. Os preços e taxas adicionais devem ser informados de forma visível em todas as etapas da compra no site. E uma novidade é o direito de arrependimento pela compra e de transferência do ingresso comprado para outro titular de forma gratuita. A advogada e representante dos consumidores em Minas Gerais, Luciana Ateniense, espera que as mudanças melhorem o acesso aos eventos.
6: Este decreto em relação ao evento realmente busca ajudar e ter acesso a todos vocês, fãs e nós consumidores que queremos apenas usufruir uma bela diversão, uma merecida diversão, que infelizmente o computador deixa a gente longe deste acesso. Nós temos direito também a transferir aquele meu ingresso para quem eu quiser.
4: Outro decreto, assinado nesta segunda-feira, amplia e torna permanente a obrigatoriedade de oferecer água potável aos participantes de shows e eventos. A morte da jovem Ana Clara Benevides Machado, num show da cantora Taylor Swift no Brasil em 2023, por desidratação, trouxe à tona a necessidade de uma legislação específica, que virou portaria naquele ano e agora vira lei. Eventos com mais de 1.000 pessoas, sejam festivais, congressos, feiras ou shows, por exemplo, em locais abertos ou fechados, devem permitir a entrada de garrafas de água próprias dos participantes ou oferecer água de fácil acesso. O secretário Ricardo Morishita detalha a medida.
5: Todas as pessoas têm direito a entrar com a sua garrafinha de água. E para eventos acima de 1.000 pessoas, duas possibilidades. Coloca bebedor para as pessoas beberem água ou distribua água. E se o preço for abusivo, a gente vai atrás.
4: As multas para empresas que descumprirem a lei podem chegar a 14 milhões de reais, de acordo com a Senacom. Reportagem Ana Gabriela Salles.
2: O Brasil vai adotar a biometria como sistema padrão de identificação em aeroportos, portos e hidrovias.
3: A utilização do modelo é voltada para o aumento da segurança e maior fluidez nos terminais.
2: A atual identificação manual será substituída em etapas.
7: Uma nova política estabelece diretrizes nacionais para a expansão do uso de biometria nos processos de embarque em terminais brasileiros. Segundo o ministro de Portos e Aeroportos, Tomé Franca, a proposta prevê a ampliação do fluxo digital de identificação de passageiros em aeroportos, portos, instalações portuárias e hidrovias.
8: A pessoa passa a ser a sua própria identificação. A partir de uma validação segura de identidade, a biometria poderá permitir que diferentes etapas da jornada sejam realizadas de maneira integrada, uma viagem com menos necessidade de contato físico com documentos, equipamentos ou atendentes.
7: A implementação será realizada por etapas e terá acompanhamento de um comitê técnico interinstitucional de identificação biométrica. O grupo reúne representantes do Ministério de Portos e Aeroportos, da Agência Nacional de Aviação Civil, da Agência Nacional de Transportes Aquaviários e de entidades dos setores aéreo, portuário e aquaviário. Entre as atribuições do comitê estão acompanhar a execução da política, propor aperfeiçoamento e elaborar um plano de implementação para cada modal com o cronograma das ações. O plano deverá ser publicado em até 90 dias. De acordo com Thiago Feierstein, presidente da ANAC, as novas diretrizes levam a experiência a padrões internacionais.
9: O primeiro passo para que o Brasil entre numa tendência internacional. O embarque biométrico, o embarque facial, é uma coisa que eleva muito o padrão do Brasil internacionalmente.
7: De acordo com o documento, todo o tratamento das informações seguirá rigorosamente as diretrizes da Lei Geral de Proteção de Dados. Para a Regina Alencar, diretora da Polícia Administrativa Substituta do Departamento da Polícia Federal, o uso da tecnologia reforça a segurança das fronteiras.
10: Afinal, estão sob a nossa alçada o controle migratório, o policiamento aeroportuário e marítimo, além do gerenciamento de estratégicas bases biométricas nacionais voltadas à identificação humana, à emissão de documentos de viagem e à proteção de nossas fronteiras.
7: Nos voos internacionais, a biometria é utilizada atualmente no controle migratório. Já nos voos domésticos, o passageiro pode utilizar a identificação facial ou o procedimento tradicional. Com a nova portaria, a biometria passa a integrar o fluxo padrão de embarque, conforme as condições estabelecidas no ato. Reportagem Gabriela Noronha.
3: Acompanhar os primeiros dias de um recém-nascido, o aleitamento, as primeiras vacinas.
2: Passando pelos marcos da primeira infância e monitoramento da estatura e peso ao longo dos anos.
3: Um acompanhamento que é feito pelo SUS.
2: E a caderneta da criança é uma importante aliada neste processo.
11: A caderneta da criança, entregue ainda na maternidade, acompanha meninos e meninas até os 9 anos. Ela reúne informações sobre vacinação, alimentação e saúde bucal, além de permitir o acompanhamento do peso, da altura e do desenvolvimento da criança. E cuidar de cada etapa desse crescimento faz parte da rotina de muitas famílias. A Bianca Povoa, moradora de Brasília, por exemplo, faz questão de acompanhar a evolução do filho Gustavo, de 9 meses. Todos os meses procura a unidade de saúde para manter os cuidados com o bebê em dia.
12: Primeiro é a prevenção. Quando o bebê nasce, a gente não sabe ao certo como lidar, o que fazer. Então, esse acompanhamento é importante. Desde o primeiro atendimento, no geral, a saúde deles é o que mais importa para a gente, né?
11: No Sistema Único de Saúde, esse acompanhamento começa nos primeiros dias de vida, com atenção ao recém-nascido, apoio ao aleitamento materno e às vacinas. A médica de família e comunidade, doutora Camila Damasceno, orienta as famílias a procurarem a unidade de saúde de referência para manter o acompanhamento em dia.
13: A gente avalia, primeiro, alimentação. Então, se a criança está amamentando ou se por algum motivo ela não pôde ser amamentada, se ela está usando a fórmula adequada. A gente observa também peso, altura, tamanho do perímetro cefálico, né, que é o tamanho da cabeça da criança.
11: E os cuidados continuam durante toda a primeira infância. Além da alimentação adequada e da vacinação, brincar, conversar, ler e estimular a criança também são importantes para o desenvolvimento saudável. A técnica da Coordenação Geral de Atenção à Saúde das Crianças, Adolescentes e Jovens do Ministério da Saúde, Tatiana Selbman, explica que todos esses marcos de desenvolvimento são monitorados com a ajuda da caderneta.
14: E para o profissional de saúde, ela vai ser importante não só para acompanhar o crescimento, né, mas também para a vigilância do desenvolvimento infantil. Então, com a ajuda do cuidador, o profissional de saúde ele tem a possibilidade de avaliar os marcos de desenvolvimento, como aquela criança está se desenvolvendo, né, em cada momento da sua vida.
11: Para garantir esse acompanhamento e manter os registros atualizados, é importante que as famílias levem a caderneta da criança em todas as consultas. Reportagem Pablo Mundim.
3: O estudante que não recebeu parcela do programa Pé de Meia pode verificar a situação do pagamento e checar se há pendências ativas em seu cadastro.
2: Antes de qualquer coisa, é importante verificar o motivo pelos canais oficiais e gratuitos de consulta.
15: O pagamento da quinta parcela do Pé de Meia já está caindo na conta dos estudantes de todo o Brasil e os depósitos vão até 31 de agosto. Mas o que fazer se você ainda não recebeu o dinheiro na data prevista pelo calendário? Em primeiro lugar, calma. A ausência do depósito não significa que o benefício foi perdido. Fatores como dados de presença ainda não enviados pela escola, pendências no CPF ou atualização do CAD único podem adiar a liberação. Como as redes de ensino possuem prazos para corrigir as informações, o valor retido pode ser pago de forma retroativa, como explica a Coordenadora Geral de Articulação com Redes e Beneficiários do Pé de Meia no MEC, Ana Cecília Vera.
16: Então, se o estudante ele não recebeu uma parcela naquele momento, isso não significa necessariamente que ele perdeu o incentivo. Por quê? A secretaria e os institutos federais eles têm períodos para corrigir, para complementar as informações. E quando isso acontece dentro das regras e dos prazos do programa, e o estudante cumpre todos os critérios, a parcela pode ser enviada para pagamento em um ciclo posterior. Por isso, né, inclusive, tem os estudantes que podem receber mais de uma parcela em um determinado período de pagamento.
15: Antes de tomar qualquer providência, comece consultando os canais oficiais para identificar o motivo da retenção, como o extrato e a autorização de movimentação no aplicativo Caixa Tem. Ana Cecília Vera complementa a sugestão.
16: Principal orientação que eu dou é, antes de concluir que você perdeu uma parcela, né, primeiro espere o término da período de pagamento, olhe sempre a sua data de nascimento e, mais importante, consulta a sua situação no Consulta Pé de Meia, tá? estudante.pedemeia.mec.gov.br, porque lá você vai conseguir acompanhar sua situação detalhada no programa e se existe, né, alguma pendência ou informação que ainda está sendo, né, enviada pela Secretaria de Educação, pela sua escola, tá bom? Para entender os próximos passos.
15: Então, vamos reforçar as dicas. Se identificar inconsistência de frequência, procure a secretaria da sua escola. Acompanhe seu benefício no aplicativo Caixa Tem e consulte sempre o portal estudante.pedmeia.mec.gov.br. Reportagem Gilberto Evangelista.
3: E celebramos em agosto o folclore brasileiro, uma época para lembrar das lendas e personagens que fazem parte da nossa cultura.
2: Quem gosta de histórias de Saci, Curupira e outras lendas brasileiras tem agora um espaço para conhecer mais sobre esses personagens.
3: Para ajudar a ter mais acesso a esse universo, a plataforma MEC Livros criou uma seção especial com 15 obras gratuitas.
17: O MEC Livros passou a reunir em uma sessão especial obras sobre lendas e histórias da cultura popular brasileira. A sessão Lendas do Brasil entrou no ar no dia 3 de agosto e reúne 15 livros que já faziam parte do acervo gratuito da plataforma do Ministério da Educação. A novidade está na organização dos títulos em um espaço específico, o que facilita o acesso dos leitores às obras. Segundo a coordenadora geral de materiais didáticos do MEC, Jaqueline Mello, a iniciativa ampliou a procura pelos livros.
18: O espaço organiza 15 obras que já faziam parte do acervo da plataforma e passaram a ser reunidas em uma mesma sessão. Desde então, os títulos somam mais de 2 mil aberturas realizadas por quase 2 mil leitores. O livro mais acessado é o Livro de Ouro do Folclore Brasileiro, com 682 aberturas. A iniciativa ganha destaque em agosto, o mês em que é celebrado o Dia do Folclore, na data de 22 de agosto.
17: A sessão Lendas do Brasil reúne títulos como Bestiário Brasileiro, de Luiz Antônio Simas, Lendas Brasileiras para Jovens, de Luiz da Câmara Cascudo e Histórias à Brasileira, de Ana Maria Machado. Também estão disponíveis obras de Roger Melo, como Curupira e Corre Cotia. O MEC Livros é uma plataforma gratuita do Ministério da Educação e está disponível para download nas principais lojas de aplicativos. A Biblioteca Digital do Brasil também pode ser acessada por meio de navegador de internet, como Google Chrome ou Firefox. Para mais informações, acesse as redes sociais do Ministério da Educação ou portalgov.br/MEC. Reportagem Júlio César de Oliveira.
2: E estão abertas as as inscrições para bolsas de doutorado e pós-doutorado no exterior, voltadas a mulheres negras, quilombolas, indígenas e ciganas.
3: O objetivo é ampliar a participação de pesquisadoras brasileiras em redes internacionais de cooperação acadêmica.
2: E fortalecer políticas públicas voltadas a essas mulheres.
3: As inscrições vão até 30 de setembro e a previsão é de que as bolsas sejam implementadas entre março de 2027 e dezembro de 2028.
2: As informações sobre a chamada pública podem ser encontradas no endereço www.gov.br/CNPq.
3: Centenas de pessoas morrem diariamente em decorrência de doenças relacionadas ao tabagismo, segundo o INCA, Instituto Nacional do Câncer.
2: Uma campanha do Instituto reforça os riscos do cigarro e dos dispositivos eletrônicos, como os vapes, e destaca a importância da atividade física e do apoio profissional para quem quer abandonar o vício.
19: O cigarro contém, entre outras substâncias químicas, nicotina, monóxido de carbono e diversos compostos tóxicos e cancerígenos. Foi pensando nos malefícios provocados pelo tabagismo que o lutador de jiu-jitsu, Maicon Passos, decidiu procurar ajuda para parar de fumar pela segunda vez.
20: Eu botei na minha cabeça que não quero morrer de uma doença pulmonar. Eu acredito que com o acompanhamento psicológico, né, vai ser bem mais fácil.
19: A ajuda que Maico buscou foi na Unidade Básica de Saúde de Vicente Pires, onde uma equipe multidisciplinar acompanha o fumante por um ano para que ele possa abandonar o vício. A coordenadora do grupo, a farmacêutica Larissa Dutra, fala sobre os desafios para evitar uma recaída.
21: A gente insiste para que o paciente não desista, porque a dependência à nicotina, ela é muito difícil de ser vencida. Então a gente sempre fala para o paciente, não é uma questão de força de vontade, é dependência física e precisa ser tratada como uma doença.
19: Segundo o Instituto Nacional do Câncer, o INCA, por dia, cerca de 440 pessoas morrem em decorrência de doenças relacionadas ao tabagismo. O cigarro também aumenta o risco de desenvolvimento de diversos tipos de câncer. Para o médico Fernando Barros, da Gerência de Vigilância de Doenças e Agravos, uma das preocupações é o aumento do consumo de cigarros eletrônicos.
22: A experimentação do vape, que é uma quantidade muito grande de nicotina que tem nesses aparelhos, que leva o indivíduo a se viciar rapidamente. Esse é hoje o nosso grande desafio.
19: Em alusão ao Dia Nacional de Combate ao Fumo, celebrado no sábado, o Instituto Nacional de Câncer realiza a campanha anual de combate ao tabagismo. E o tema deste ano é atividade física e saúde. Treinar não combina com fumar. A coordenadora de prevenção e vigilância do Instituto Nacional de Câncer, Márcia Sarpa, fala sobre a campanha.
23: O uso de produtos de tabaco e nicotina compromete a capacidade respiratória, cardiovascular e o desempenho físico. Já a atividade física contribui para a saúde e é uma importante aliada para quem deseja parar de fumar, ajudando no enfrentamento da fissura e da abstinência.
19: A Organização Mundial da Saúde ressalta os riscos da exposição ao tabaco, em especial durante o período reprodutivo. Segundo a OMS, não existe nível seguro de exposição ao tabaco, seja pelo consumo ativo ou pela exposição à fumaça ambiental. Reportagem Cleide Lopes.
3: Hoje o IBGE disponibilizou os microdados do Censo 2022. Na prática, isso significa acesso ampliado a um conjunto mais detalhado de informações sobre a população brasileira.
2: Os dados permitem aprofundar estudos sobre temas como educação, trabalho, renda, condições de moradia, migração e as características da população.
3: Com essas informações, também é possível conhecer melhor as diferentes realidades do país e identificar necessidades específicas de cada região e grupo da população.
2: E essas foram as notícias do governo federal.
3: Uma realização da Secretaria de Comunicação Social da Presidência da República.
2: Com produção da empresa Brasil de Comunicação.
3: Fique agora com as notícias do Poder Judiciário do Congresso Nacional. Uma boa noite.
2: Boa noite para você e até amanhã.
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5: CNJ inaugura ponto de inclusão digital em reserva indígena.
6: Discussões sobre gratificações pagas a bancárias vão ganhar análise mais ampla na Justiça do Trabalho.
5: STJ decide que vítima pode atuar como terceira interessada em processo administrativo disciplinar que apura assédio sexual.
6: Boa noite, eu sou o Arthur Filho.
5: E eu sou Walter Lima.
6: Conselho Nacional de Justiça inaugura ponto de inclusão digital em reserva indígena de Dourados, Mato Grosso do Sul.
5: A estrutura foi instalada no último sábado, dia 29, no terreno de uma escola estadual, na aldeia Jaguapiru. Ronier Cruz.
24: A inauguração dos equipamentos da Justiça contou com a presença do presidente do Supremo Tribunal Federal e do Conselho Nacional de Justiça, ministro Edson Fachin. Em seu discurso, o ministro destacou a importância de aproximar o poder judiciário dos povos originários dentro de seus territórios.
25: O ponto de inclusão digital indígena é mais do que tecnologia. É o Estado que inclui, é o Estado que abriga e, portanto, não exclui e não trata os povos indígenas com violência.
24: O espaço permite, por exemplo, o acesso ao balcão virtual de diferentes ramos da justiça. Na prática, a comunidade indígena pode receber orientação para consultar processos, participar de audiências virtuais e buscar informações ou atendimento jurídico, inclusive na língua materna.
6: Vítima de assédio sexual supostamente cometido por servidor público pode atuar como terceira interessada em processo administrativo disciplinar, ou PAD.
5: Essa conclusão é do Superior Tribunal de Justiça, o STJ. Fátima Uchoa.
26: Após manifestação favorável da Advocacia Geral da União e do Ministério Público Federal, a Corte Especial do STJ negou o mandado de segurança no qual a defesa de um servidor público alegava que a participação das denunciantes resultaria em indevida concessão de poderes semelhantes aos das partes ou do assistente de acusação, que não tem previsão no PAD. Mas, para o relator, ministro Antônio Carlos Ferreira, a atuação da vítima nesses casos, inclusive para fazer pedidos e se manifestar no processo, não viola as garantias da defesa nem o sigilo dos autos.
6: Duas discussões sobre gratificações pagas a bancárias vão ganhar uma análise mais ampla no Tribunal Superior do Trabalho.
5: A decisão foi tomada pelo Tribunal Pleno e envolve processos da Caixa Econômica Federal e do Banco do Estado do Pará. Samanta Flor.
27: Os ministros ainda não decidiram se as trabalhadoras têm direito a continuar recebendo gratificações. O que o Pleno definiu, por enquanto, é que essas discussões merecem uma análise mais ampla do TST. Um caso envolve uma empregada da Caixa, o outro uma trabalhadora do Banco do Estado do Pará. Agora os processos vão ser distribuídos para os relatores. Mais adiante, o TST vai julgar essas questões e poderá definir um entendimento para orientar outros casos parecidos.
6: Tribunal Superior Eleitoral, TSE, inicia a preparação dos sistemas que serão usados nas eleições 2026.
5: Assinatura digital e lacração dos sistemas eleitorais serão realizadas no dia 4 de setembro. Estevam Furtado.
28: De hoje até quinta-feira será feita a compilação dos programas eleitorais que reúnem os códigos e componentes necessários para gerar as versões finais dos sistemas. Já na sexta-feira será realizada a cerimônia de assinatura digital e lacração dos sistemas eleitorais. A assinatura digital permite verificar se o sistema usado nas eleições é o mesmo que foi testado e aprovado, sem alterações. A lacração garante a proteção dos sistemas contra modificações. As mídias com os programas ficam sob guarda do TSE e depois cópias são enviadas aos tribunais regionais eleitorais, que preparam as urnas com base nesse material oficial. Todo o processo é acompanhado por instituições fiscalizadoras, que podem verificar a integridade dos sistemas e participar das etapas de auditoria e fiscalização. Após a assinatura digital e a lacração, os resumos digitais dos sistemas são gerados, entregues às entidades presentes e publicados na internet.
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5: A você uma boa noite e até amanhã.
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7: Eu sou Paula Groba.
8: E eu sou Ricardo Nakaoka.
7: E estes são os destaques de hoje do Jornal do Senado, que começa agora.
8: Taxa das blusinhas e MP do mototáxi estão na pauta do plenário nesta terça-feira.
7: Comissão vota PEC da Segurança Pública na quarta-feira.
8: E já está em vigor lei que prevê redução de impostos dos combustíveis e apoio ao etanol.
7: Boa noite.
8: Boa noite.
7: Senadores e deputados retornam de suas bases eleitorais nesta semana para o esforço concentrado de votações no Congresso. E a chamada MP da taxa das blusinhas volta ao centro das discussões do Senado nesta terça-feira. A medida zera a tributação de compras internacionais de até $50.
8: Outras medidas provisórias que também estão na pauta tratam da simplificação de exigências para atividade dos mototaxistas, motoboys e profissionais do motofrete, da criação de uma nova linha de financiamento destinada a motociclistas que atuam no transporte de passageiros e em serviços de entrega por aplicativos. Repórter Pedro Pincer.
9: Os senadores podem votar nesta terça-feira uma lista de pelo menos 9 itens, dos quais 5 são medidas provisórias. Considerada prioridade, uma delas é a MP que altera regras do regime de tributação simplificada para zerar a cobrança do imposto de importação para compras internacionais de até $50. Desde junho de 2024, é aplicada uma taxa de 20% de imposto de importação sobre essas mercadorias. Com a medida provisória em votação, a cobrança está suspensa, mas com validade até 8 de setembro. Caso se torne lei, o fim da chamada taxa das blusinhas será definitivo. O presidente do Senado, Davi Alcolumbre, ressaltou na semana passada a urgência da aprovação da medida.
10: Nós vamos deliberar, então aí ela virá lei. Para proteger milhões de brasileiros que usam desse instrumento para adquirir produtos muito baratos e terem qualidade de vida melhor.
9: Outras medidas provisórias dizem respeito à simplificação de exigências para a atividade dos mototaxistas, motoboys e profissionais de motofrete, a criação de uma nova linha de financiamento destinada a motociclistas que atuam no transporte de passageiros e em serviços de entrega por aplicativos, a modificação de procedimentos para reduzir as filas do INSS e a concessão de um adicional de fronteira de R$ 91,00 por dia para alguns servidores que atuam em localidades estratégicas. Quanto aos projetos de lei, um dos destaques é o que incentiva empresas a instalarem ou ampliarem os centros de processamento de dados no Brasil por meio de benefícios tributários sobre peças eletrônicas e produtos de tecnologia da informação. Davi Alcolumbre ressaltou a importância da proposta para a segurança nacional.
10: Nós sabemos da importância da matéria, nós compreendemos a importância da matéria para os investimentos no Brasil, nós entendemos que isso dará segurança aos dados do Brasil estarem no Brasil.
9: Três propostas fecham a pauta de terça-feira. A que estabelece um prazo de 5 anos para que ações administrativas sejam iniciadas contra notários e registradores, a que unifica os orçamentos de 4 órgãos da estrutura institucional do Mercosul e a que autoriza um acordo para a reestruturação da dívida do Senegal com o Brasil.
7: E mulheres com medida protetiva de urgência poderão ter direito a porte de arma de fogo caso um projeto em análise no Senado seja aprovado. A proposta, que pode ser votada nesta terça-feira pela Comissão de Segurança Pública, reduz de 25 para 18 anos a idade mínima para aquisição e porte de arma nesses casos.
8: Pelo texto, mulheres interessadas ainda terão que cumprir exigências como comprovação de capacidade técnica e aptidão psicológica. Se aprovado, o texto segue para a Câmara.
11: e uma vaga de ministro será aberta no Tribunal de Contas da União após renúncia do ministro Bruno Dantas. Ele deixou o cargo nesta segunda-feira, depois de 12 anos no TCU.
12: Agora caberá ao Senado indicar o nome que vai ocupar a vaga. Repórter Rodrigo Rezende.
13: O consultor legislativo Bruno Dantas foi escolhido em 2014 pelo Senado Federal para ser um dos integrantes do Tribunal de Contas da União. Durante os 12 anos que ocupou o cargo, Bruno foi presidente do TCU de julho de 2022 a dezembro de 2024. Ao apresentar seu pedido de renúncia ao cargo de ministro, ele agradeceu a confiança do Senado Federal e afirmou que continuará atuando em outros projetos.
14: Aos 48 anos, sigo intelectualmente inquieto. Encontrei nos projetos que quero abraçar agora o feixe de motivação de que precisava. Aos colegas ministros, aos auditores, à minha equipe, ao Senado Federal e, mais importante, à minha família. Levo cada um de vocês comigo, para sempre.
13: A vaga aberta pela renúncia de Bruno Dantas será ocupada por uma nova indicação do Senado Federal. O indicado pelos senadores passa por votação do plenário, onde precisa de pelo menos 41 votos favoráveis. O TCU é composto por 9 ministros, 3 indicados pelo Senado, 3 pela Câmara dos Deputados e 3 pelo Presidente da República.
11: E a segurança pública pode ganhar novas regras com a PEC que muda a atuação do governo federal e dos estados no combate à criminalidade.
12: A chamada PEC da Segurança Pública é uma das prioridades do esforço concentrado do Senado e pode avançar nesta quarta-feira na Comissão de Constituição e Justiça. O repórter Márcio Maturana tem mais detalhes.
15: Punições mais severas para chefes do crime organizado, criações de polícias municipais e do Sistema Único de Segurança Pública, ampliação das atribuições da Polícia Rodoviária Federal. Tudo isso está na PEC da Segurança Pública, que está na pauta desta quarta-feira na Comissão de Constituição e Justiça e é uma das prioridades do Senado nesta semana de esforço concentrado, conforme anunciou o presidente do Congresso, Davi Alcolumbre.
16: A iniciativa de propor uma PEC da segurança que possa definitivamente esclarecer as atribuições dos entes subnacionais, municípios, estados e a União, naturalmente, era necessária para que o Estado brasileiro pudesse propor a criação de um Ministério da Segurança.
15: O relator, senador Rogério Carvalho, do PT de Sergipe, disse que pretende manter o texto aprovado em março pela Câmara dos Deputados para agilizar a tramitação.
11: Alertas de desaparecimento de crianças, idosos e pessoas com deficiência poderão ser enviados obrigatoriamente para celulares em todo o país. É o que prevê um projeto que pode ser votado pela Comissão de Segurança Pública do Senado.
12: O texto obriga operadoras de telefonia e internet a dispararem os alertas. Repórter César Mendes.
17: O projeto torna obrigatória a veiculação de avisos por todas as operadoras de telefonia e provedores de internet, como explicou a senadora Damaris Alves, do Republicanos do Distrito Federal, relatora nas comissões de Direitos Humanos e de Ciência e Tecnologia.
18: Desapareceu uma criança aqui. Imediatamente, todos nós, no nosso celular, vamos receber um alerta que aqui na região uma criança desapareceu para que a gente já comece a ajudar a procurar.
17: O nome de alerta PRI, dado ao dispositivo, segundo Damaris, é uma referência a Priscila Belfort, desaparecida em 2004, no Rio de Janeiro, caso que permanece até hoje sem respostas definitivas da polícia. Depois de votado na Comissão de Segurança Pública, o texto será analisado pelo plenário.
11: O preço dos combustíveis pode cair ainda este ano com a possibilidade de redução de impostos federais.
12: Uma nova lei aprovada pelo Senado autoriza o governo a diminuir tributos sobre combustíveis para tentar conter os efeitos da alta internacional do petróleo. Repórter Patrícia Oliveira.
20: Já está em vigor a lei que permite ao governo federal reduzir impostos sobre a importação, produção e comercialização de óleo diesel rodoviário, biodiesel, gasolina, etanol e querosene de aviação. O objetivo é tentar reduzir os impactos do aumento internacional do preço do petróleo. A nova lei prevê que se os impostos sobre combustíveis fósseis, como a gasolina, forem reduzidos, a vantagem com competitiva dos biocombustíveis terá que ser mantida. Assim, caso o imposto federal sobre a gasolina caia 30% ou mais em relação ao período anterior ao conflito no Oriente Médio, a cobrança sobre o etanol será zerada. Além disso, estão previstos até R$1,2 bilhão em auxílio para produtores e cooperativas de etanol hidratado. O projeto aprovado no Senado, que deu origem à lei, foi relatado pela senadora Tereza Leitão, do PT de Pernambuco, que apontou outros setores beneficiados.
0: Benefícios tributários relacionados à Política Nacional de Minerais Críticos e Estratégicos, ao Programa de Desenvolvimento da Indústria de Fertilizantes e à realização da Copa Feminina.
20: A lei ainda facilita a compra com suspensão de impostos de produtos agropecuários destinados à industrialização e à exportação.
12: Com edição de Paula Groba e trabalhos técnicos de Eliseu Caires, o Jornal do Senado fica por aqui. Acompanhe agora as notícias da Câmara dos Deputados. Boa noite.
2: Boa noite e até amanhã.
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3: Plenário da Câmara pode votar aposentadoria especial de várias categorias.
19: Avança projeto de lei que prevê punição maior para agressor de advogadas.
3: Deputados defendem melhorias na infraestrutura rodoviária e ferroviária.
21: Boa noite. Retomamos hoje o projeto de gravação de edições do Jornal Câmara dos Deputados em emissoras da Rede Câmara de Rádio. Este programa está sendo produzido diretamente da cidade de Salvador, com a participação do colega Samuel Barbosa, da Rádio Câmara Salvador. Eu sou Márcio Aquilissardi, bem-vindo, Samuel.
22: Boa noite, obrigado, Márcio. É uma honra profissional participar da apresentação desta edição do Jornal Câmara dos Deputados, dentro da Voz do Brasil. Vamos agora às notícias da Câmara dos Deputados.
3: Coronel Crisóstomo, do PL de Rondônia, cobra a revisão dos valores de pedágio cobrados na BR-364 e a realização de obras na rodovia. Ele afirma que a situação precária da estrada prejudica o transporte de cargas, comprometendo a logística e repassando custos para a população.
23: Hoje, não se pensa em tirar a concessão, mas que seja uma concessão adequada. É caro do jeito que está. Portanto, é uma luta dos parlamentares, é uma luta do povo, porque a rodovia, que nenhuma obra foi executada, a empresa entrou e já entrou cobrando sem fazer nenhuma obra estruturante. O que queremos? Que haja obras imediatamente, obras de duplicação, obras que sejam estruturantes, que possa facilitar o acesso das cidades para a BR ou da BR para a cidade. Então, isso é necessário.
21: Coronel Crisóstomo ressalta que a BR-364 é a principal rota de escoamento da produção agrícola de Rondônia e de estados vizinhos. O deputado destaca também a importância das obras para a segurança das famílias que passam pela estrada.
3: Beto Preto, do PSD do Paraná, sugere a criação de uma subcomissão para avaliar a concessão da Malha Ferroviária Sul, já que o contrato atual vence no início de 2027. Ele defende uma parceria entre órgãos de controle, trabalhadores e concessionárias para definir o novo modelo de operação.
24: Nós temos diversos pontos para serem debatidos e estamos já no final da concessão e não temos ainda um modelo que foi colocado às claras para o entendimento de todos. Veja, eu fui prefeito de um município ferroviário, que é o município de Apucarana, no norte do Paraná. Lá nós temos 12 quilômetros do perímetro urbano cortado por linhas férreas. Isso nós podemos transferir para outros municípios. Curitiba, por exemplo, tem várias linhas passando pelo perímetro urbano. Ponta Grossa, também no Paraná. Isso tudo tem que ser discutido, porque nós temos que entender qual é o projeto, modelo de concessão para os próximos anos.
21: Beto Preto alerta para os riscos diários da passagem de composições de carga dentro de grandes centros urbanos. O parlamentar acredita que a subcomissão vai colaborar para garantir transparência nos prazos contratuais e propor contornos ferroviários que reduzam acidentes nas cidades.
1: Justiça.
3: Projeto que prevê punição maior para agressor de advogadas avança na Câmara. A repórter Maria Neves tem os detalhes.
4: A Comissão de Defesa dos Direitos da Mulher da Câmara dos Deputados aprovou o projeto que aumenta as penas para crimes cometidos contra advogadas. Pelo texto da deputada Dandara, do PT Mineiro, a punição será maior quando o motivo da agressão envolver a condição de mulher da vítima ou a atuação dela na defesa de outra mulher. A proposta aprovada aumenta de um terço até a metade a punição prevista no Código Penal para o crime de coação no curso do processo. Hoje, a pena para o delito é de 1 a 4 anos de reclusão e multa. Com a mudança, quando houver agressão ou ameaça a advogadas, poderá variar de 1 ano e 4 meses a 6 anos mais a multa. De acordo com a relatora na comissão, deputada Jaque Rocha, do PT do Espírito Santo, é comum que advogadas também recebam ameaças dos agressores como forma de intimidação, principalmente quando defendem vítimas de violência doméstica.
5: Quando uma profissional é ameaçada por defender uma mulher, a mensagem que o agressor tenta passar é de que ninguém está seguro para enfrentar a violência. Dificultar o trabalho da defesa ou até mesmo desestimular outras mulheres a denunciar os seus agressores. É isso que a gente visa coibir nesse projeto. Por isso, combater a intimidação, garantir que as vítimas tenham acesso à justiça e à proteção dos seus direitos, estendendo também às advogadas.
4: Ainda de acordo com Jaque Rocha, pesquisa da Universidade Federal de Alagoas aponta que 80% das advogadas já foram ameaçadas ao defenderem vítimas do sexo feminino, sobretudo em casos de violência doméstica e direito de família. O projeto aprovado também aumenta a pena para os crimes de feminicídio cometidos contra uma advogada pelo fato de estar defendendo outra mulher. Hoje, a condenação para feminicídio é de 20 a 40 anos de prisão. O texto prevê que a reclusão poderá variar entre 26 anos e meio e 60 anos. A proposta altera ainda a Lei Maria da Penha para garantir a concessão de medidas protetivas de urgência à advogada que sofrer violência ou ameaças ao defender outra mulher, caso seja intimidada pelo agressor de sua cliente ou por representante dele. A profissional poderá solicitar à justiça o distanciamento físico obrigatório e a proibição imediata de qualquer contato por parte do acusado. O projeto, que aumenta penas para agressores de advogadas, ainda será analisado pela Comissão de Constituição e Justiça. Se aprovado, terá de ser votado também pelo plenário da Câmara, antes de seguir para análise do Senado. Da Rádio Câmara de Brasília, Maria Neves.
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9: Educação.
10: Maurício Neves, do PP de São Paulo, apresentou o projeto que reserva uma parcela dos recursos da educação para fortalecer a inclusão escolar de alunos com deficiência e autismo. Ele explica que a ideia é investir em profissionais de apoio, acessibilidade e salas de atendimento especializado.
25: Para Maurício Neves, a proposta também reforça a transparência na aplicação dos recursos e prevê formação continuada para professores da rede pública. O deputado acrescenta que a medida busca garantir que a inclusão escolar tenha estrutura adequada e acompanhamento permanente.
9: Agricultura.
10: Fabricantes de produtos derivados de cacau terão até 8 de maio de 2027 para se adaptar às novas regras para produção e comercialização de chocolates e derivados no país.
21: Daniel Almeida, do PCdoB da Bahia, destaca a importância da matéria aprovada na Câmara e no Senado este ano.
7: Hoje nós temos no mercado muito produto que se apresenta como chocolate e que não tem cacau. Então a regulamentação busca exatamente corrigir isso. Então quais são os principais beneficiários disso? Primeiro, o produtor de cacau, que está vivendo uma situação de preço baixo, exatamente porque estão substituindo o cacau com outras coisas na formulação desses produtos. Esses produtores vão se beneficiar. Na Bahia nós temos muitos produtores de cacau. E o consumidor, que terá, a lei também estabeleceu, no rótulo de cada produto um espaço de pelo menos 15% daquele rótulo com as informações precisas sobre a composição desse produto.
25: Daniel Almeida explica que para ser denominado chocolate, o produto deve ter pelo menos 35% de cacau em sua formulação e 25% para a versão ao leite. Ainda segundo o parlamentar, a nova lei prevê sanções para quem descumprir o padrão exigido.
1: Meio Ambiente.
21: Padre João, do PT de Minas Gerais, alerta para os impactos das mudanças climáticas sobre populações vulneráveis. O deputado apresentou o projeto que insere na Política Nacional de Recursos Hídricos o programa Barraginhas e outras ecotécnicas para a recuperação hídrica.
8: O mundo passa por uma mudança e as pessoas não estão percebendo. E quem é mais prejudicado são os mais pobres, os vulneráveis, que às vezes estão em área de risco. Então, a iniciativa nossa tem sido um pouco na contenção de enchentes. Tem um projeto de lei nosso que cria o programa de barraginhas e as ecotécnicas. Ou seja, tanto evita as enchentes, porque segura a água de chuva, e ao mesmo tempo ela vai infiltrar durante dias ou até meses, e perenizando as nascentes e recuperando nascentes. Então, é uma ação de duplo efeito, e que tramita e que já é reconhecida da sua importância.
25: Padre João também é autor de projeto que proíbe a pulverização foliar de agrotóxico que contenha o ingrediente ativo fipronil, para evitar a morte de abelhas. Ele explica que a medida busca proteger os polinizadores, preservar a produção de alimentos e fortalecer a agricultura familiar.
1: Economia.
21: O Congresso Nacional aprovou em 2025 a ampliação da faixa de isenção do imposto de renda para trabalhadores que recebem até R$5.000 por mês. Para Reginaldo Lopes, do PT de Minas Gerais, a medida representa mais justiça tributária e redução das desigualdades.
25: Reginaldo Lopes reitera que a mudança vai reforçar o orçamento das famílias. O deputado acrescenta que o aumento da renda disponível pode se traduzir em mais qualidade de vida e em estímulo à economia com fortalecimento do consumo doméstico.
9: Tive a alegria de participar ativamente do projeto de reforma tributária sobre a renda, do imposto de renda. O que que significa na prática? É como se nós tivéssemos criado o 14º salário, essa renda disponível, que não será pago para o governo, vai transformar em qualidade de vida para as pessoas e para as famílias brasileiras. Portanto, um grande avanço na luta, no combate à desigualdade e na luta pela justiça social e justiça tributária.
21: Rodrigo Hollenberg, do PSB do Distrito Federal, defende a atualização do limite de faturamento anual do microempreendedor individual, que hoje é de R$ 81.000. Autor de proposta que eleva o teto para R$ 120.000, ele afirma que a medida traz mais segurança jurídica aos pequenos empreendedores.
25: Rodrigo Hollenberg comemora o anúncio da criação de uma comissão na Câmara para discutir o tema e diz que está confiante na aprovação da mudança. Na avaliação do deputado, a atualização do limite é necessária após anos sem reajuste no valor permitido para o MEI.
13: Isso será extremamente importante para dar segurança jurídica e para garantir que aquelas pessoas que batalham e batalham muito, utilizando de toda a sua capacidade de empreender, mas que são pequenos, que possam ali estar numa faixa de pagamento de imposto que seja correta, que não seja abusiva. Nós já estamos há muitos anos com esse limite de R$ 81.000 por ano e, portanto, nós precisamos atualizar esse limite.
21: Dal Barreto, do União da Bahia, apoia a lei complementar que ajusta as regras fiscais para viabilizar despesas com a ampliação da licença paternidade. A norma permite que os gastos com o benefício fiquem fora de uma das limitações previstas no arcabouço fiscal.
25: Dal Barreto avalia que a medida amplia a proteção aos pais, permitindo a licença paternidade de até 20 dias com pagamento durante o afastamento. O benefício dá maior participação nos cuidados com os filhos nos primeiros dias após o nascimento ou a adoção.
1: Votação.
21: Câmara pode votar um projeto que reduz tempo de contribuição para a aposentadoria especial de diversas categorias. O repórter Antônio Vital tem os detalhes.
11: O plenário da Câmara pode votar projeto que reduz o tempo de contribuição para a aposentadoria especial de diversas categorias de trabalhadores expostos a riscos. A proposta já recebeu parecer favorável da Comissão de Previdência, Assistência Social, Infância, Adolescência e Família da Câmara. Nessa comissão, o texto apresentado pelo relator, deputado Pastor Eurico, do PSDB de Pernambuco, definiu o tempo de exposição a agentes nocivos que dá direito à aposentadoria especial de acordo com a profissão. Para trabalhadores que operam no interior de Minas, esse tempo de serviço passa a ser de 15 anos. Já para aeronautas, técnicos radiológicos e fiscais agropecuários expostos a agentes biológicos, o tempo é de 25 anos. Também ganham direito à aposentadoria especial depois de 25 anos de serviço, vigilantes patrimoniais, encarregados de transporte de valores, guardas municipais, fiscais do trânsito, trabalhadores que operam geradores e linhas de transmissão elétricas, bem como aqueles que transportam pacientes, órgãos e insumos hospitalares. O projeto ganhou regime de urgência, o que permite que seja votado diretamente no plenário, sem passar pela análise das comissões permanentes da Câmara. O autor da proposta, deputado Alberto Fraga, do PL do Distrito Federal, explicou que diversas categorias perderam direito à aposentadoria especial com a reforma da Previdência em 2019. Ele pediu apoio do governo para a aprovação da proposta.
14: O governo vai ter que entrar nessa negociação porque é um projeto que visa tirar algumas injustiças que foram cometidas. Não se admite que alguém que exerce a sua profissão com risco de vida, ele não tenha uma aposentadoria especial. Não se admite que aquele que exerce a sua profissão sofrendo os riscos de uma grave doença, ele não tenha o amparo do governo federal ou da nossa legislação.
11: O regime de urgência foi aprovado de maneira simbólica pelo plenário, com voto contrário apenas do Novo. Deputados da base do governo também defenderam urgência para análise da proposta, mesmo sem se comprometerem em manter o texto original. Foi o que disse a deputada Jandira Fegali, do PCdoB do Rio de Janeiro.
15: Ele trata dos trabalhadores de transporte de valores, cujo risco é a vida, a integridade física, para além de outros agentes nocivos à vida e à saúde. Portanto, é muito importante que a gente consiga recuperar essa dificuldade desses trabalhadores que perderam a sua aposentadoria especial, que já tinham, e que perderam por conta da reforma da Previdência do ano de 2019. Com a reforma da Previdência, a situação deles piorou muito.
11: Ainda não há data para votação no plenário da Câmara do projeto que reduz o tempo de contribuição para a aposentadoria especial de diversas categorias de trabalhadores expostos a riscos. Da Rádio Câmara de Brasília, Antônio Vital.
16: Previdência.
25: Hilton Rocha, do MDB do Maranhão, apoia projeto que estabelece reajuste anual das aposentadorias acima de um salário mínimo, com base no Índice Nacional de Preços ao Consumidor. Ele argumenta que a medida preserva o poder de compra dos aposentados ao longo dos anos.
17: Para que você tenha uma ideia, hoje o teto da aposentadoria é R$ 8.475,55. Daqui a 5 anos, esse aposentado, ele vai estar recebendo 60% só do que ele recebe hoje. Ou seja, ele vai ter uma diminuição de quase 40%, ou mais de 40% do que ele recebe hoje. Então, para que não haja tanta perda do poder de compra que nós estamos estabelecendo em lei, que o Índice Nacional de Preço ao Consumidor, o INPC, seja adotado anualmente para o reajuste das aposentadorias.
21: E o do Rocha garante que a proposta não compromete o equilíbrio da Previdência, uma vez que há mais contribuintes do que beneficiários. Ele acredita que o combate às fraudes e às aposentadorias irregulares também é fundamental para evitar prejuízos ao sistema previdenciário.
25: Eunício Oliveira, do MDB do Ceará, apoia a votação do projeto que regulamenta a aposentadoria especial para os agentes comunitários de saúde e de combate às endemias. Pelo texto, mulheres poderão se aposentar aos 50 anos e homens aos 52, desde que comprovem no mínimo 20 anos de atuação.
21: Eunício Oliveira explica que a votação é necessária para dar efetividade a um direito já previsto na Constituição, mas que ainda depende de lei complementar para valer. De acordo com o parlamentar, a medida faz justiça a profissionais que atuam na linha de frente da saúde pública.
25: Termina agora esta edição especial do Jornal Câmara dos Deputados, produzida e apresentada pela Rádio Câmara de Brasília, em parceria com a Rádio Câmara Salvador, integrante da Rede Câmara de Rádio.
21: Eu agradeço ao Samuel e a toda a equipe da Câmara de Vereadores de Salvador pelo excelente trabalho conjunto.
25: Obrigado à Câmara dos Deputados por esta oportunidade. Este programa teve trabalhos técnicos de Wellington Teles e apresentação de Samuel Barbosa e Márcio Aquiles Sardi. Boa noite.
0: Muito boa noite. O Jornal Câmara dos Deputados volta amanhã. Você fica agora com o Minuto do TCU.
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5: Toda dor emocional tem um pedido oculto. Me compreenda. Quando você tenta calar a dor, ela cresce. Quando você foge dela, ela volta. Quando você a acolhe, ela se reorganiza. A psicanálise mostra que a dor não existe para te paralisar, e sim para te levar até a raiz do que ficou esquecido. Uma emoção reprimida, uma memória antiga, um afeto não vivido. Olhe para a dor com gentileza, nomeie o que sente, dê espaço ao sentir. A dor não quer punição, quer reconhecimento. E quando você a reconhece, ela se dissolve e abre espaço para a consciência, leveza e maturidade emocional. A dor fala e quando você escuta, ela deixa de doer como antes.
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0: 22:57.
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0: 23 horas e 57 minutos.
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2: 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Vambora. Ela vacilou comigo, nós estamos aí, né? Tudo certo.
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0: tá lindo, viu?
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1: Vai cantar bonito assim lá longe, hein?

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0: 1h57.
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0: 12:06.
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1: 12h59.
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3: Uma nova versão de testes do Android 17 chegou aos smartphones Pixel, com foco em personalização. A Android 17 QPR2 Beta 3 traz um editor de layout para o Quick Setting, um menu de ajustes rápidos, além de mais controle sobre as cores do sistema. A atualização integra o ciclo de testes do QPR2, versão trimestral, que antecipa o lançamento estável previsto para dezembro. A versão está disponível para donos dos modelos Google Pixel 6a até o Pixel 10a e que participam do programa de testes.
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5: A escolha do tratamento mais adequado da ceratite varia conforme a sua causa. As inflamações de origem infecciosa, desencadeadas por bactérias, amebas e fungos, requerem antimicrobianos adequados para combater o micro-organismo e podem variar de acordo com tamanho, profundidade da lesão, localização, evolução do quadro e tratamentos prévios.
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2: Oi, gente, meu abraço, meu carinho, bom dia aqui do Valdevino Júnior. Hoje é terça-feira, mais um mês, começo do mês de setembro, né? Opa, hoje é dia 1º de setembro, ano 2026, temperatura, gente, aí tá na marca dos 24 graus.
3: Hora certa.
2: 5 horas mais um minuto.
4: Ó Maria Santíssima, que em vossa imagem milagrosa de Aparecida espalhais inúmeros benefícios sobre o Brasil. Eu, embora indigno de pertencer ao número dos vossos servos, mas desejando participar dos benefícios da vossa misericórdia, prostrado a vossos pés, consagro-vos o entendimento, para que sempre pense no amor que mereceis. Consagro-vos a língua, para que sempre vos louve e propague a vossa devoção. Consagro-vos o coração, para que depois de Deus, vos ame sobre todas as coisas. Recebei-nos, ó Rainha incomparável, no ditoso número dos vossos servos. Acolhei-nos debaixo da vossa proteção. Socorrei-nos em nossas necessidades espirituais e temporais, e sobretudo na hora da nossa morte. Abençoai-nos, ó Mãe Celestial, e com vossa poderosa intercessão, fortalecei-nos em nossa fraqueza, a fim de que, servindo-vos fielmente nesta vida, possamos louvar-vos, amar-vos e render-vos graças no céu, por toda a eternidade, assim seja. Pela intercessão de Nossa Senhora Aparecida, Rainha e Padroeira do Brasil, a bênção de Deus Onipotente, Pai, Filho e Espírito Santo, desça sobre vós e permaneça sempre. Amém.

0: Bom dia, bom dia, né? 5:05. Bom dia, o pessoal aí da usina, Alberto, né? Alberto e todo o pessoal, todos os colegas de trabalho. Bom dia, terminando mais uma noitada, bom? Vem com a gente!
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0: Tempo Divino, que horas são agora?
1: 5:08.
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0: Aê, 5h12, chama Dolosão pro Andarilho, Xexéu, Andarilho, Xexéu, né? Tá aí curtindo a gente, um abraço, muito obrigado. É o Marquinhos Pedreira Rosa, o Vinícius, né? Aí, tá aí, Rodrigo, um abraço aí para todos vocês, aí tá sempre curtindo a gente. O Rodrigo Beleza também, já acordou, né, Rodrigo? Ó, aquele abração aí. O Valdeci, a Alessandra Cambuquira, Bia também, pessoal que acorda cedo para ir trabalhar. Meu amigo Oswaldo Bressan, né, Oswaldo? Já está trabalhando. Oswaldão, um abraço, tudo de bom, rapaz.
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0: Bom dia, Zé Roberto, a Silvia, né? Um abraço aí para todos. O Luizão também.

0: Pampa. Bom dia, 5:21.
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10: Hora certa. 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Aí 5:23, manda um abraço pro Bertolucci, pra Bete, pro Ivan, tá aí curtindo a gente. Meu amigo Picolé, Picolézinho, né, Gaspar, seja lá o que for.
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Zé Roberto e a Silvia já estão trabalhando, que bom, né? E curtindo a gente, porque é bom levantar cedo e trabalhar. Já, olha, já está em, ah, está em sintonia com a gente todos os dias, Andrei Monteiro, né? Lá de Barrinha, né, Andrei? Aquele abração para você, obrigado. A Lia Bara já acordou também. Vamos que vamos, né, gente? 5 horas mais 28 minutos. O Paulinho do Beza, a dona Cida, toda a família também.

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0: Cidades. Oi, bom dia.
1: Oi, Valdez. Bom dia.
0: Um minutinho só. Alô, bom dia.
1: Bom dia.
0: Ah, não, não é um sonho, não. Ah, não, surgiu da onde? Surgiu da onde que você surgiu?
1: Não, menino, tava com saudade, viu, de vocês.
0: Obrigado. Tá. O pessoal fala, gente, não sei, falei, sumiu, ninguém acha.
1: Morreu, né, Valdemir?
0: Eu falei, será que foi no, pros braços de Jesus, né?
1: Então...
0: Mas tá tudo bem, graças a Deus.
1: Eu tô bem, você, Valdemir.
0: Tudo bem, graças a Deus.
1: Eu tô com bastante saudade do pessoal aí, né? Ai, saudades, viu,
0: Valdemir? Saudades.
1: Então, épocas boas das nossas vidas, né?
0: É, ainda continua ainda, né?
1: Isso.
0: E o pessoal sente saudade daquelas mensagens lindas que você fazia de manhã, você entendeu?
1: Pode deixar que eu vou escrever, viu, Valdemir? Vou escrever umas mensagens bem bonitas para poder falar.
0: Esse dia tem o Henrique Raimundinho. Vamos ver, Elisabel não bateu as botas ainda, não. O Henrique, olha, fala, não, tá viva, né? Fala, tá descansando, né? Descansando de nunca ter cansado.
1: Ó, um abraço aí pra você.
0: Obrigado.
1: Pra todo o pessoal que tá em sintonia, que são bastante pessoas, né, Valdemir?
0: Sim.
1: O que virou maçã?
0: O maçã tá aquela fase, né, de quase apodrecer, entendeu? Né?
1: Ai, meu Deus. Muitas pessoas que a gente acaba... Um abraço pro Henrique Raimundino, né, que
0: certo.
1: Ele gosta aí das mensagens, das poesias, né? E se você puder tocar uma música...
0: Que música?
1: É, Rio Negro e Solimões, seria perfeito.
0: Como é que é?
1: Rio Negro e Solimões, seria perfeito.
0: Seria perfeita essa música?
1: Isso.
0: Ofereci
1: pra todo mundo.
0: Seria tá perfeito. Você quer cantar ela ou não?
1: Ai, vou ter vindo, agora eu não lembro a letra.
0: Você tem certeza que é essa música mesmo?
1: Se você não achar ela, seria perfeito.
0: Seria perfeito?
1: Isso.
0: Eu só acho aqui pra você, tá?
1: Tá. Fica com Deus.
0: Amém, você também.
1: Um ótimo mês de setembro pra todos nós. Que Deus abençoe com muitas bênçãos.
0: Obrigado, você também, viu?
1: Tá, fica com Deus.
0: Amém, você também. Tchau, tchau.
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Bom dia para você que está em sintonia comigo nesta manhã gostosa. Ô, Meinha, Baldebico, você vê essa semana aí pra gente, aí o Martim. Meu Deus do céu!

0: Aí, poetista aí, a Isabel, né? Tá voltou. Alô, bom dia.
1: Bom dia.
0: Bom dia, com quem eu falo?
1: Com quem você fala?
0: Ah, já sei, com o Geraldinho Matador, rapaz.
1: Tá louca, menino? Ô, rapaz, esse meio que você tem que ter guardando surpresas.
0: Por quê?
1: A Isabel, Silvestre, refugiu da crise.
0: Você viu, rapaz? Onde será que tava, hein? Rapaz,
1: que
0: você apareceu, não é verdade, amigo?
1: Vocês falavam que ela estava morta, tá vendo?
0: É bem feito, né? Vocês arrebentavam ela, né?
1: É, vai, tá vendo?
0: Tá viva, rapaz, né?
1: Pô, eu vi a dona Sábio também, rapaz, só tá o pó da radiola.
0: Quem que é?
1: A dona.
0: Você tem visto ela, não?
1: Eu vi ela Sábio lá no bingo, rapaz,
0: Aonde?
1: No bingo lá da igreja.
0: Ah,
1: lá.
0: Da igreja, lá no bingo você viu ela lá? Tá. Que ela tá um bagaço? Como é que é? você que tá falando aí.
1: Só o pó.
0: É, do faz tempo que ela beija, mas tá tudo bem aí, graças a Deus. E aí, pra quem você manda um abraço? Ronaldo. A confusão, né? Confusão.
1: Não,
0: né?
1: Tá
0: lá. O Meinha. Ah,
1: tá todo um amigo de rádio aí, pra Isabel, que treinou aí. Seja bem-vindo de volta.
0: O Meinha tá mandando um abraço. Você, Valdo, esse rapaz não. Ele disse que usar um manjaro, que é inchado. Depois precisa usar manjaro, que é o melhor remédio, viu? Inchada, ele falou, o Meinha.
1: É, tô precisando de inchada, não quero, não. Quem juntou isso aí, é que foi
0: inferno. Então tá bom, e um abraço.
1: Alô.
0: Com Deus, tchau, tchau. Vamos que vamos. Bom dia.
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4: O retinol, um dos derivados da vitamina A, é um ótimo aliado para a saúde da pele, sendo muito usado em tratamentos dermatológicos, trazendo benefícios como renovação celular, exfoliação e aumento dos níveis de colágeno. Além disso, uma alimentação rica em vitamina A ainda previne o envelhecimento precoce, o fotoenvelhecimento e controla a oleosidade da pele.
3: Você ouviu Beleza da Mulher, você muito mais bonita e elegante.
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6: 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O ânimo nasce e se expande quando você crê que a meta buscada vale os esforços. Se alguém constrói uma casa que espera lhe ser útil e agradável, o pensamento de útil e agradável serve-lhe de estímulo para os esforços em levá-la adiante e embelezá-la até os mínimos detalhes. 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
0: 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Aí 20 para 6, bom dia.
1: Bom dia, meu amigo, como que você está?
0: Alô, bom dia!
1: Bom dia!
0: Bom dia, parece pata rouca, quem tá falando?
1: Eu tô ouvindo as propagandas aí, tô achando interessante.
0: Ah, certo.
1: Tô rindo sozinha.
0: E aí, pra quem manda abraço, bom dia?
1: Bom dia, meu amigo, como que você está?
0: Tô tranquilo, graças a Deus, e você?
1: Ai, bem também, já trabalhei bastante... Agora vou pro segundo tempo, isso. Meu amigo.
0: Vai pro segundo tempo da mentira. Então tá, né?
1: Ó, você vir colocando o Henrique Raimondini fria, hein, meu amigo?
0: Por quê?
1: Ué, porque ele quase não conversa. Não. Como que você consegue tirar uma palavra dele?
0: Ele conversa comigo, ele conversa.
1: Ah, é?
0: Ah, ele fofoca. Eu conheço ele, ué.
1: Qual o segredo?
0: Há quantos anos que eu conheço aquele rapaz, né?
1: Ah, eu também. Ele é meu amigo de infância.
0: Não, não, não. De infância não é, não. Meu, é do seu. Meu não é, não. Você entendeu?
1: Sim.
0: Porque eu não sou da... Ele é bem mais velho que eu, né?
1: Ah, é?
0: É, não, não vem, não vem.
1: Você
0: que não
1: é novinho, meu amigo?
0: Não, novo não, sou filhote.
1: Ai,
0: entendeu?
1: Graças a Deus,
0: novo,
1: né?
0: Não, sou filhotão, certo?
1: Meu Deus, você tá conservado na onde?
0: É em tudo, né, jovem, né? Menino novo.
1: Ó, eu gostaria de mandar um abraço para minhas colegas de trabalho, né? A Leila Mara. Na...
0: As colegas de trabalho dela também nunca vi trabalhar.
1: Meu Deus do céu, não fala mal das minhas colegas de trabalho?
0: Eu tô falando bem, não, deixa comigo. Né?
1: Pessoal lá do lago, seu Vadim, Bressan, todo o pessoal lá do lago. Meinha, né?
0: Ô, Meinha, gente
1: boa. É, esse trabalha, meu filho.
0: Esse trabalha.
1: Esse trabalha.
0: Esse trabalha e bebe também, né?
1: Tá só dando Zé Caxias, a dona Maria Isabel, pra todos os ouvintes, viu?
0: Certo.
1: Ó, eu posso pedir uma música? Ó,
0: pede aí, ué. Vou pedir a coisa, tocar
1: mulher
0: outra.
1: Mulher chorona, hoje eu vou mudar o tema aqui.
0: Ai, graças a Deus, né? E fica com Deus.
1: Mulher chorona.
0: Tchau, tchau.
1: Tchau, tchau. Bom trabalho pra nós.
0: Bom trabalho. Pra mim, né? Você não trabalha de jeito nenhum, né? Ô, Maico, Maico curtindo a gente, né? O Maico lá do Lar São Vicente de Paula, né, Maico? Obrigado aí pelo carinho, tá sempre ouvindo a gente, sobrinho do Bilan. Ó, não tem nada a ver, cara, mas nada, nada, nada a ver. O menino trabalha.

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1: Por essa vocês não esperavam, né?
2: Não, é o Wesley Safadão. Alô, bom dia.
3: Fala, meu amigo, correria.
2: Bom, da onde tu surgiu, rapaz?
3: Então, fala que eu tenho que voltar a trabalhar hoje.
2: Rapaz, você começa o mês, você começou o ano, tá começando o ano hoje, né?
3: Começando o ano hoje.
2: Nossa, a primeira pessoa que eu parei aqui no posto São Paulo, né, para abastecer vindo para cá, adivinha quem que eu encontrei? Primeiro, Sepa e Dunga.
3: Nossa, só gente boa, hein?
2: O Sepa, os cachorros pegou ele naquele, perto dali da ponte, ali do, ah, da ponte não, ali da, aquele, quase que ele pula lá dentro, a cachorrada juntou em cima dele, rapaz.
3: Pouco,
2: rapaz, que não cai lá embaixo, viu? eu tava torcendo, viu?
3: É,
2: pros cachorros, é claro, né?
3: Cachorro, óbvio.
2: O Dunga ia lá pro sítio do Zé Henrique, né? Todo dia vai buscar leite, né, rapaz?
3: Fazer queijo.
2: E pra quem manda abraço, bom dia.
3: É, pra todo mundo aí que tá curtindo o seu programa aí todo
2: Sim.
3: dia aí.
2: Oh, e o um bom retorno aí do pô das férias, tá bom?
3: Obrigado, meu amigo.
2: Alô?
3: Manda uma música boa aí. Tchau, carreira aí.
2: Então tá, daqui a pouco, viu?
3: Um abraço.
2: Fique com Deus.
3: Tchau.
2: O Michael, Valdevino, obrigado aí pelo carinho, né? Ele tá lá no Lar São Vicente, ele ouviu a gente. Obrigado, Michael. Um abraço para todo mundo, para a presidente aí, a Priscila, né? Priscila já trabalhou aqui na Difusora, a Priscila, né? De vez em quando ela ficava ali, de vez em quando ela estava dormindo. Eu encontrava, gostava de dormir, rapaz, é só encostar. Igual elefante. Ah, quem pediu Mulher Chorona? Esqueci. A Cristina Mello.

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6: Deixa eu mandar aqui oração para Neuza Maria Raimundo, né? Neuza Maria Raimunda, a dona Luzia, para Carol também, para o Luiz Alberto e Lucas Melo, né? Vou mandar aqui também para Luzia Mari da Silva Amaral, que é aniversário ontem, né? A Luzia Mari da Silva Amaral. Vamos dar aqui para Edilma lá do Ateleira, não se abotesta, para o Amauri, para o Anderson, para o Neto, para a Olívia, para a Fernanda, né? Vou mandar aqui também para o Rodinei Balduini e todos os seus familiares, está em sintonia com a gente, a Neudina Parpinelli, a Lourdinha Ferrez e o seu Hélio e toda a família. Vamos pedir paz e proteção e mais um dia com o Padre Vitor.
7: Ó Maria Santíssima, que em vossa imagem milagrosa de Aparecida espalhais inúmeros benefícios sobre o Brasil. Eu, embora indigno de pertencer ao número dos vossos servos, mas desejando participar dos benefícios da vossa misericórdia, prostrado a vossos pés, consagro-vos o entendimento, para que sempre pense no amor que mereceis. Consagro-vos a língua, para que sempre vos louve e propague a vossa devoção. Consagro-vos o coração, para que depois de Deus vos ame sobre todas as coisas. Recebei-nos, ó Rainha incomparável, no ditoso número dos vossos servos. Acolhei-nos debaixo da vossa proteção. Socorrei-nos em nossas necessidades espirituais e temporais, e sobretudo na hora da nossa morte. Abençoai-nos, ó Mãe Celestial, e com vossa poderosa intercessão, fortalecei-nos em nossa fraqueza, a fim de que, servindo-vos fielmente nesta vida, possamos louvar-vos, amar-vos e render-vos graças no céu, por toda a eternidade, assim seja. Pela intercessão de Nossa Senhora Aparecida, Rainha e Padroeira do Brasil, a bênção de Deus Onipotente, Pai, Filho e Espírito Santo, desça sobre vós e permaneça sempre. Amém.

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Beleza, vamos, Erasmo, né? Matando saudade aí. 6:02, 6:02, né, gente? Dessa terça-feira, iniciando o mês de setembro, temperatura 24 graus. Gente do céu, que é Deus. Quero paz no meu coração. Bom dia pra você. 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Ah, Luiz Antônio Marioso, manda um abraço para o Zé Henrique Aleixo, para o São Paulo, aí o Tchon Carreira e Pardinho, Arapô, manda um abração aí para o Cabeça Fina e toda a família, a Mariângela também, o Rubinho Borrachinha Ângela, né? E a neta Yada, tem neta, tem bisneta, tem criança para dar com pau lá, né?

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beleza. Ô, Mário Janone, Azilau, Barriga, curtindo a gente, né? O Rato mandou um abraço para você. Falou assim, você, afinal, essa semana ele vai trabalhar, ele não pode pescar. Viu, Mário Janone? Tá sabendo. O Ratão tem que trabalhar. Nunca trabalhou, mas vai trabalhar essa semana, né? Tá trabalhando. Fugindo, parece...

0: o Sérgio Reis está aí curtindo a gente, Sérgio Saltarelli, né, Sérgio? Aquele abraço aí para você, para a esposa Angélica, para todos os filhos netos, o Zé Pinholato também, que já está no pé do eito, né, Zé Pinholato? É, um abraço aí pro Sandrinho, que trabalha no Real, né, Sandro? A esposa dele aí tá curtida, a Alexandre, Valdevino do céu, em casa esse homem não faz nada, Valdevino. Ele não sabe ligar um fogão automático, aí você imagina, né? Vamos aí no flash, como é que fala no flash, né, Zetinho? Como é que é? O Zetinho que gosta lá do Antônio Romaior, é o flash.
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0: Olha a hora, gente, 6h14. Ô, meu amigo Rubinho Borrachinha, tá aí curtindo a gente, né, Rubinho? Aquele abraço, muito obrigado aí pelo o carinho, né, rapaz? Tudo de bom aí pra você. Eita!
1: Ô, Rodevino, bom dia. Estamos na tua escuta aqui. Alô? Agora a família aumentou, veio mais um. Meu marido Arda, vai dar trabalho. Entendeu? Agora tem que ver se você for lá no bosque, ver se você acha um jatubá lá pra mim lá. Alô? Alô, um tal de Arthur aí, rapaz. Um homão forte. Alô? Manda uma música pra nós aí. Não vou exigir não, porque você sabe qual que eu gosto. Um abraço pra você, fica com Deus, um bom trabalho.
0: Ele gosta sempre dos quatro cantos da casa. Nasceu o quê? Seu menino nasceu, né, Arthur? Se puxou pro vô, vai pesar, deve ter nascido com 300 gramas, mais ou menos, né? É, vamos ver se a gente já uma cesta básica, um jatubazinho. Eu prometo, viu? Agora também já tem aí, começando aquelas pitanguinhas, jabuticaba, deixa comigo aqui, tá bom? Alô, bom dia.
2: Ô, bom dia, Vino.
0: Bom dia, como eu falo?
2: Zé Pinholato.
0: Zé Pinholato, tudo bem, rapaz?
2: É com Deus,
0: né? Passa lá, você não foi tomar café lá no Serjão Reis, rapaz?
2: Pô, então, lá tá fechada a porta, Vino.
0: Não, mas você chega lá, pode bater. Ele, né, quando tá fechado é porque tá dormindo.
2: Eu não sabia que podia perturbar.
0: Não, ele não perturbar no café, não faz nada, hein?
2: É, né?
0: Não, vai que perturba, ele faz nada. Mas ele, agora cedo, uma hora dessa, já tô ouvindo a gente lá fora já.
2: Ah, já tá?
0: É, quando eu vou buscar a netinha, ele já tá lá. Ele passa ali em frente à casa dele, tem que passar, né? Ele já tá lá. Ele já tá de plantão, rapaz, né?
2: Olha bem, já tá na espera.
0: Já tá na espera.
2: É bom, hein?
0: Amigo bom, gente boa, Serjão.
2: Né? Passa de bom.
0: Quando eu tinha o bar lá, era grande freguês meu lá, o Serjão, viu, rapaz? Precisava sempre aumentar o estoque, entendeu? Homem era bom, né? Que pra quem manda abraço, bom dia.
2: Vai pra todos os ouvintes aí, Vino. Tá ouvindo aí.
0: Então tá bom. Tá?
2: Falou, Vino.
0: Com Deus. Tchau,
2: amém.
0: Tchau. Ô, Rubinho, hoje por causa do nosso o netinho aí, eu vou te tocar a música, viu? Ouviu, Rubinho? A Ângela aí, um abraço. Eu fui lá na casa dele, lá buscar um frango, né? Eu fui...

0: Ele me deu frango, eu fiquei enrolando. Eu, passa, mas você passa. Posso, passa. Peguei e fui lá buscar na chácara. Ele mora na chácara, fui lá buscar. Só tinha o neto do frango lá. Só tinha, faz vezes, né? Só tinha os netinhos do frango. Ah, que frango, rapaz!
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3: O Brasil abateu no primeiro trimestre, portanto, entre abril e junho, quase 1 bilhão e 700 milhões de cabeças de frangos. Os dados foram divulgados pelo IBGE e representam uma alta de 2,8% na comparação com o mesmo período do ano passado, apesar de uma redução na comparação com o primeiro trimestre de 2026. A produção de carcaça de frangos aumentou para 3 milhões 740 mil toneladas. O preço do trigo no campo caminha para fechar o mês de agosto em alta. Nos últimos dias, a tonelada chegou a ser vendida acima dos R$ 1.450 no Paraná e na casa de R$ 1.340 no Rio Grande do Sul. Os números foram divulgados pelo CPEA. No geral, o ritmo de negócios é lento. Alguns compradores estão abastecidos e fora do mercado, o que impede uma alta maior dos preços. Porém, o produtor de trigo, de olho na baixa oferta e na tendência de uma safra menor neste ano, bate o pé na hora de vender. O algodão em pluma ficou mais caro nos últimos dias, com a libra peso vendida a quase R$ 4,30, em média, informa o CPEA. As cotações maiores no mercado internacional mexeram com o cenário aqui no Brasil. O preço só não sobe mais porque muito comprador reclama de dificuldades no repasse dos custos para o valor dos produtos derivados do algodão e bate o pé na hora de negociar. Até por isso, o volume de vendas não é dos maiores.
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1: 6:21.
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11: Às 6 horas mais 23 minutos, 6:23, deixa eu mandar um alusão aqui também, né? É, a Carmen, o Fernando, né? A Odila, os irmãos estão sempre curtindo a gente. Agora José Tosti Fleming, o João, a Sueli, né? A Crislaine, é, turma, um abraço para. Tem o Cabinho também, né? O Perninho. Olha o nome da turma, Cabinho e Perninho. Alô, Nildo Fernandes, a Marilda, toda a família lá na fazenda também, em sintonia com a gente. o bolinho mecânico, ele é bolinho que levanta cedo, curtindo a gente, Juninho Babieira, que já está no pé do oito. Falei em Juninho, chama do Losango, né? Pro João Flávio Babieira, né? Ah, deixa eu mandar essa música pro vovô, que mais um neto, mais um netinho aí pro Rubinho, Borrachinha, aí pra Ângela. Agora não é cerca de quatro cantos da casa, não. Você me disse que cinco cantos da casa, viu? Essa pode mandar também aí, essa música do Teodoro Sampaio. Mandar lá pro Amauri, o Bolinha, que tá fazendo, tomando um cafezinho, a Dilma e toda a família. Os quatro cantos da casa do Teodoro Sampaio. Pra você também, meu amigo Machadinho, Luiz Carlos Machado. Machadinho curtindo a gente. Vamos lá.

Bom dia para você que está aí em sintonia comigo. Essa manhã gostosa, bom dia, né? Aqui deixa eu trazer o Ronaldo Viola. Vamos?

0: Beleza, beleza. Aí o pessoal de 6h32 de Itirapuã.
1: Bom dia, Godinho. Tudo bom? Aqui com nós tá tudo bom, graças a Deus, meu amigo. Só esperando a chuva cair, tá bom? Estamos aqui sentados aqui na porta do QTH Chico, tá bom? Descansando um pouco. Ok, Danana? Oh, depois se você tiver aí, manda uma moda pra nós aí, tá bom? É, caminhão é esse mesmo. Manda lá com o João Menino Marciano, tá bom? Eu peço pra galera aí, todos os motoristas, todos os parceiros aí de sofrimento, tá bom? Um abraço pra você. E fique com Deus, que Deus te ama. Tchau, tchau. Fui. Bom dia. É o Zé do Caixão, seu amigo, companheiro todos os dias. Desceu. Fica aí, Zé Pablo.
0: Fique com Deus também, Zé do Caixão, 6h33, lá da GCM, lá da Guarda Municipal de Itirapuã. Um bom dia para vocês.
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mesa, bom dia, né? Bom dia para a Isabel, para o Newton, deixa eu mandar um abraço para o Lisotinho também, está aí todo mundo curtindo a gente, aquele abraço aí para vocês. 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Chama a alusão aí para Cleide, Beato, para o Marcos, né, o Breno, que está curtindo a gente. Aquele abração para vocês aí, o Barriga, né? Barriga também curtindo a gente. O Branco, o Alemão Zamproni, também, que está aí com a gente, sempre, sempre é.

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3: 6h39.
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8: A natureza é um dos melhores antidepressivos do mundo. Caminhe pela grama, tire um tempo para conhecer aquele local mais afastado. Observe os pássaros. Tomar um sol e um ar fresco, além de fazer muito bem para o seu corpo, também te deixará mais relaxado para lidar com os problemas.
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9: Deixa eu mandar um alôzão pro Antônio Carlos Cavassa, sua Arnalda, Ana Paula, né? O Calça Apertada também. Deixa eu mandar um alôzão pro Zema, o Zema Pinholato, né, rapaz? O Zema, eu vi ele comprando uma enxada ontem. O que será que ele vai fazer? Quem será que ele vai presentear, hein?
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0: Divino, que horas são agora?
1: 6h46.
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1: Aí, pô, esta música, Questão de Tempo, Sérgio Reis, Moacir Franco, pro meu amigo Jean Scatene, pra poder vir cantar pro meu amigo Renan Pimenta, né? Renan que tá aí curtindo a gente, pessoal ali da Vigilância Sanitária. Alô, Jean, um abraço, muito obrigado. Ô Juliano, quanto tá a temperatura? Vê pra mim aí, confirmando? Ah, 24 graus, então não era só pra confirmar aqui, porque o rapaz chegou de blusa, capote aqui, rapaz, eu não entendo, eu pensei que estava geando, não, está 24 graus e o homem está de blusa, rapaz. Ai, mundão, a Nutelada, essa Nutella, né, uma mão desse tamanho, rapaz.
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1: Eu vou falar, não, você vai ficar bravo comigo. Mas, pois, ô... Gente, bom, tem Café com Notícias, com o Padre Batista já está pintando, Fábio Alexandre já pintou no pedaço, Juliano Rodrigues também, porque o Lube está de férias. Um ótimo dia, ficam com Deus.

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0: 7:27, 7:27, bom dia. No ar, o programa Café com Notícias desta terça-feira, hoje, 1º de setembro de 2026, começando um novo mês, o 9º mês do ano, setembro, já 1º de setembro de 2026. Bom dia ao Juliano Rodrigues, que está na técnica, e para você, um bom dia que está sintonizado aqui na programação da Difusora FM 88,3. Hoje vamos receber aqui no programa as advogadas representando a OAB Batatais, a Sandra Mara Frederico e também a Camila Assad. Atenção você que é doador de sangue, sábado dia 5, a equipe do Hemocentro de Ribeirão Preto estará aqui em Batatais para fazer mais uma coleta de sangue, tá certo? O limite será de 150 doadores e será por ordem de chegada. Daqui a pouco os detalhes, as informações. Também, começando hoje, você que pretende estudar na rede estadual de ensino a partir de 2027 aqui no estado de São Paulo. A Secretaria de Educação do Estado de São Paulo abre nesta terça-feira, 1º de setembro, o período para matrículas de novos estudantes para 2027. 7:29, vamos aos fatos históricos que marcaram essa data, o dia 1º de setembro. Hoje é dia da bailarina e do bailarino, homenageia os artistas da dança e do balé. E hoje também é dia do profissional de educação física, homenageia quem cuida da saúde e do movimento do corpo. A data marca o dia em que a lei da profissão entrou em vigor em 1998. E aqui, no Claretiano Centro Universitário de Batatais, o primeiro curso superior que foi implantado, né, no Claretiano foi, em 1970, o curso de Educação Física. E de lá para cá, muitos profissionais, né, já estão, inclusive, muitos já estão aposentados, mas se formaram em Educação Física aqui no Claretiano Centro Universitário. Você conhece algum professor de educação física? Hoje na escola terá aula de educação física? Não esqueça de cumprimentar aí o professor de educação física. Hoje é o dia do profissional de educação física, o professor de educação física. E aqui em Batatais nós temos muitos profissionais desta área. 7:30, no ano de 1894... mais de 400 pessoas morreram no grande incêndio em Huntley, um incêndio florestal em Minnesota, nos Estados Unidos. 1902, é lançado na França o filme Viagem à Lua, considerado aí o primeiro filme de ficção científica. 1939, Adolf Hitler assina uma ordem para iniciar a eutanásia sistemática de doentes mentais e deficientes. 1958, a Islândia expande sua zona de pesca, colocando-a em conflito com o Reino Unido, iniciando a Guerra do Bacalhau. 1969, a Rede Globo de televisão estreia o Jornal Nacional. 1985, são encontrados aí pela primeira vez restos do Titanic por uma expedição americana e também francesa. E no ano de 1991, Uzbequistão declara independência da União Soviética. 7:31, bom dia, compadre.
1: Bom dia.
0: Tudo bem?
1: Troia.
0: Bem.
1: Está uma manhã muito gostosa, manhã linda, está um ventinho tão bom, viu? O Juliano não corre o risco de passar frio, né? Porque chegou ainda não chegou. Estão dizendo que o frio vai chegar na nossa região lá para as 18, 19 horas, né? Então, amanhã está realmente.
0: Juliano já antecipou.
1: Já antecipou, já está preparado. O homem preparado vale por dois, não é o ditado que tem? Então é
0: exatamente
1: isso aí.
0: Exatamente.
1: Ó, o Fábio, hoje é um dia muito interessante, porque é o dia 1º, né, de setembro, isso?
0: Exatamente, 1º de setembro.
1: É dia da educação física, que nós estamos precisando, hein? nós estamos aqui na média, nós estamos no marco da divisão, né? Um pouquinho mais, mas um pouquinho menos. É isso, Juliano? Por isso, o Juliano está mais ou menos em forma, né? Jogador de basquete do passado, né?
0: Porque... Não, do presente também.
1: Do presente também?
0: À toa.
1: Ah, então tá bom. Então tá representando bem nós, né, aqui. Então, originalmente, a data era comemorada no dia 27 de junho, em alusão à festa de São Cosme e Damião. Em algumas escolas, os professores de educação física promoviam jogos e atividades físicas para as crianças em meio à distribuição de doces e guloseimas. O dia da celebração foi alterado após a aprovação da Lei Federal 9.696, de 1998, que regulamenta a profissão de 1º de setembro de 1998. Os profissionais do Conselho Federal de Educação Física também celebram o Dia do Professor de Educação Física neste dia. Portanto, esse mês de setembro tem as datas móveis, né? Que hoje seria ontem, é segunda-feira, mas é considerado o Labor Day, Dia do Trabalho nos Estados Unidos e no Canadá. Diferentemente dos outros países, o Dia do Trabalho nos Estados Unidos e Canadá é comemorado na primeira segunda-feira do mês. Apesar de 1º de maio ter sido originado nas greves e protestos que ocorreram nos Estados Unidos, em 1866, o presidente norte-americano, né, Cleveland, achou que comemorar o Dia do Trabalho nesta data poderia ser uma forma de celebrar as greves e assim fortalecer o movimento socialista. Então resolveu homenagear os Cavaleiros do Trabalho, um sindicato de trabalhadores que promoveu uma manifestação em Nova York no dia 5 de setembro de 1882. Daí a escolha da data. Os cavaleiros exigiam jornada de trabalho de 8 horas, o fim do trabalho infantil, pagamento igual para os mesmos serviços e o fim dos bancos privados. Hoje então, hein, no Brasil, banco privado, tem mais banco que a gente para depositar dinheiro. E lá então eles não queriam também essa situação. Então nós aqui somos privilegiados. É 1º de maio. Aqui não tem problema de ficar achando que vai, não resolve nada. Pode gritar, o sindicato grita, grita e não resolve, né? Fica só na proposta. Então, vamos comemorar também nesse dia de hoje, como nos Estados Unidos. Aliás, o brasileiro, a maioria já comemora feriado quase todos os dias, né?
0: 7 horas 36 minutos, falamos, né, que hoje é dia do professor de educação física. O Capato mandou aqui, bom dia, manda aí um abraço para minha esposa, a eterna professora de educação física, hoje aposentada, Ione. Parabéns, Ione, aí, né? Excelente professor, excelente profissional e hoje merecidamente curtindo a aposentadoria. O Capato disse aqui que ela está curtindo a aposentadoria, também merecidas férias, né? Está na França, na casa do filho. Ela disse o seguinte: você fica aí trabalhando, Capato, e mandando dinheiro lá para mim, tá? Então, certo. Assim que for acabando lá, eu vou te pedindo e você vai mandando dinheiro para mim.
1: Aliás,
0: assim, então, o Capato ficou aqui trabalhando e a Ione, né, esposa do Capato, foi, né, merecidamente
1: uma coisa,
0: curtir,
1: viu,
0: as férias na casa do filho lá na França.
1: O nome dela mesmo, Ione, né?
0: Ione.
1: Então, tem que acrescentar, Santa Ione.
0: Carrega uma cruz, né? Um abraço a Ione, um abraço ao Capato, enfim, a toda a família. Parabéns, Ione, pelo dia do professor, dia do profissional de educação física. Atenção você que é doador de sangue. A equipe do Hemocentro de Ribeirão Preto estará novamente em Batatais no próximo sábado, 5 de setembro, para realizar mais uma coleta de sangue dos doadores aqui de nossa cidade. A coleta será das 7 da manhã ao meio-dia, às 12 horas, com limite de 150 doadores e será por ordem de chegada. A coleta acontecerá no Claretiano Centro Universitário, entrada pelo edifício Padre Jarucci, ao lado do Centro de Saúde Escola. Para doar sangue, basta apenas levar um documento oficial com foto. E se menor de idade, 16 ou 17 anos, precisa estar acompanhado do responsável legal, tá certo? Essa é mais uma coleta externa, através de uma parceria dos profissionais do Hemocentro de Ribeirão Preto, Secretaria Municipal de Saúde de Batatais e Centro Universitário Claretiano de Batatais. Então, você que é doador, está sempre participando, sempre doando sangue. Então, sábado, dia 5, tem mais uma etapa aqui, né? A equipe do Hemocentro estará em Batatais e será por ordem de chegada. O limite será de 150 doadores. Vai começar às 7 da manhã e vai até meio-dia no Centro Universitário Claretiano, entrada pelo edifício Padre Jarucci, ao lado do Centro de Saúde Escola. 7h38, intervalo.

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2: Fábio, você falou sobre doação de sangue.
1: Sim.
2: Que dia que vai ser mesmo?
1: Sábado, dia 5. Sábado, agora dia 5 sábado, de setembro.
2: Próximo sábado. Eu doei, por muito tempo, sangue. Eu tenho uma carteirinha da Santa Casa de Ribeirão Preto, né? Tenho uma carteirinha da nossa Santa Casa aqui e tenho uma carteirinha de Goiânia, que eu viajava na época com 18 anos, né? Eu tinha mania de doar sangue. E naquele tempo era bem difícil, as pessoas não gostavam muito de doar sangue, era muito complicado. Tinha... Hoje ficou tudo muito mais fácil.
1: Mudou muito, o pessoal ainda tem, né? Tem medo da agulha, né?
2: Agulha. Né? É, mas aí eu não posso ver agulha, né? É coisa. Mas, gente, doar sangue é um ato voluntário, onde você doa um pouquinho do seu sangue para salvar vidas. Esse sangue vai para hospitais, hemocentros e é usado em cirurgias, acidentes, tratamento de câncer, anemia grave e outras doenças, né? Um doador só pode ajudar até 4 pessoas, porque o sangue é separado em partes hemácias, plaquetas e plasma. Olha, como para você doar sangue? Na prática, você tem que fazer um cadastro. Cadastro e conversa. Você responde ao enfermeiro um questionário rápido sobre saúde. É um teste rápido que precisa medir pressão, temperatura e faz um furinho no dedo para ver se não está com anemia. A doação em si dura de 8 a 10 a 12 minutos. São coletados cerca de 450 milímetros. O seu corpo responde em até 24 horas. Veja bem, Fábio, você doa sangue, no outro dia você já repôs o sangue tranquilamente. Depois que você faz a doação, você toma um lanche, né? E fica em observação alguns segundinhos. Tudo é feito com material descartável e seguro. Não tem risco de pegar doença doando sangue, meus amigos. Para o doador, aqui no Brasil, ter de 16 a 69 anos, menor de 18 anos, com autorização da família. Pesar mais de 50 quilos. também, se pesar menos de 50 quilos, Fábio, tira 450 milímetros, cai bastante o peso. Estar bem de saúde e bem alimentado, ter dormido bem. Levar o documento oficial com foto. Não pode doar se estiver gripado, com febre ou tiver feito tatuagem. Olha, piercing nos últimos 6 a 12 meses, dependendo do local. Você doa no hemocentro mais próximo ou no banco de sangue da sua cidade. Em Batatais, o pessoal costuma ser encaminhado para Ribeirão Preto, quando não vem aqui, né, traz, vem o ônibus deles, né?
1: A equipe do hemocentro vem até Batatais,
2: até Batatais para fazer a
1: coleta.
2: Eu falo que Batatais é diferente, então está aí, né? Outra cidade não acontece, tem que ir a Ribeirão Preto, mas Batatais é uma cidade diferente, sim, e nós estamos aqui, somos solidários, né? Batatais é a terra dos voluntários. Graças a Deus, porque nenhuma cidade da região tem tantas entidades como tem Batatais. Nós também temos aqui um número muito grande de UBSs. Tem quantas hoje, Fábio? 10 ou 11, não é isso?
1: Por aí.
2: Imagina, todos os bairros têm. Né? Nós temos um hospital maravilhoso, que é a nossa Santa Casa de Misericórdia de Batatais. Temos uma UPA sensacional. Temos a Unimed também, que está construindo agora o hospital, né? E já tem ali a urgência e emergência, mas agora vai também daqui, acredito, em poucos meses, teremos mais um hospital em Batatais. Temos a Lotus, né? Que também é uma entidade, prestação de serviço, instituição. Nós temos em Batatais, graças a Deus, né, muitos médicos profissionais, né, gente que sabe o que faz. Então, nós estamos bem servidos socialmente falando em Batatais.
1: 7h49, no último dia 23, foi realizado o leilão da Paia Batatais, 29ª edição do leilão. Muita gente compareceu, teve o sorteio do carro também, enfim, a ação do carro. É, na sexta-feira, agora, última sexta-feira, eu bati um papo com a Cristina Brandão, ela que é da área de marketing da Paia Batatais, e ela faz um balanço, né, sobre o leilão e também sobre, fala sobre o ganhador do carro Fiat Mobi 0 km.
3: Olha, Fabinho, foi muito bom. A gente tem que agradecer a toda a comunidade que participa. Então, no antes, nós recebemos várias doações, até no sábado ainda tivemos uma ou duas doações que acabaram se transformando em lotes. Ali no durante, nossa, né, a gente nem percebe a hora passando.
4: Aquela correria para lá e para cá, quando vê, acabou o dia, né?
3: Não é verdade? E são muitas pessoas participando, muitas pessoas que queriam estar lá e que acabaram não conseguindo ir, né, por imprevistos que ocorreram, inclusive. Tivemos pessoas que não conseguiram entrar no leilão. A gente fala da questão, né, das pessoas comprarem antecipadamente, porque a gente não gosta, é muito ruim a gente não ter espaço. E é aquilo, questão de mesa, buffet, né, e tudo mais. Então, a gente sempre pede para que as pessoas se preparem, né, que comprem antecipadamente, porque na hora pode ser que aconteça que não...
4: Falamos muito disso, né? Se deixasse para comprar na última hora, no dia, poderia não dar certo, né?
3: Exatamente, Fabinho. E aconteceu, né? Então, teve, infelizmente, a gente ficou muito triste, né, com essa questão de pessoas que gostariam de estar conosco e não puderam estar porque não conseguiram realmente. A gente não tinha como, não tinha espaço, não tinha, né, não dava para receber. Mas, ao mesmo tempo, a gente tem certeza que no ano que vem essas pessoas vão se preparar, né, vão né, ir antes, né, como a gente sempre pede. E ali, né, nossa, quantas coisas, quantos lotes surpreendentes. Eu falo, leilão, a gente nunca sabe o que vai acontecer, né? A gente não sabe quem são os arrematadores, porque arrematador é o que arremata. Então, são vários lances e a gente agradece a todas as pessoas que dão os lances. E o arrematador é o que fica no final, né, com lote, e que às vezes doa, né? Nós tivemos 16 instituições que receberam lotes do leilão. Então, assim, a gente tem não só o trabalho social da APAE, né? Não só as vidas das pessoas que são atendidas aqui pela APAE Transformadas, como também de outras instituições de Batatais. E é isso, né, Fabinho? Agradecer demais, foi um evento maravilhoso e tivemos muitos outros fortes momentos lá.
4: Com relação ao leilão, Cristina, a arrecadação, qual foi a arrecadação total?
3: O leilão, ele passa de 500.000, né? A gente ainda está fechando, por quê? São os contratos que a gente tem que fechar, a gente valida, né, conversa com os arrematadores. Então, assim, é fato que passou de 500.000, mas eu não consigo dizer para você hoje, né, a quanto estamos. Mas depois, assim que fechar, prometo, né, que a gente vai passar para toda a nossa imprensa, né, para a difusora, para todas as pessoas que estão nos ouvindo, o quanto, né, essas pessoas conseguiram trazer para os serviços que a APAE realiza. Né?
4: Todas as prendas arrematadas já foram entregues para os seus, para o destino final?
3: Estamos no início, Fabinho.
4: É o antes, durante ou depois, né?
3: Então, a gente está com essa questão, né, dos contratos todos, da emissão dos boletos, das entregas, do pessoal vindo fazer a retirada aqui. Tem pessoas que arremataram online, inclusive agora há pouco a gente teve uma pessoa que veio retirar de pessoas de outra cidade, né? Então é isso, e isso vai acontecendo, né? Então, aí, esse mês de setembro, o leilão ele vai, né, acontecendo ainda, porque o resultado mesmo do leilão, depois ele vem em parcelas, né? Então, ali, valores para este ano, valores a partir de 5 mil, divididos em 10 vezes, e até 5 mil em 6 vezes. Então, esse recurso ele vai chegando para a APAE. Então, a gente ainda irá receber os recursos do leilão, e são recursos que vêm recorrentemente dentro dos meses, né? Que alguns entram à vista e aí dão aquele suporte ali para este fim de ano, né? Que é muito necessário, viu, Fabinho? Porque leilão, né, sucesso absoluto, mas a APAE continua, estamos com campanhas, temos as nossas campanhas recorrentes, Nota Fiscal Paulista, Cota Premiada, Doação Mensal, né? Então, tudo isso, e teremos outros eventos aí, logo, logo a gente já procura vocês para anunciar novos eventos, porque a gente precisa desse recurso ainda para 2026, para conseguir atravessar esse ano.
4: Fechando, né, a 29ª edição do leilão, teve o carro, o Fiat Mobi 0 quilômetro, Cristina.
3: Sim, ganhador lá de São Paulo, né? José Emílio Costa, com o cupom 256. Então, a gente tem um parceiro, né, que é o José Henrique Nascimento, que nos ajuda bastante com o leilão, mesmo no dia, né? O nosso leilão ele é assistido online em várias partes. Esse ano nosso leilão ele foi lá para a Bahia. Então, pessoal, estava assistindo de lá o leilão, dando lances de lá. E ele nos ajuda, né, com a venda desses cupons, né? E ele vendeu para Santos, Guarujá, São Paulo. Então, totalizou ali 25 cupons. E dentre esses cupons, 3 foram do José Emílio Costa. E o José Emílio Costa, ele foi o feliz ganhador, né, do sorteio do carro, um Mobi 0 quilômetro.
4: No dia, no domingo, né, foi o Zé Henrique Nascimento, mas ele teve uma participação ajudando, né, praticamente o ganhador, porque foi ele que vendeu esse cupom, né?
3: Isso, a venda foi do José Henrique Nascimento. Ele dentre esses 25, né, 3 desses eram do José Emílio Costa. E aí o pessoal estava ali no dia representando, né, todos esses 25, né, eles estavam concorrendo realmente ao carro. E aí com o cupom 256 do José Emílio Costa, né, ele foi o feliz ganhador aí do MOB 2026, lindíssimo, zero quilômetro.
4: Cristina, e o carro? No dia também surgiu, né, a questão do ganhador doar o carro para Pai Batatais. Já está sacramentado, está conversando, como que está?
3: É, foi uma ideia, né? Foi uma ideia, o pessoal falou assim, ah, poxa vida, né? Já pensou, ele pode fazer a doação, né? Porque, afinal de contas, ele participou, né, para ajudar, mas aí a decisão é dele, né, e ele estará conosco nos próximos dias, provavelmente no início de setembro, e aí a gente saberá, né, ficamos aí na expectativa, será que, né, o carro será doado ou não, a gente ainda não sabe.
4: Bom, Cristina, resumindo, mais um leilão de sucesso da Pai Batatais, a 29ª edição do leilão, que foi realizado agora no último dia 23.
3: Sucesso absoluto, né, Fabinho? A gente tem que agradecer muito a todas as pessoas que participaram, aos doadores, aos arrematadores, aos voluntários que trabalharam antes, aos voluntários que trabalharam no dia, aos voluntários que estão trabalhando agora, neste momento, né, com as entregas. E é isso, né? A gente tem que agradecer a toda a comunidade, a gente tem que agradecer a difusora, a toda a imprensa batataense, porque assim, são muitas mãos, né? Se a gente for contar ali, milhares de pessoas que fazem este evento. E essas milhares de pessoas ajudam as milhares de pessoas que a APAI atende, né? Então, eu falo assim, a APAI ela é uma pequena cidade, porque, afinal de contas, né, são cerca de 3 mil pessoas, 3 mil CPFs atendidos diretamente aqui na instituição. Se a gente juntar ali a família, né, se a gente considerar que um para cada família, a gente atende a um universo de 6 mil pessoas, né? Então, são muitas pessoas atendidas aqui pela instituição, a gente fala que são muitas instituições dentro de uma, né, porque a gente atende desde bebês até pessoas idosas, escola, uma escola especializada, tem um ambulatório de especialidades, tem o Centro de Dia da Pessoa Idosa, formação profissional, a APAI Rural, todo esse administrativo que cuida de todas essas partes, e isso só é possível graças à ajuda, né, de todas as pessoas. A gente fala muito da comunidade, com certeza a comunidade é 99%, mas a gente tem Zé Henrique Nascimento, pertence também a Batatais, né, mas tem essas outras pessoas que são de fora, né, e que acabam ajudando a gente também e participam. Então, a gente teve aí esses cupons que foram vendidos fora de Batatais, e o ganhador, né, não é da cidade de Batatais, mas estará conosco no mês de setembro, por meio do José Henrique Nascimento, que, inclusive, trouxe uma camisa autografada do Neymar, e vai ter outra, né? Porque assim, o Neymar, a gente leiloou uma outra que o Neymar doou, só que não deu tempo do Neymar autografar, e agora ele está levando para o Neymar de novo autografar uma segunda camisa. Gratidão imensa a toda a comunidade que faz com que a APAI de Batatais seja uma instituição reconhecida por todo o Brasil como uma das melhores instituições do nosso país.
1: 8:01, Cristina Brandão fazendo um balanço sobre o leilão da Pai Batatais realizado no último dia 23 de agosto. Antes do intervalo, uma informação. O morador nos procurou ontem, ele mora ali no bairro Central Park. A pessoa que desce aqui pela Travessa Paulo Sérgio Penholato, que é a rua aqui que liga Centro, bairro Central Park, a primeira rua ali do Central Park é a rua Guilherme Bombonato. E ele disse que motoristas estão fazendo confusão. Por quê? Quem desce aqui pela Travessa Paulo Sérgio Penholato, chega na rua Guilherme Bombonato, não pode fazer a conversão esquerda, ou seja, não, aquela parte de baixo da rua não pode descer. Ela é contramão, tá certo? E ali existem as placas também sinalizadas, quem desce pela Travessa Paulo Sérgio Bombonato pode ou seguir reto ou fazer a conversão à direita. Não pode fazer a conversão à esquerda. Já há um tempo que ela está ali contramão para quem desce, tá certo? Então, ele está pedindo que tem muitos motoristas ali que estão fazendo essa confusão. Chega ali que vai aqui pela Travessa Paulo Sérgio Pinholato ou vem em direção, né, bairro Centro, chega ali na última rua. Se vem em direção ao bairro Centro, Central Park Centro, chega ali na rua Guilherme Bombonato, na última rua, faz a conversão à direita, também não pode. Ou seja, a parte de baixo da rua Guilherme Bombonato, ela só sobe, né? Ela não desce. E quem quer subir ali, somente na parte de cima da rua. Então existem as placas de sinalização, mas muitos motoristas estão fazendo confusão e uma hora pode acontecer um acidente, tá certo? Então você que trafega por aquele trecho todos os dias, cuidado ali quando chegar na rua Guilherme Bombonato, tá certo? A parte de baixo da rua, ela não desce, só sobe, tá certo? Então, estão fazendo uma pequena confusão ali. 8:03, porque uma hora pode acontecer um acidente. Intervalo.
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1: Oito horas, 9 minutos, 8 e 9, a equipe Cooperlube avisa que continua trabalhando para oferecer as melhores promoções em toda a linha de lubrificantes. 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A Secretaria da Educação do Estado de São Paulo, Seduc SP, abre, a partir de hoje, 1º de setembro, o período para matrículas de novos estudantes para 2027. Devem fazer o cadastro aqueles que, neste momento, estão fora da rede estadual, em redes particulares ou são de outros estados, ou que interromperam, por algum período, os estudos e querem dar continuidade no próximo ano letivo. O prazo vai até 18 de setembro. A pré-matrícula pode ser registrada online no site da Secretaria Escolar Digital. É sede.educacal.sp.gov.br, na aba Inscrição para a Rede Pública. Para isso, selecione o ano letivo 2027 e preencha os espaços com o nome e também o e-mail. Para o cadastro presencial, há duas opções: em uma das 5 mil escolas da rede estadual ou nos postos de atendimento do Poupa Tempo. Seja online ou presencial, é recomendado apresentar na inscrição documento de identidade e comprovantes de residência e também escolaridade. Para alunos menores de 18 anos de idade, o cadastro deve ser realizado por pais ou responsáveis. Os estudantes serão alocados em unidades mais próximas ao endereço residencial registrado. O resultado final será divulgado em janeiro de 2027. Na rede estadual paulista, há vagas nos anos iniciais, 1º ao 5º ano, e finais, 6º ao 9º ano do ensino fundamental, ensino médio e educação de jovens e adultos, a partir do 6º ano do fundamental.

0: As unidades funcionam em horário parcial e integral, 7 horas ou 9 horas. E, para estudantes acima de 18 anos de idade, há opções em unidades de ensino médio com presença flexível. Os estudantes que, em 2026, já estão matriculados na rede estadual, têm vaga garantida para o próximo ano letivo. 8 horas 13 minutos, aqui no estúdio, a advogada doutora Sandra Frederico, doutora Sandra Mara Frederico, representando a OAB Batatais. Doutora Sandra, obrigado, bom dia.
1: Bom dia, Fábio, bom dia, Batista. É sempre um prazer estarmos aqui novamente pela comissão da OAB local de mídia e publicidade, trazendo informações para a população, informações relevantes para nós trazermos um pouquinho do dia a dia do advogado para solucionar as dúvidas dos nossos ouvintes.
0: Hoje, doutora, vamos falar sobre regularização de documentação de imóvel, né? Porque muita gente, às vezes, vai empurrando com a barriga, vai empurrando e hora que vê, para solucionar, dá uma dor de cabeça danada.
1: Sim, é um tema muito abrangente, o direito imobiliário, o direito das coisas, o direito das obrigações, né? Então, nós, como advogados, nós orientamos sempre o primeiro passo correto, ele já evita bastante dificuldade lá na frente no judiciário. E aí estamos falando realmente de fazer um bom contrato de compra e venda, uma escritura pública de compra e venda. E uma vez esse documento feito, que a gente tem como o principal, o pontapé inicial do negócio imobiliário, não esquecer esse documento numa gaveta, levá-lo a registro, né? E principalmente para você garantir a sua propriedade. Porque no direito nós temos uma máxima, só é dono aquele que tem o registro, né?
0: Exatamente, se está lá registrado em cartório, né? Pode falar, eu sou dono dessa casa, desse terreno.
1: Reconhecido a propriedade. Então, como são atos distintos, em cartórios distintos, é essa grande dificuldade que se apresenta, né? E às vezes isso é protelado pela pessoa, né? Atrasa por N motivos, principalmente o deles, às vezes o financeiro, porque nisso implica taxas, cobrança de emolumentos, tem que estar com os impostos do imóvel em dia. Então, é uma sequência de transações. Então, vamos partir do princípio que a pessoa tem aquele imóvel. Ela viu uma placa, né, de vende-se. E as pessoas sempre têm o sonho da casa própria, né, do imóvel próprio. Então, às vezes, a gente sempre traz. Nunca deixa a ansiedade te atrapalhar. Às vezes, você, naquela ânsia de querer aquele imóvel específico, a pessoa deixa de ter algumas cautelas.
0: A pressa é inimiga da perfeição.
1: A pressa é inimiga da perfeição. Aqui a gente está com bastante ditados jurídicos. Eles não vão faltar aqui no decorrer da entrevista. E, principalmente, é aqueles... Assim, existe, como a gente falou, pedir um dossiê do imóvel. Às vezes, as pessoas não têm nem conhecimento. Então, existem vários documentos que são públicos. A maioria deles consegue-se através de sites públicos oficiais, de que você consegue fazer uma devassa sobre aquele imóvel, tirar a capivara daquele imóvel, né? Então, primeiro deles, e também como os mais importantes, os tributos municipais. Então, a pessoa tem o direito de, através com o nome da rua, apenas com o nome da rua, endereço ou lote. Ah, mas aquele imóvel não tem nada construído, ele é só um terreno. Só que aquela rua na prefeitura, quando abriu-se o loteamento, era tudo lote e quadra. Então, independente se o imóvel tem construção ou não, ou ele é um terreno baldio, ele existe o cadastro dele na prefeitura. Basta levar o nome da rua e os imóveis vizinhos. é lado direito, lado esquerdo, frente, fundos. Né? Então, a pessoa, eu quero um terreno no loteamento X. Porque, Fábio, também aí abrindo um parênteses dessas questões, nós já tivemos no judiciário pessoas que construíram no imóvel, no terreno, que era, não era o seu, o da pessoa era do lado.
0: O terreno errado, né?
1: O terreno do lado. E às vezes aquele, às vezes também o último a construir, o lado da ponta foi pegando um pedacinho. Então, assim, é muito melindroso esse. E uma vez o imóvel construído, a pessoa vai demolir. É aí que às vezes vai entrar o judiciário numa ação.
2: Teve um artista famoso que construiu, ele ganhou dinheiro, muito dinheiro, construiu uma mansão no Rio de Janeiro, o Tim Maia, construiu em cima do terreno de outros.
1: Então, olha aí, são muitas histórias de famosos e não famosos. Às vezes os famosos têm muito mais recursos financeiros para depois brigar judicialmente, ou às vezes até isso vai ter que ser resolvido num acordo.
2: Mandou demolir.
1: Sim, e principalmente, então, vamos lá, buscou-se aquele imóvel na prefeitura com lote e quadra, vai-se fazer a pesquisa sobre quais dívidas pesam sobre aquele imóvel. Dívidas de água, se naquele imóvel já foi solicitado o hidrômetro, porque a maioria dos terrenos baldios não é solicitado a instalação do hidrômetro, a não ser no momento que a pessoa vai habilitar ou entrar com uma papelada para a construção, né, do imóvel mesmo, né, ou de um imóvel comercial ou de um imóvel residencial. E também, Fábio, existem as certidões vintenárias, as certidões de propriedade, as certidões dos órgãos judiciais. Porque a partir do momento que aquele terreno é de propriedade de alguém, esse alguém, que é o vendedor, ele vai ter que ter o CPF dele ou o CNPJ, se aquele terreno pertencer a uma empresa, ele vai ter que ser pesquisado pelo comprador para evitar problemas futuros, porque, eventualmente, se for de uma empresa, ela pode ter tido um processo judicial em que aquele terreno ficou garantindo o pagamento de alguma dívida. Às vezes, aquela dívida já até foi quitada judicialmente, porém, não fizeram a baixa correta, ou realmente parte daquele terreno está garantindo alguma coisa, e isso, se o comprador tem ciência dessa dívida que pesa o imóvel, depois lá na frente, se ele tiver problema para registro, ele não pode alegar como defesa dele, porque ele teve o direito de pesquisar. Agora, existem os direitos, fala assim, os empecilhos invisíveis. Esses, o judiciário, ele vê com um olho mais clínico. Ele vê como uma boa fé do comprador, né? Que ele não, por algum momento, ele realmente não teve acesso àquela informação para compra, né? Então, às vezes, estão... Cada ato, ele pode gerar lá na frente apenas o registro puro e simples daquela compra e venda, sem nenhum problema, apenas atendendo a todas as regras que o cartório de registro de imóveis existe, tá? Exige, ou então ele vai ter um problema judicial para ser resolvido através de várias ações possessórias que nós temos.
0: 8h21, nós vamos ao intervalo.

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0: 8 horas 25 minutos. 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Doutora Sandra, ainda existe, no passado teve muito, mas ainda existe a questão do contrato de gaveta?
1: Sim, é o famoso contrato particular. O contrato particular, o contrato de gaveta, não é que ele não tenha validade jurídica. Ele tem validade jurídica desde que ele é de menor valor. Então, desde que ele feito o contrato particular de compra e venda com assinatura de duas testemunhas, e ele tem, paga-se, recolhe-se o ITBI, que é o Imposto de Transmissão de Bens Entre Vivos, né? Do Imposto de Transmissão de Bens Imóveis, perdão, de Bens Imóveis. E o valor, o valor válido, né, para o contrato de compra e venda, ele realmente transfere a propriedade, ele pode ser levado a registro no cartório de imóveis, só que são para os imóveis de menores valores venais, né, do valor da venda.
0: Citar um exemplo aqui. Por exemplo, a pessoa vai lá, compra uma residência, né? Aí é feito um contrato de gaveta. Uhum. O primeiro proprietário sai da casa, vende esse imóvel, enfim, não quis mais ficar lá, e vai embora da cidade, vai embora. Você está aqui, vai embora de Batatais. Quem comprou tem lá esse contrato de gaveta, né? Paga tudo certinho, a casa está quitada, enfim, tudo mais. E depois dessa casa quitada, para transferir, né? De quem vendeu para quem comprou a casa ainda, por exemplo, IPTU está no nome do primeiro proprietário. E ele não mora mais aqui em Batatais, mas os impostos estão todos em dias, enfim, IPTU, água, a casa está quitada. A pessoa não mora em Batatais, é o primeiro proprietário. E para transferir depois esse imóvel, né? De quem vendeu para quem comprou, que tem um contrato de gaveta, dá um pouquinho de trabalho, doutora?
1: Dá bastante trabalho, mas porém, o contrato de compra e venda, apesar dele não estar registrado, ele é válido e ele obriga as partes aquilo que foi contratado dentro do contrato. Tá? Então, ele sim, se contratou que após o pagamento parcelado e quitação daquele imóvel, era obrigação da parte vendedora comparecer no cartório para lavrar a escritura de compra e venda, a escritura pública de compra e venda, ou se, quando no ato de fazer o contrato particular de compra e venda, o vendedor ele já emitiu uma procuração pública ao próprio alguém da confiança dele para o representar caso ele não estivesse mais aqui na localidade, então ele vai ser representado por uma escritura, por uma procuração pública. Acontece que se eles não tomaram essa precaução de lavrar essa procuração pública juntamente com o contrato de compra e venda, ele vai ter que levar esse contrato para o judiciário. Ele pode ser feito através de uma ação, possessória, ou até mesmo a do usucapião. Ele vai ter que provar a posse sem embargos naquele imóvel urbano durante 5 anos, pagamento dos impostos de água, esgoto e energia elétrica, tudo no nome dele, todos os impostos municipais pagos, ele vai ter que entrar com uma ação de usucapião. Só que, paralelo à ação de usucapião, que é uma ação demorada, porque é numa ação de usucapião é chamado o Estado a se manifestar, o município a se manifestar, o Estado, se esse imóvel fazer como fala, divisa, né, com algum imóvel pertencente ao Estado, se não apenas um município, né? Sim, o litisconsórcio
2: pode entrar e de complicar
1: sim,
2: tudo.
1: Sim, e porque a maioria, às vezes, pode ser que aquele contrato de compra e venda não foi feito com um comprador único.
0: Porque, de repente, também tem uma outra questão. Quem vendeu...
1: Faleceu.
0: E quem comprou também não encontra quem vendeu e nem um familiar de quem vendeu. Né?
1: Sim.
0: A pessoa sumiu no mundo e ela não encontra ninguém. E aí, para transferir?
1: Sim, apenas com uma ação judicial que vai aí nós vamos bater as portas do judiciário, e principalmente porque tem aquela questão da usucapião administrativa perante o cartório de notas e junto ao cartório de imóveis. Porém, até mesmo para usucapião extraordinário, que ela é possível, né, a lei de registros públicos permite, ela também, a documentação precisa estar redondinha mesmo, que só foi assim por uma falha que a escritura pública não foi lavrada, né? Porque nós nos deparamos com muitos familiares, e principalmente aqui no nosso município, os bairros mais antigos, todos eles são terrenos foreiros. O que são os terrenos foreiros? O terreno, na realidade, ele pertence ao município, porque era da igreja, né? E a igreja doou ao município. Então, o município, se ele quiser dizer que ele é dono do seu imóvel, ele vai dizer, assim, e vai exigir. Né? Mas também através de uma ação de desapropriação. Nós tivemos aqui em Batatais alguns imóveis que foram desapropriados, porém por uma extrema utilidade pública. Não é aleatório, nunca é aleatório. Né? Então, a regularização da compra e venda mal feita no começo, Fábio, dá muito trabalho.
2: Eu vou dar um exemplo aqui, doutora, de um problema seríssimo. O cidadão, ele compra uma casa financiada pela Caixa. Né? Uhum. Tem muitos e muitos casos assim em Batatais. Aí, passa um tempo, ele divorcia da mulher. Mas está financiado em nome dos dois. A Caixa não passa. Aí, um deles que ficou com a obrigação de pagamento dessa casa, vende para uma terceira pessoa, contrato de gaveta. Uhum. Né? Também. E aí, por uma carga drástica, aquele primeiro morre.
1: Sim.
2: Aí entra herdeiros que não querem reconhecer a transação.
1: Mas eles já fizeram uma questão errada desde lá de trás.
2: De trás.
1: Porque a partir do momento que o imóvel ainda pesa sobre ele um financiamento, Batista, ele não está resguardado.
2: Exato.
1: Ele não poderia fazer essa venda desse contrato de gaveta sem anuência da Caixa ou do órgão financiador daquele, porque tem os bancos particulares que também financiam, né?
2: Aquela história.
1: Então, eles assumem o risco.
2: Assume o risco.
1: A partir do momento em que todos, o vendedor e o comprador, estão assumindo o risco, aquilo que no judiciário nós dizemos. Nenhum deles vai poder aproveitar da torpeza, querer jogar a culpa no outro, sendo que no início do contrato ele tinha plena ciência de que o imóvel era financiado. Ele assumiu o risco, porque a gente também tem várias vertentes, no sentido assim, que esse imóvel ele foi vendido, ele era financiado. Quem comprou para de pagar o financiamento. Só que o nome que vai para protesto, que vai ser acionado judicialmente como devedor oficial, é do comprador. E ele já não está mais na posse do imóvel. E às vezes aquele imóvel foi tão deteriorado que ele nem quer mais assumir aquela dívida. Só que aí aquele imóvel vai a leilão. Aí, a partir do momento que esse imóvel vai a leilão, se o leilão é suficiente para quitar todas as dívidas, porque num leilão, quem compra o bem no leilão, ele assume todas as despesas anteriores. Então, quer dizer, o primeiro vendedor, ele fica livre de qualquer responsabilidade. Porém, aquele comprador que está no imóvel, o que comprou e que deixou e que perdeu o imóvel no leilão, aquele lá vai ter que provar que ele tentou judicialmente resolver e não conseguiu. E muitas vezes o segundo ele perde, né?
2: E assim, o interessante, doutora, é que todos eles falam assim: a minha casa.
1: Sim.
2: Eu comprei a casa, mas pagou a casa. Então, mas a casa não é dele, não, é do banco. Não.
1: Porque aqui a gente reforça mais uma questão. O Código Civil, ele fala que a propriedade de um imóvel só muda de dono com o registro da escritura no cartório de imóveis. Então, aquele ditado, quem não registra, não é dono, não se transfere o domínio. Existem as formas de passar o bem pela tradição. Né? Assim, você passa o bem, olha, eu comprei o carro, eu te dei o carro, eu comprei a casa, eu tomei posse da casa. Isso é a tradição, só que não é o domínio. O domínio é apenas com o registro da escritura pública, a lavratura da escritura pública perante o cartório de notas e levar essa escritura pública a registro.
0: 8 horas 37 minutos, intervalo

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2: Já tentou meditar? É fato que quem colocou a meditação na rotina se sente mais relaxado. Para tentar, sente-se em silêncio, em um lugar calmo, bem iluminado e feche os olhos. Deixe o pensamento fluir e observe-os, deixando-os passar sem se prender a nenhum deles. Caso goste, você pode encontrar tutoriais de meditação na internet.
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0: 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E a quinta loja da rede, na cidade de Altinópolis. 8h40, aqui no estúdio, a advogada, doutora Sandra Mara Frederico, representando a OAB Batatais, e hoje estamos falando sobre regularização de documentação de imóveis. Doutora Sandra, seria interessante, por exemplo, quem está comprando uma casa e quem está vendendo, porque às vezes a pessoa que está vendendo fala, olha, estou te vendendo esse imóvel, mas a situação é essa, tem isso, tem isso, tem isso e tem isso. O cara fala, não, tudo bem, me interessa, eu vou comprar. Aí lá na frente, quem comprou começa a questionar, ah, mas essa casa tinha isso, mas essa casa tinha aquilo. Aí quem vende fala, não, mas eu te avisei. Aí ele fala, não, você não me avisou nada. Seria interessante, por exemplo, quem está vendendo uma casa, colocar tudo no contrato? Sim. A situação do imóvel é essa hoje. Tem isso, tem isso, tem isso e tem isso para fazer.
1: Sim.
0: Estar no contrato.
1: Sim,
0: porque
1: sim.
0: Quem está comprando está vendo lá, né, o que está no contrato. Assim, quem está vendendo está sendo verdadeiro. E quem está comprando não está sendo enganado, né? Está vendo
1: certeza.
0: A situação. Porque essa questão de, ah, eu te avisei. Não, você não me avisou. Eu te avisei, fica um contra o outro, né?
1: O contrato particular de compra e venda, ele, na maioria dos casos, quando envolve parcelamento, quando a escritura pública de compra e venda não pode ser lavrada no ato, dinheiro para lá, escritura para cá, o contrato de compra e venda, ele faz a lei entre as partes. Ele tem, a partir do momento que ele resguarda os direitos essenciais, as partes estarem qualificadas, qual é o objetivo daquele contrato, quais são os deveres e obrigações de cada uma das partes, contém o valor e a forma de pagamento, o prazo de validade daquele contrato, a rescisão, a possibilidade daquele contrato ser rescindido, a rescisão e a cláusula penal para essa rescisão. E o foro, né, que vem a ser qual é o local que aquele, se houver ainda, mesmo que o contrato previu muitas coisas, e mesmo se ainda ele tiver a discussão, as pessoas elegem o foro que vai ser, o fórum, né, o fórum que vai ser o responsável por discutir essa pendência. Porque uma compra e venda, ela pode ser de um imóvel aqui, de Batatais, só que esse contrato de compra e venda foi lavrado na cidade onde a pessoa mora, São Paulo, Campinas, e aí as partes, vendedores e compradores, compraram um imóvel aqui em Batatais como investimento, e eles vão eleger o foro de Campinas como responsável para regularizar se houver algum problema. E principalmente a assinatura das partes, com o reconhecimento de firma e a presença, a assinatura de duas testemunhas. Hoje, com as assinaturas eletrônicas pelo gov.br, muitos juízes têm aceitado a assinatura digital, né, pelo gov.br, das plataformas oficiais, como válidas, né, e sem a necessidade da assinatura de testemunhas também. Tá? Mas um contrato, ele pode ser invalidado. que é nesses casos, que o contrato de invalidado é quando ele apresenta os defeitos graves na sua formação, quando ele pode ser nulo, quando ele viola uma ordem pública, né? A pessoa vendeu um imóvel que ele se dizia ser dele e, no final, foi se descobrir que aquilo era uma mata de reserva legal, urbana, né? Que uma praça pública, uma parte do loteamento destinado à utilidade pública, a pessoa foi lá, se apossou e forjou que aquilo era dele.
2: Tem uma coisa
1: ou
2: grave,
1: anulável. Isso.
2: Tem uma coisa grave, doutora, que, vamos supor, tem um loteamento. A pessoa compra, constrói, está tudo pronto. Mas o dono desse loteamento, ou a empresa desse loteamento, ela tem uma falência, tem uma penhora total dos terrenos. Aqueles que passam a escritura, tudo bem, mas aqueles que ainda não passam a escritura, vai dar um trabalho muito grande. Ele construiu, ele pagou tudo, mas o loteamento foi penhorado no total.
1: Sim.
2: E tem casos que vai dar atrás assim.
1: Sim, sim. Mas aí o que, que nós estamos... que existe o remédio jurídico para isso? É o embargo de terceiro. Aquela pessoa adquirente de boa fé, que ele tem a escritura, o contrato de compra e venda anterior do loteamento, e ele vai judicialmente em cada juiz que determinou a averbação da indisponibilidade naquela matrícula, e através de embargos, é uma ação que nós no judiciário a gente brinca, a gente enxuga gelo. Enxuga. A gente tira da matrícula, um exemplo, 5 indisponibilidades de juízes diferentes, do trabalhista, do civil, do executivo fiscal e tudo mais, e aí você vai levar a registro. Naquele ínter, o teu protocolo do registro, ele trava os registros futuros, tá? Mas se você bobeia, né? Atrasa. Sim. E você não leva aquela sentença do teu embargo de terceiro para registro e não faz o protocolo no cartório de imóveis, outras indisponibilidades podem tirar, porque a gente fala, a indisponibilidade está na matrícula mãe. E a partir do momento que os lotes eles são tirados da matrícula mãe, abre-se matrículas separadas.
2: Né? O senhor falou uma coisa muito certa. Comprou imóvel, dinheiro para lá, escritura para cá. Faça isso.
1: Essa é a compra melhor que existe.
2: Você tem o dinheiro, para que você vai comprar coisa enrolada, né?
1: Mas aqui a gente vai defender o pão de cada dia. Onde estaria o trabalho do advogado?
2: O advogado.
0: A participação aqui da Neuza, obrigado, Neuza, lá do Alvorada, pela participação e pela audiência. A dúvida dela, doutora, é a seguinte. Bom dia a todos, a difusora, a doutora Sandra. Está dizendo o seguinte: minha irmã tem uma casa em Franca, não tem escritura, e a gente quer vender essa casa, né? Como deve agir?
1: Então, Neuza, bom dia, obrigada pela participação. Então, assim, Neuza, eu vou tentar te responder de uma forma bem ampla, porque o advogado ele não pode dar opinião em caso particular, principalmente sem ver os documentos. Então, aqui a primeira orientação é tenta procurar um advogado da confiança da família, né, para estar analisando a documentação. Mas, como você disse, que a família já é dona, pressupõe-se que a família já é dona há bastante tempo. Então, eu acredito que a primeira questão, a senhora levantar todas as informações perante a Prefeitura Municipal de Franca, que são como esse imóvel está no cadastro, quem é o nome que está registrado no cadastro da Prefeitura, saber se os impostos desse imóvel estão sendo pagos, e a partir daí, levantando-se a propriedade primeira de quem uma vez foi o dono, a senhora correr atrás desses familiares, às vezes através de uma notificação extrajudicial, judicial, ou às vezes mesmo só levantar o nome, ou às vezes da mesma família da senhora vai ter que ir judicialmente provar através de uma ação de usucapião que a família da senhora é dona desse imóvel. Sim. Só que aí, lembrando que é uma ação que a senhora vai ter que fazer em conjunto com todos os familiares.
0: Exatamente. Doutora Sandra, resumindo, quem está comprando um imóvel, né, quando começamos a entrevista hoje, né, quem está comprando um imóvel, seja um terreno, seja uma casa, existem os meios. Primeiro, puxa a capivara desse imóvel para ver como que está. Né? Só repete como que a pessoa deve fazer, doutor, para puxar como que está essa questão. Sim. Ou do terreno ou de uma casa, enfim, que esteja comprando.
1: Sim. Primeiro, procurar a prefeitura municipal local onde o imóvel está sediado. Se for Batatais, o setor de tributação da prefeitura municipal de Batatais. Lá existem todas as certidões públicas e gratuitas para serem solicitadas, que é certidão de valor venal, certidão de propriedade, certidão decenária de propriedade, que é de 10 anos. No setor de obras, você vai em outro setor distinto, no setor de obras, saber se aquela construção que está naquele imóvel, ela já está averbada, se ela teve um projeto de construção e se esse projeto de construção foi aprovado, está registrado ou depende de registro. Partiu desse setor da prefeitura. Aí, se você já tiver em mãos o número da matrícula desse imóvel, você pode pedir uma certidão junto ao cartório de imóveis. Você deve pedir uma certidão de cartório de imóveis, porque é na certidão de matrícula do cartório de imóveis que está a vida do imóvel. O que está averbado é o que é considerado que existe. O que está no local e não está averbado na matrícula, a pessoa tem que correr atrás para averbar. E, principalmente, correr atrás das certidões negativas. Aí não são as certidões do imóvel, são as certidões negativas e autorizatórias dos vendedores, que são: ele não deve no estado, ele não deve no município, ele não deve no federal. E ele, que são as certidões na Procuradoria do Estado, na Receita Federal, a CNDs, e também se ele tem as ações nos fóruns estadual, federal e trabalhista. Então, em mãos dessas certidões, e principalmente, estamos falando de CPF, as certidões do CNPJ, elas são maiores ainda, que aí a regularidade de impostos perante a Caixa Federal, FGTS, os N impostos que nós INSS. Temos no nosso INSS e tudo mais. Então, é se precaver. E, principalmente, a gente fala, existem muitos corretores que trabalham com isso, e vocês têm advogados que dão consultoria jurídica no ramo imobiliário. Então, se a pessoa tem condições de fazer tudo por conta própria. Mas qualquer dúvida, a gente sempre fala, Fábio, não procura o advogado só na hora que o problema está instalado. Procura seu advogado de confiança, negocie com ele uma consulta. Às vezes, o valor investido numa consulta jurídica, ela evita muitos problemas futuros e muitos gastos lá na frente. Então, esse espaço aberto à OAB local, e nós que fazemos parte da diretoria, eu estou na diretoria adjunta, junto com os meus colegas, né, e da diretoria oficial, nós só temos a agradecer, né, aqui esse espaço aberto, onde nós, cada diretor, sempre traz um colega, e aqui a gente traz esses esclarecimentos à população.
2: Doutora, imóvel, as pessoas que vão comprar, um imóvel, tem que ter muito cuidado, que é a única coisa. Dinheiro no banco, se o cidadão tem, discute, né? Automóvel e tal, mas o imóvel, porque atrás de um proprietário de imóvel tem um herdeiro.
1: Sim.
2: Ele pode ser solteiro, mas tem um herdeiro. Tem sempre alguém que vai reivindicar isso. Então, a documentação precisa estar ad ódio.
1: Sim,
2: está perfeita.
1: E porque... aqui a gente só traz mais um lembrete, assim, porque os contratos, uma vez eles podem ser anuláveis, a gente traz aqui umas palavras meio difíceis no judiciário, mas, por fim, eles são, acaba sendo fácil de resolver, que são os vícios do consentimento. Uhum. Então, esses vícios de consentimento, eles assim, são erros essenciais, é o dolo, a coação, a incapacidade das partes. Ah, mas aquela pessoa parecia ser maior de idade. Às vezes, a gente vê menores de idade negociando imóveis, né? Então, hoje, o mundo, assim, a ausência da necessidade de assinatura de marido e mulher, às vezes que a gente fala que a outorga conjugal, não porque a mulher é submissa ao marido ou o marido submisso à mulher, é porque é legal, a lei exige a venda de imóveis de pessoas casadas sem assinatura obrigatória do cônjuge, se o regime de casamento daquele cônjuge exige, né, na comunhão universal é exigência, na comunhão parcial é anuência.
2: É.
1: Né? Então, às vezes, uma simples assinatura, eu negociei tudo com o marido. A pessoa nem nunca viu a mulher, a esposa da pessoa na frente. E a esposa é capaz de anular esse ato todo.
2: Se tiver uma união estável, tiver,
1: sim.
2: Lá atrás, pronto, certinho, né? Sim. Tem que ter a assinatura da mulher.
1: Hoje, assim, só um parêntese nessa questão da união estável, que a gente vê, que aí também a gente caracteriza até um vício do consentimento, é porque é muito difícil depois você fazer um contrato e depois você saber que aquela pessoa se declarou companheira de uma outra. Aí é onde há o resguardo, porque no momento da lavratura da escritura, se quem vendeu se declarou que não convivente união estável, então aquele contrato passou a ter a fé, né, da pessoa protegido contra quem está vendendo. Então, ele não pode, depois, quem comprou, ser surpreendido com a companheira de quem vendeu, querendo anular tudo, se ele, lá no ato do contrato, ele declarou que era não convivente união estável. Então, quer dizer, é essa companheira que vá discutir o problema com o companheiro dele.
2: Vai
1: nascer outra ação judiciária.
0: É. 8h57, doutora Sandra, obrigado, bom dia.
1: Bom dia, Fábio, bom dia, Batista, e é sempre um prazer estarmos aqui dividindo essa bate-papo com todos os ouvintes e trazendo esclarecimentos para a população.
0: 8h57, falamos com a advogada doutora Sandra Mara Frederico, representando a OAB Batatais, e assim encerramos o programa Café com Notícias desta terça-feira. Na sequência, Luciano Canelli, Difusora Rádio Show. Café com Notícias volta amanhã, a partir das 7 da manhã. Bom dia.
2: Bom dia.
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graças do nosso papaizão do céu, estamos nós aqui outra vez, começando mais uma edição do nosso Difusora Rádio Show, não é mesmo? E um novo mês, seja bem-vindo o mês aí de setembro! É, estamos entrando aí neste novo mês, que este mês de setembro aí seja maravilhoso, seja tudo de bom para todos nós, não é mesmo? Principalmente com muita saúde aí para todos nós e acontecimentos só positivos. Então hoje é dia 1º de setembro, hoje é comemorado o Dia Mundial de Oração pelo Cuidado da Criação. Hoje é o dia do médico endocrinologista. Início também do setembro amarelo, data importante, prevenção do suicídio, até o dia 30, viu? Também temos aí o início do setembro verde, que aborda sobre a doação de órgãos. Hoje é o dia da bailarina, hoje é o dia do Corinthians, dia também do profissional de educação física e dia de Santa Beatriz da Silva. Até às 11, eu e o Nori vamos juntinhos com o nosso Difusora Rádio Show, com a sua participação, com você interagindo, zap zap da Difusora 9996-1080 ou no 3761-2505. E a gente já começa assim, ó. Não é pressa, é pressão, muita pressão.

0: Pena que você namora, sucesso de Marcos e Belucci. É a Difusora, sempre ao seu ladinho. Agora são 9:10, 9:10. 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Vamos lá saber o que os astros nos reservam aí para este primeirão de setembro aí, no amor, no trabalho, finança, saúde. João Bidu, Camila Ravanelli, as previsões astrais, os três primeiros. Alô, você de Áries, Touro e Gêmeos.
1: Salve, salve, setembro, mês da primavera, né?
0: Isso aí,
1: salve,
0: João.
1: Bebê, salve, mamãe, papai, vovó. Forte dia, estamos aqui chegando com a graça de Deus.
0: Amém.
1: Nesta terça-feira, dia 1º de setembro.
0: Sim.
1: E a lua cheia entrou no signo de Touro às 5:01, hein? Lua cheia em Touro é sinal de din-din pintando no pedaço, né? Ou pelo menos de você ter mais disposição, sabedoria para lidar com as suas finanças, correto? Camila Ravanelli já está aqui ao meu lado e a partir de agora vai trazer o horóscopo do seu signo. Bom dia, Camila.
2: Bom dia, João. Tô aqui do seu ladinho, pronto para, em condições de, iniciando mais um mês, hein? Caramba, estamos em setembro. Que seja um mês abençoado, com muita coisa boa para você que tá ouvindo e que acompanha aqui a gente todos os dias. Agora vamos lá, vamos com o horóscopo do João Bidu. Para você do signo de Áries, hoje é dia de agir com praticidade no trabalho e nas finanças, aproveitando oportunidades de organização e ganhos extras. Cuidado ao lidar com amigos e familiares para evitar conflitos. Mas uma conversa sincera ajuda a fortalecer vínculos, tá? No amor, atenção aos ciúmes. A comunicação é a melhor saída para evitar dramas. Hoje a sua cor é amarelo e os palpites são 12, 48 e 10. Taurina, taurino, seu talento e determinação.

Ação brilham especialmente na manhã, repleta de boas ideias e oportunidades profissionais. Fique atento para evitar conflitos com colegas, use sua flexibilidade. A sorte fica do seu lado e à noite boas chances surgem para conquistar alguém ou fortalecer um romance, tá? Então aproveite o dia, sua cor é verde. Os palpites para hoje são 31, 6, 4. Alô, alô, gêmeos! Hoje seja prudente com gastos e promessas, mas uma notícia boa pode chegar pela manhã com um financiamento familiar. Aproveite o dia para desacelerar, cuidar de si e buscar paz no seu lar. No amor, a calma predomina e gestos de carinho têm mais valor do que palavras, tá? Sua cor é azul e os palpites para hoje são 22, 58 e 13.

É isso aí, Jota Quest, garotinho, Carlinhos Brown, que beleza, que beleza. Agora são 9 horas e 17 minutos, olha o zap, zap da Difusora 99996-1080. Você que liga também no 37612505, muito obrigado, viu? Daqui a pouquinho eu começo a mandar abraços, os alôs para os amigos, para as amigas que estão aqui na Difusora 88,3, sempre ao seu ladinho, com muita fé, com alegrias mil no seu rádio. Coisa boa, não é? Ah, é bom demais ter o carinho de todos vocês na nossa companhia. Hoje ainda vai ter as notícias dos famosos e muito mais pra gente curtir. Voltamos na sequência com Peça Bia.

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1: Sem consciência, você repete. Sem consciência, você projeta no outro o que pertence a você. Sem consciência, você age movido por histórias que nem sabe que estão te guiando. A psicanálise revela que grande parte das suas escolhas vem do inconsciente, um lugar onde vivem memórias, traumas, crenças, lealdades e afetos não elaborados. Por isso, clareza emocional é libertação. Quando você se escuta de verdade, algo se organiza por dentro. Quando você entende os seus gatilhos, você para de reagir automaticamente. Quando você acolhe sua história, você recupera a autonomia. A transformação não começa nos fatos, começa na consciência. Nada muda lá fora se você não mudar aqui dentro. E quando você assume essa verdade, sua vida inteira começa a se realinhar.
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3: Vamos! Mais três signos pintando. Alô, você de Câncer, Leão e Virgem.
4: Oi, Câncer, hoje é dia de persistência, tá? A persistência é essencial para superar desafios profissionais e financeiros, especialmente pela manhã. Encontros com amigos e projetos em grupo trazem boas oportunidades. No amor, a química pode surgir entre amigos, mas o ciúme pede calma para manter a harmonia. Aproveite o dia com um otimismo. Sua cor é branco e os palpites para hoje são 54, 11 e 36. Leão! Hoje o foco no trabalho fica em alta com o desejo de reconhecimento, mas vale usar mais o seu tato. As finanças tendem a se estabilizar com boas ideias e decisões acertadas. No amor, a flexibilidade ajuda a fortalecer a relação e pode surgir uma conexão inesperada com alguém do ambiente profissional. Sua cor é azul claro e os palpites para hoje são 35, 44 e 5. Virgem, hoje o dia pede paciência no trabalho e cautela nas negociações, evitando pressões excessivas.
3: Tá.
4: Aproveite a iniciativa para fortalecer amizades e participar de projetos em grupo.
3: Tá bom.
4: Sem carregar responsabilidades alheias, tá bom?
3: Ok.
4: Seu brilho no amor fica em alta, especialmente em relação à distância. Sua cor é azul e os palpites para hoje são 7, 25 e 38.
3: Bom, daqui a pouquinho tem Libra, tem Escorpião, Sagitário, depois Capricórnio, Aquário, Peixe. Deixa eu mandar uns alôs aqui pras amigas. Alô, Sheila Rosa, tá aí ligadinha, né, Sheila? Tudo de bom. Gorete lá dos Espanholas. Neuzinha da Alvorada. Oi, Neuzinha, bom dia. Dorinha Marquesã, minha amiga, o Marquesão esposo, também sempre acompanhando aqui a nossa difusora. A Odila, né, Odila, tudo de bom. 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
3: Peça Bis de hoje é lá do Jardim Anselmo Testa da Coab, né? A Márcia. Oi, Márcia. Obrigado aí pela escolha de hoje, internacional. Jim Diamond, e a gente vai recordar aí as duas românticas. A primeira é essa. 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

0: às 9h33. Peça Bis com Jim Diamond. Essa foi a Remember I Love You. Valeu, Márcia, lá do Jardim Anselmo Testa, Coab, né? Toda a turminha aí. Obrigado pelo carinho, obrigado pela audiência aqui no nosso Difusora Rádio Show. É, só temos a agradecer de coração a cada um de vocês. Vamos fazer o seguinte, a gente vai pro intervalo, daqui a pouquinho a gente volta aqui na sequência, Rádio Show, sempre com o melhor pra você. Ah não, é horóscopo, tá certo. Então vamos lá, abrindo espaço aí agora para as previsões. João Bidu, Camila Ravanelli chegando. Alô Libra, Escorpião e Sagitário.
1: Libra, o destaque é a busca pelo seu espaço no trabalho com desafios que exigem diplomacia. Uma ideia promissora surge na manhã e à noite as finanças se equilibram. O amor, evite conflitos, mas o clima fica quente e apaixonado no final do dia, tá? Hoje a sua cor é vermelho e os palpites são 10, 34 e 54. Escorpião. Pra você que é do signo de Escorpião, hoje relações e parcerias ganham força, trazendo boas oportunidades. Mas é preciso manter a paciência quando surgirem divergências. Novidades com os amigos ficam favorecidas. No amor, chances de envolver alguém próximo aumentam, mas cuidado com questões do passado que podem aparecer. Hoje a sua cor é preto e os palpites são 36, 19 e 18. Sagitário. Sagitariana, sagitariano, você ganha força para organizar suas tarefas e pode receber boas notícias e também reconhecimento, tá? Evite agir por impulso em negociações financeiras. Cuide do estresse e das preocupações que podem afetar a sua saúde. Quanto ao amor, a paixão aumenta, mas é importante manter o diálogo aberto para evitar tensões. Sua cor é salmão e os palpites para hoje são 19, 46 e 36.
0: Ok, daqui a pouquinho a gente volta aqui na Difusora.

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6: Faleceu Nivaldo Nardi. 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
3: Vamos lá, tchan. Juliano Rodrigues. E aí, Juliano, bom dia.
4: Bom dia, Luciano, tá tudo bem?
3: Tudo certo, graças a Deus.
4: Ixi,
3: né?
4: Maravilha.
3: Tudo bem, depois daquele calorzão no dia de ontem, né?
4: Pois é, hein?
3: É, deu uma mudança radical na temperatura,
4: né? Mudança radical mesmo.
3: Deu agora uma viradinha, né? Um friozinho, tá? Um chuvisqueirinho de nada. Mas tá bom.
4: Tá gostoso.
3: Já melhora um pouquinho a umidade relativa do ar, né?
4: Vixe.
3: Já não sofre tanto com aquele calorzão que ontem.
4: Nossa, ontem.
3: Não só ontem, como também aí o final de semana foi um calor danado aí.
4: Que judiada da gente,
3: passou,
4: viu?
3: Hein? Nossa. E é isso aí, é pra começar um mês, né? O mês da primavera, não é mesmo, Juliano?
4: Viramos a folhinha.
3: Gente. Vamos lá, então. As informações esportivas.
4: Deixa comigo. Daqui a pouquinho no Momento Esportivo, o Bafo venceu a ida do play-in. A Prefeitura de Maceió apresentou ontem o projeto da construção de uma arena multiuso com capacidade para 30 mil pessoas no bairro de Riacho Doce. Não foi definido o prazo para a conclusão do parque e da Arena dos Corais, mas, segundo a Prefeitura, o cronograma preliminar prevê a realização de um leilão no primeiro semestre do ano que vem. O projeto da Arena dos Corais, com campo no padrão FIFA e vestiários de alto padrão, prevê investimento inicial estimado em 600 milhões de reais em uma parceria público-privada. Segundo a Prefeitura, o complexo terá aproximadamente 372 mil metros quadrados e estrutura contará com espaço para grandes jogos de futebol, shows e eventos. O Comercial abriu vantagem por uma vaga nas quartas de final da Copa Paulista, ao vencer o São Bernardo por 2-0 na noite de ontem, no Palma Travassos, na vizinha Ribeirão Preto, pelo jogo de ida do play-in. Filipinho foi o grande nome da partida com os dois gols, um em cada tempo. Com o resultado, o Comercial pode até perder por um gol para avançar direto. O São Bernardo precisa vencer pela mesma diferença do jogo de ida, independentemente do placar, para levar aos pênaltis ou ganhar a partida de 3 para ficar ainda com a vaga no tempo normal. E os dois decidem a classificação no próximo sábado, às 15 horas, em Diadema, com o mando do Cachorrão.
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4: Segue ele, Luciano Canelli e o Difusora Rádio Show.
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3: Fechando aqui as previsões astrais desta terça, né? Desta terça-feira, 1º de setembro. Camila Ravanelli, João Bidu, alô Capricórnio, Aquário, Peixe.
6: Capricórnio. Para você que é do signo de Capricórnio, hoje invista em parcerias com calma e confiança, aproveitando boas oportunidades de negociações. A Lua em Touro ilumina seu sucesso financeiro, mas mantenha o bom senso para evitar riscos. Prepare-se para surpresas amorosas, incluindo um carinho à distância. Cuidado também com os ciúmes, tá? Hoje a sua cor é magenta e os palpites são 45, 21 e 54.
1: Aquário.
6: Atenção para você do signo de Aquário, hoje o foco, organização e também cautela no trabalho podem trazer bons resultados e estabilizar suas finanças com apoio familiar. Momentos de paz e reconciliações fortalecem o lar, mas cuidado com reações teimosas. O amor, a vontade de se conectar é forte, estimulando conversas íntimas e emoções intensas. Sua cor do dia é amarelo ouro. E os palpites para hoje são 19, 46 e 37.
1: Peixes!
6: Para você do signo de Peixes, hoje é um dia muito favorável para novas ideias, negociações e parcerias. Mas cuidado com mal-entendidos. A sorte fica ao seu lado, especialmente nas questões financeiras, se agir com prudência. O amor, a paixão fica forte, mas o diálogo é fundamental para evitar ciúmes e inseguranças, tá? Hoje a sua cor é prata e os palpites são 27, 20 e 11. E o horóscopo do João Bidu fica por aqui mais uma vez. Que seja um mês abençoado.
3: Amém,
6: amanhã
3: amém.
6: A gente tá de volta, hein?
3: Se Deus quiser.
6: Beijo, até amanhã.
3: Até amanhã.

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3: Oi, 88! Estamos de volta, hein? Estamos de volta, mas já 9h47, gente! É o nosso Difusora Rádio Show. Alô, Maria José do São Gabriel, querida, um beijo no coração, bom mês aí de setembro, viu? Roseli também está aqui com a gente, a Marta Regina Freitas, né, Marta? Um forte abraço para você também. Quem mais? A Gorete dos Espanhóis. Já mandei abraço pra Gorete? Ah, eu mando de novo, né? Obrigado, obrigado, obrigado. Quem mais?
4: Picolezeira tá na área, Luciano.
3: Ah, o Picolezeira. Ah, tá bom, Picolezeira na área, como sempre, né, Picolezeira? Forte abraço pra você também. Obrigado pelo carinho, obrigado pela audiência de todos os amigos e amigas. 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O cantor teve 41,43% dos votos. O top 3 ficou com a boiadeira Ana Castela na segunda posição, com 27,39%, e o Gustavo Lima, o embaixador do evento, ficou na terceira colocação com 11,08%. O line-up dos 11 dias de evento misturou gerações de gêneros. Passaram pelo palco principal ícones como Chitão e Chororó, que vão ser aí os embaixadores do próximo ano, Zezé de Camargo e Luciano, Bruno e Marrone, nomes da nova geração do sertanejo e do agronejo, além do forró de Wesley Safadão e Natanzinho Lima e da música eletrônica de Alok. Mas, segundo o público, o melhor show do Barretão deste ano foi com ele, o ex da Ana Castela, o Gustavo Mioto. E o embaixador foi esse aí, ó, o Gustavo Lima. Fala, alojada.

0: Tá aí o Gustavo Lima, Bala Alojada, uma das músicas mais tocadas em todo o Brasil, Zilzil, e aqui na Difusora não é diferença, né? Chora, bebê! É isso aí, a Difusora sempre ao seu lado. Daqui a pouquinho a gente vai abraçar os aniversariantes, porque agora...
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0: Movimentos involuntários dos olhos pode ser chamado de nistagmo. A Isabela Moraes tem as informações.
2: Você sabe o que é o nistagmo? Este é um problema em que ocorrem movimentos involuntários dos olhos, ou seja, os olhos fazem movimentos repetitivos não controlados, explica a oftalmologista Marcela Barreiro.
3: Muitas vezes o nistagmo ele é uma causa congênita. A criança nasce assim, sem ter nenhuma causa secundária. Chama nistagmo motor congênito. É um tremor involuntário dos olhos, sem causa. Mas muitas pessoas têm esses tremores porque eles nasceram com algum problema visual e no desenvolvimento da visão, eles não conseguiram desenvolver o foco, a fixação. Então o olho treme numa tentativa de procurar foco.
2: Caso a pessoa não tenha nascido com o nistagmo, o problema pode aparecer como um alerta, ressalta a especialista.
3: Quando isso é um nistagmo congênito, que nasceu com ele, isso é estável, não tem progressão, não piora. Agora, quando a gente adquire isso, é sempre importante fazer uma avaliação neurológica, porque a gente tem alguns problemas neurológicos que podem levar ao nistagmo como uma manifestação.
2: A oftalmologista Marcela Barreiro comenta ainda que existem diversos tipos de nistagmo. Eles se diferenciam pelo tipo de movimento dos olhos, que são variados, e pelas causas. Nos casos em que o nistagmo é adquirido, a cura é mais provável, já que basta tratar a causa e algumas delas são de fácil resolução. Já quando é congênito, ou seja, nasce com a pessoa, as chances de uma melhora completa são reduzidas, apesar de não impossível.
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0: E agora o que vamos fazer? Ah, sim! Vamos abraçar os aniversariantes. Felicidades mil! Proteção aí, sempre divina, do nosso papaizão do céu a todos vocês, viu? Aniversariantes. E hoje ele é colega de imprensa, né? O Ricardo Manfré já passou por aqui, já trabalhou aqui na casa como técnico e hoje ele está completando mais um ano de vida. Trabalhou como operador de áudio, né? Melhor. E hoje ele está completando mais um ano, não é, Ricardo Manfré? Receba os nossos parabéns aí, garoto! Tudo de bom, viu? Só coisas boas. Hoje também o Fábio Almeida está aniversariando. Parabéns, Fábio. Alô, Ângela Maria, felicidades pelo seu aniversário. Ademir Santos, hoje aniversariando. Quem mais? Quem mais? A Maria Aparecida Guilhermite Basaglia. Tudo de bom para você, Maria Aparecida. Felicidades. Quem mais está aniversariando hoje? Tudo de bom. Wanda Suave, felicidades para você pelo seu aniversário. Aniversário hoje também do Tiaguinho, doutor Tiago Dalpino. Hoje está completando mais um ano de vida. Darli Anaga e toda a família, todos os amigos, mandando aquele abração para o doutor Tiaguinho Dalpino. E amanhã é Darlizinha, né? Amanhã é o aniversário dela. Eita, tá que tá, hein, moça? Parabéns aí, parabéns. Felicidades, tudo de bom para todos os aniversariantes. Que Deus proteja todos vocês sempre. 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
0: Clássicos do Sertão. Cara ou Coroa? Zezé de Camargo e Luciano. Daqui a pouquinho a gente volta após o Jornalismo 88. Alô, Gilson Relojoeiro. Um abraço. Essa moda é das antigas aí, hein? Até daqui a pouquinho.

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1: São 10 horas e 4 minutos. Vamos lá para as informações. E o mês de setembro deve registrar um padrão climático atípico no centro-sul do Brasil, marcado por volume de chuvas e tempestades acima do habitual em áreas que normalmente enfrentam um período seco. De acordo com as previsões meteorológicas mais atuais, a intensificação do fenômeno El Niño trará chuvas frequentes e mais dias de instabilidade para os estados de São Paulo, Mato Grosso do Sul, Rio de Janeiro e Minas Gerais, aumentando também a ocorrência de temporais com raios, ventos fortes e granizo. Na região sul, o volume de chuva deve se concentrar de forma mais expressiva em Santa Catarina, no Paraná e também no norte do Rio Grande do Sul. Já em relação às temperaturas, a presença contínua de ar frio deve amenizar os picos de calor intenso no sudeste e manter as marcas perto da média histórica no sul, embora episódios pontuais de calor ainda devam ocorrer no centro-oeste. Lembrando que setembro é mês que marca a transição para a primavera. O inverno termina no dia 22 de setembro, às 21 horas e 5 minutos. 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
1: Estamos aqui de volta. Difusora Rádio Show. Quantas horas? Agora são 10 horas e 8 minutos, 10 e 8, é isso aí. É a Difusora sempre ao seu lado. Estamos partindo para a última hora aqui do nosso Difusora Rádio Show. Mas calma, e vai ter muita coisa para rolar ainda. Sucesso, saudades. Vai ter a Denise Camargo, ela já até chegou. Daqui a pouquinho tem a receita do dia. Vamos ter também, sim, para a gente... deixa eu ver aqui. Ah, notícias dos famosos, é isso mesmo. Deixa eu ver a temperatura aqui nos estúdios 1 da Difusora, tá 23 graus, gostosinho, fresquinho. Temperatura externa aqui no centro,

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Quem me ensinou fui eu, Maiara Maraíza.

mas não mexe nas minhas gavetas, Danilo e Davi, às 10 horas e 18 minutos, 10 e 18, que coisa, hein? Giovanni, da dupla sertaneja com Jean, ele foi visto de mãos dadas com uma mulher ao chegar à própria festa de aniversário, dias após o fim do casamento com a Ana Carolina Moraes. Um vídeo publicado nos stories mostra o cantor chegando à comemoração acompanhado de uma morena. As imagens foram gravadas pelo filho dele, o Marcelo Moraes, e republicadas no perfil da dupla. No mesmo registro, Giovanni aparece ao lado do irmão cantando "Nem dormindo eu consigo te esquecer". Aí no trecho divulgado, o Marcelo assume o vocal enquanto o cantor fala ao pé do ouvido da mulher. A mulher também já tinha aparecido em um post feito pelo proprietário de um bar. Na publicação, ela foi chamada de Flávia e apresentada como par de Giovanni. Giovanni está com 56 anos e a Ana Carolina, de 43, começaram a relação em 2000 e se casaram 10 anos depois. Ao todo, foram 26 anos de relacionamento, segundo aí informações. Ana Carolina afirmou nas redes sociais, a ex, né, que não teve uma conversa presencial sobre a separação. Ele saiu de casa para o show falando "te amo" e não voltou. Não tivemos uma conversa de frente sobre isto. Ele disse por telefone que precisava de um tempo e agora está claro para mim. O tempo da nossa casa de campo e ele foi viver o que queria viver, escreveu a ex, a Ana Carolina. A influenciadora disse que recebeu vídeos do ex-marido com outra mulher e que isso a fez entender o motivo do pedido de tempo. Ele pediu um tempo e uns dias no sítio para ficar sozinho. Mas, para minha surprise, ele não foi sozinho. Ele levou para nossa casa de campo uma mulher e passou visto aí em bares de estrada, no sítio, e tudo doeu demais. Não brigamos, mesmo doendo, respeito à decisão dele, querer viver coisas do mundo, completou a ex, né? 26 anos junto com ele. E agora, ele apareceu com essa tal de Flávia, inclusive até no aniversário dele. E ela falou, a ex falou que ele falou tchau, né, tudo, foi para um show e não voltou mais. Que coisa, hein?

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1: O rapel exige concentração, controle da respiração e atenção em todos os momentos da prática, fazendo com que sejam evitados picos de ansiedade. Além disso, todos os membros do corpo são movimentados, ajudando a fortalecer os ossos e músculos, além de proporcionar flexibilidade para todo o corpo.
0: Você ouviu a atividade física, o melhor para o seu corpo.
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9: Maravilha, maravilha! E ela está chegando e está de volta aqui. Oi, Denise!
10: Está de volta aqui, é tudo de bom, hein? Fala sério,
9: está de volta.
10: Sexta, sábado, domingo, segunda. Só que motivos não foram legais,
9: sim,
10: né?
9: Você sabe disso, né? Eu sei disso.
10: Problemas de saúde, família, coisa e tal. Então, deixa eu só falar pro pessoal, que o pessoal estava preocupado, coisa e tal, tá? Tá tudo sob controle,
9: que
10: tá?
9: Que bom, que bom.
10: Amém, amém, tá? Então, tudo certinho, bonitinho, como Jesus deseja. E eu também,
9: é isso aí,
10: né? Socorro, mas tá tudo bem. Graças a Deus, obrigada pela preocupação de cada um de vocês. Luciano Canelo, muito obrigada pela força.

0: Estamos aqui para isso.
1: Então, pela substituição sempre, né? Sei que posso contar e você comigo sempre, okay, para sempre, okay, tá?
0: Tá certo.
1: Lu, deixa eu te falar, ó. Estão mandando aqui que o Lu, na verdade, a gente está no estúdio de lá.
0: É.
1: Porque ele está fazendo a técnica e também a locução.
0: Estamos,
1: tá,
0: de frente a frente.
1: É, e você não está aí com acesso ao WhatsApp. E a Silmara Silveira mandou aqui um recadinho para gente, tá? Falando, tá, que hoje é aniversário do seu filho, Gustavo Salgueiro, 17 anos. Uhum. De vida, e que ela, lógico, tá aí desejando tudo de bom para esse filhão maravilhoso, tá? E também o papai, o Reginaldo, e a irmã Bárbara, tá legal?
0: Tá,
1: Silmara,
0: legal,
1: dando aí os parabéns ao filhão. Deus que realmente dê muita proteção, muita saúde e paz. E também a Roseli, tá mandando, né, Roseli, que hoje é aniversário da prima dela, da Cida, e que Deus sempre abençoe.
0: Amém.
1: A Roseli é do Alvorada,
0: é
1: se
0: isso.
1: Não me... é isso, né?
0: É a Roseli,
1: então,
0: Barbie.
1: Isso, exatamente, tá? Então, um recado dado, pessoal. Lucanelli, okay, é minha utilidade, está de lá e está de cá. E bora que bora, é assim que a gente trabalha,
0: vamos
1: sempre.
0: Vamos lá, vamos lá.
1: Bom, hoje na nossa receita do dia, pessoal, arroz primavera. Já experimentou, Lu? Ainda não. Não?
0: Ainda não, ainda não.
1: Então tá, então facinho de fazer. Sobrou arroz, amiga, sobrou. Vai jogar fora? Vai nada. Não, vamos economizar na cozinha. E depois a gente vai comprar aquele batonzinho, aquela calcinha nova, não é? Uma roupa, por que não, né? Então é bacana isso. Economiza de um lado e com certeza compra outras coisitas para nós, não é isso? Então arroz primavera é feito com arroz branco amanhecido, tá? Que você realmente, né, fez num dia, sobrou, e esse arroz já fica maravilhoso. 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

0: 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Vamos então à nossa receita de hoje: arroz primavera. O que vamos precisar então? Anota aí. 4 xícaras de arroz branco cozido, de preferência amanhecido, tá? Então, 4 xícaras de chá de arroz branco cozido. 1 xícara de chá de presunto picadinho. 1 xícara de chá de presunto picado. 1 xícara de chá de queijo mussarela picadinho também, tá? 1/2 lata de milho verde escorrido. 1/2 lata de milho verde escorrido. 1/2 lata de ervilha escorrida. 1/2 lata de ervilha escorrida. 2 ovos cozidos e picados. 2 ovos cozidos e picados. Só vai coisa boa, hein? Tem que ficar bom mesmo. Só vai coisa boa. Uau! 1/2 xícara de chá de azeitona verde picadinha. 1/2 xícara de chá de azeitona verde picada. 3 colheres de sopa de requeijão cremoso. 3 colheres de sopa de requeijão cremoso. Também, 1 tomate picado. 1 tomate picado. Gente, salsinha, cheiro verde. Quanto mais, melhor, né? Com certeza. Então, muita salsinha, muito cheiro verde. Ai, que delícia! Sal a gosto, quanto menos, melhor. A pressão arterial agradece. Azeitona para untar. É, para untar. Azeite, aliás. Azeite para untar a forma, tá? Uma xícara de chá de molho de tomate. Uma xícara de chá de molho de tomate. E, finalmente, queijo mussarela ralado para polvilhar. Queijo mussarela ralado para polvilhar. Modo de preparo muito fácil de fazer. Até criança faz, gente. Ah, faz. Esse faz, tá? Só que o seguinte, tá? É sempre um adulto do lado, tá? Sempre um adulto do lado, que essas crianças são terríveis. Então, é isso, tá? Ajuda a mamãe aí, tá? Bom, vamos fazer então o nosso arroz primavera? Vai agora. Em uma tigela, vamos misturar o arroz, que já está cozido, né? O presunto, o queijo, o milho, a ervilha, os ovos, a azeitona, o requeijão, o tomate, o sal e o cheiro verde. Tá legal? Isso. Aí você vai transferir para um refratário médio, untado e regar ali com o molho de tomate, tá? Isso. Vai polvilhar com o queijo e vai levar para o forno alto, pré-aquecido por 10 minutinhos e vai retirar e vai servir. Essa receita, pensa comigo, Lucanelli, essa receita com uma salada verde, alface, rúcula, qual que é a sua preferida? Me conta.
1: Eu gosto de alface.
0: Eu também gosto de alface, gosto bastante, né? Não gosto de rúcula, eu acho que a rúcula tem um cheiro muito forte, um sabor muito forte, né? Então, e esse arroz com uma salada verde, tá feito o jogo, concorda?
1: Sim.
0: Não precisa de mais nada, né?
1: Não.
0: Não. E arroz primavera foi a nossa receita do dia. E agora tá chegando o meu beijo gigante, gigante, gigante. Gente, sabe, eu acho que experiência é feliz, é experiência compartilhada. Por isso que eu não canso de mandar pelo mundo, tá? Ver coisas e passar para vocês. E ontem eu tive uma experiência no HC que realmente me deixou assim, sabe? É uma pessoa melhor, espero, né? Espero que tenha me ensinado algo. É, crianças com algumas dificuldades, né? Existe. Eu não falo nem que são crianças especiais ou que tenham deficiências, né? São dificuldades, né? Papai do céu mandou desse jeito e, com certeza, elas são assim e têm que ser respeitadas e amadas desse jeito. E eu vi ali, Lucarelli, de coração, tá? Mães maravilhosas, tá? Que estão ali dando alimentação pela sonda, trocando fralda, vendo realmente a situação da criança, sabe? Uma coisa assim inspiradora, tá? E essas mães, pessoal, com a sua unha de gel, com o seu cílio postiço, sim, com a sua sobrancelha, aquela mamãe que realmente você nota que faz uma academia, que está muito bem cuidada, é isso, é aceitação, é fé em Deus, é assinar aquela folha em branco que Deus mandou, tá? E deixar o mundo rolar. Então, é dizer sim à decisão divina. Então, a essas mães, especialmente as crianças também, mas especialmente a essas mães que têm essa visão, tá? Eu não sei se eu teria, tá? Porque realmente eu sou muito mole, né? Sei lá. É que Deus só dá realmente, né, aquela cruz para aquela pessoa que consegue, né, carregar, dá o frio conforme o cobertor, bendito, né? Então, para essas mães maravilhosas, até me arrepia, gente, lembrar, de coração, tá? Então, é para essas mães maravilhosas da nossa cidade, de todo mundo, tá? O meu respeito, o meu carinho, o meu abraço fraterno, tá? E olha, ontem eu aprendi muito. Tá? Eu acho que a gente vive e não aprende tanto. Porque a vida é isso, é rotina, né? Então você vive e nem sempre aprende. E são fatos como esse que realmente... Ah, vou sair do meu sério, vou ter que ir lá, coisa e tal. Calma, Deus tem um objetivo na sua vida. Como tem na vida de cada daquelas mães, sabe? Que enfrentam o dia a dia com muita naturalidade. Deus mandou, é isso, ponto e vírgula, não é? É vida que segue. Parabéns a vocês, de coração. Um beijo gigante, gigante, gigante. Volto mais tarde, Luzinho. Posso, né? Então tá, com qualificação em ação e já conto com a audiência de cada um de vocês. Fique com Deus, amo vocês e é sempre, é pra sempre.
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1: Vamos recordar essa? Maurício Manieri. Minha menina.

menina, Maurício Vanieri, às 10h42. Oi, Catarina Mariana Alvorada, bom dia, querida. Oi, Célia, tudo de bom? Velhinha Lúcia Alves também, né? Quem mais está aqui com a gente? Um abraço para Andréia Rita. Alô, João, alô, Cláudia. Valeu, valeu, valeu, é gente que ouve a gente. Vamos pro intervalo rapidinho, daqui a pouquinho a gente volta com muito mais.

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1: 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Nas lojas especializadas em cosméticos, existem profissionais em beleza e também maquiadores que podem te ajudar a fazer o reconhecimento de pele e ajudar você na escolha do seu tom.
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11: Vamos lá, Juliano, novamente chegando com as informações esportivas, Juliano.
12: Vamos sim, Luciano. Então, já agora, no Momento Esportivo, SAF Limeira foi aprovada. Os conselheiros da Inter de Limeira aprovaram em definitivo a proposta do grupo de investidores que conta com Ronaldo Fenômeno e Roberto Carlos para assumir a sociedade anônima do futebol do clube. Foram 53 votos favoráveis e apenas um contrário. O estatuto do clube exigia o apoio de 2/3 dos presentes na Assembleia Geral Extraordinária, realizada ontem em um hotel da cidade. Torcedores que acompanhavam do lado de fora soltaram fogos para comemorar o resultado. Os pentacampeões não estavam no local. O acordo é para a compra de 80% das ações da SAF, com investimentos de até 454 milhões de reais ao longo de 10 anos. O valor não representa um aporte garantido, mas sim uma projeção financeira vinculada ao crescimento da empresa e ao cumprimento das metas estabelecidas. A principal meta esportiva estabelecida no planejamento é levar a Inter de Limeira à Série A do Brasileiro em até 8 temporadas. O clube de 112 anos foi o primeiro do interior paulista a ser campeão estadual em 1986 e também conquistou a Série B do Brasileiro em 1988. A oferta foi apresentada inicialmente no fim de março, quando o Conselho Deliberativo da Inter já tinha dado aval para a elaboração do memorando de entendimentos e negociações dos instrumentos jurídicos, passos necessários até a aprovação final ontem. Agora, existe uma última etapa burocrática para que o grupo de investidores passe a ser responsável pela gestão, como as assinaturas das partes, a elaboração do Estatuto da SAF e outros processos, como dar entrada na junta comercial para a tirada do CNPJ e fazer o pedido na Federação Paulista para a mudança, por exemplo. A expectativa é que a situação seja resolvida até o início do ano que vem.
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11: Quantas horas? Agora são 10h49, mas já 10h49. Rapidinho. 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
0: 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Saudade inconveniente.

0: É saudade, inconveniente, Grupo Menos é Mais e o Pablo aqui nos 88.
1: Bom dia,
0: Cida.
1: Tudo bem?
0: Tudo bem.
1: Falando uma música lá pra Dona Luzia Tomazelli, pra Rita de Cássia, que elas estão na escuta, viu? Um abraço no teu coração.
0: Valeu.
1: Que Deus abençoe a todos, uma chuvinha abençoada pra todos.
0: Amém. Cida Boldrinha, a famosa Cida Louca, participando aqui com a gente também, hein? Essa música é sucesso demais, é sucesso!
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0: Por hoje é só eu e o Nori. Vamos ficando por aqui com o nosso Difusora Rádio Show, mas antes de fechar, deixa eu destacar aí as promoções para você que não ouviu ainda. 2 dias de economia, hoje e amanhã, coxinha das asas Sadia, na medida 1,15 kg, hein? 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Por hoje é só, fui! Daqui a pouquinho tem Jornal das 11 com Fábio Alexandre. Forte abraço, a última música romântica de Edson Hudson, Papel de Homem. Até amanhã, meiãozão de semana, hein? Fé no Papai do Céu.

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0: Na estância turística de Batatais, 11 horas 2 minutos, a ACE, Associação Comercial Empresarial de Batatais, celebra 48 anos de fundação. Evento discute como cuidar melhor da saúde do trabalhador. Governo de São Paulo autoriza a abertura de concurso para a contratação de 5 mil professores. Representantes de empresa de atacado estarão nesta quarta-feira, dia 2, em Batatais, realizando entrevista de emprego. Hoje é terça-feira, 1º de setembro de 2026. Estamos no inverno brasileiro. Temperatura no centro de nossa cidade na marca dos 26 graus, tempo parcialmente nublado. Umidade relativa do ar na marca dos 52%.
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0: 11 horas 3 minutos, bom dia. A ACE, a Associação Comercial e Empresarial de Batatais, completou, no dia 25 de agosto de 2026, 48 anos de fundação. Para celebrar a data, aconteceu na noite de segunda-feira, 31 de agosto, um encontro na sede da ACE Batatais. Estiveram presentes atual presidente Paula Mariano, juntamente com sua diretoria, ex-presidentes, colaboradores, empresários associados, diretor regional do SEBRAE, diretor regional da Secretaria Estadual de Desenvolvimento Econômico, autoridades locais e imprensa. A reportagem da Difusora Batatais esteve no local e entrevistou o gerente executivo da CE Batatais, André Morotti.
2: Isso, Fábio. Eu tenho realmente uma história bonita, uma história que realmente me motiva, me orgulha muito. Né? Porque eu entrei na Associação Comercial quando ela chamava a CIB, quando era Associação Comercial e Industrial de Batatais. Né? E, em 2003, que por uma padronização da federação, nós mudamos para Associação Comercial Empresarial. Então eu participei dessa mudança, eu participei da inauguração da nossa sede própria no dia 28 de março de 2007, eu era um dos colaboradores, participei da inauguração da incubadora de empresas. Então assim, ó, eu tenho realmente uma história muito bonita e hoje é motivo de muito orgulho, depois de quase 20 anos da inauguração da nossa sede própria, ela passar por essa revitalização, né? Agora na gestão da nossa presidente Paula Mariano Garcia, ela já deu esse olhar também estrutural para a nossa entidade e hoje realmente a gente está com uma sede com uma pintura totalmente reformulada, uma sede bonita, colocamos jardins, estamos com a sala do associado agora, do empresário, e realmente para levar um conforto, uma comodidade e mostrar a força da classe empresarial de Batatais.
3: Hélio César Fantassini foi presidente da CE Batatais.
4: Felicidade, né? Muito grande. Eu pude ficar 8 anos à frente da presidência e hoje estamos fazendo essa reinauguração, né? O prédio ficou mais bonito ainda, essa reforma, veio um toque feminino agora com a nossa presidente Paula, né? E a gente fica feliz aqui, casa cheia hoje, cheia de empresários, e a CE cumprindo seu papel, que é o apoio ao empresário. E quando você vê uma casa cheia, cheia de empresários, é porque ela está cumprindo seu papel.
3: Bueno, e você pegou uma época muito difícil, que foi a época da pandemia, né?
4: Ixi, isso mesmo, nem me fala. Voltei à presidência em 2020 e logo que eu voltei já veio a pandemia e nós ficamos 2 anos aí, né, administrando, um lado querendo fechar, outro lado querendo abrir e a gente intermediando, mas eu vejo que foi muito positivo, conseguimos fazer um trabalho aí, podendo unir a classe empresarial com, na época, na Secretaria da Saúde, conseguimos sair aí mais fortalecido e hoje estamos aqui todos bem aí, comemorando os 48 anos.
3: Aqui agora com o Sérgio Donizete Xavier, também foi presidente da CE. Sérgio, como que vê a Associação Comercial chegando aí a 48 anos?
5: Fábio, é uma satisfação hoje eu estar aqui presente junto com amigos, ex-diretores, novos diretores, enfim, vários empresários aqui. E é uma satisfação ver a associação chegando aos seus 48 anos. Na realidade, ela tem mais, né? Essa é a nova fase, o último período dela de fundação. E desse período eu passei 14 anos aqui dentro. 12 anos como presidente, da onde nasceu esse prédio, e mais 2 anos como diretor. Aprendi muito, né? Eu estou em 40 anos esse ano, estou fazendo 40 anos de loja. Esses 40 anos, bem dizer, eu passei quase metade aqui dentro da associação. Participo ainda hoje em algumas reuniões. E dizer assim, que é um privilégio estar aqui, é um privilégio participar desse grupo de empresários, que é uma união, é importante essa união das classes, para se buscar um denominador comum, para se ter sucesso, né? Ou pelo menos para diminuir as dificuldades encontradas hoje no Brasil, que é complicadíssimo. Enfim, foi para mim estar como presidente, diretor e até associado como hoje, sempre uma satisfação. Hoje eu estou aqui, aproveitando com o pessoal essa comemoração.
3: Ô Sérgio, e onde estamos hoje é a sede da Associação Comercial. Foi um marco, porque até então a associação vivia, né? Ficava um tempo no endereço, ficava outro tempo no endereço, e aí chegou o momento, não, temos que construir a sede da associação, que foi na época que você era presidente.
5: Assim, a gente estava tendo, quando eu entrei presidente da associação, a gente estava reformando um prédio que não era da associação, e a gente estava gastando um absurdo dinheiro com isso. Eu falei, isso está errado. Tinha acabado de me tornar presidente da Associação Comercial. A gente bateu na mesa, resolveu que não ia terminar essa obra, devolvemos o prédio para o inquilino. Já tinha se investido um valor considerável e resolvemos partir para a compra do terreno e resolvemos aí fazer as campanhas junto aos empresários para que a gente pudesse comprar esse terreno e conquistar e construir esse prédio. Tivemos na época muita gente, muitos empresários nos ajudaram, o arquiteto Alexandre Betanaro fez o projeto para a gente graciosamente, enfim, várias pessoas se uniram à nossa causa e hoje aí a gente tem esse prédio aí que serve de casa do empresário de Batatais.
3: Parabéns pelo trabalho, Sérgio.
5: Obrigado, Fábio. Ah, e parabéns para a Rádio Difusora Batatais, que sempre esteve

0: afastado. Eles têm que estar unidos. Um depende do outro. E é bom para todo mundo.
1: Roger Montenegro, secretário municipal de desenvolvimento econômico, nesse ato também, Roger, representando o Poder Executivo.
2: É, Fabinho, é uma noite assim que nos traz muita alegria de estar participando. São 48 anos de uma associação forte, uma associação onde os empresários são unidos, são empresários que pensam no crescimento da cidade, são empresários que são parceiros da administração pública, e nós da administração não poderíamos não estar aqui, né? Nós estamos aqui presentes, eu aqui enquanto secretário de Desenvolvimento Econômico e Inovação, representando o nosso prefeito Juninho, o doutor Ricardinho. Inclusive, não pôde estar aqui presente devido à agenda deles, mas eu estou aqui representando a administração pública e feliz. E feliz porque é uma data importante, são 48 anos de história.
1: Paula Mariano, atual presidente da Associação Comercial.
3: É isso mesmo, hoje completamos, né, na última terça-feira, 48 anos, estamos fazendo aqui esse coquetel para comemorar e também para comemorar a revitalização do prédio, né? Que nós fizemos uma revitalização, mexemos na fachada, mudamos a fachada, demos uma cara nova, pintamos o salão, fizemos uma sala dos associados, que estamos aqui a sexta para os associados, né? Então é importante ter um lugar aconchegante, então foi isso que nós quisemos passar ali. E isso é muito bom, sabe? Me deixa muito feliz, porque já iniciei aqui em janeiro, né, como a primeira mulher presidente, e com toda a diretoria, sendo mulheres e homens, né, e toda a diretoria juntos, pensando no benefício, no melhor para todas as empresas, porque sempre nós pensamos o seguinte: se as empresas vão bem, se elas estão bem, gera mais emprego para o município, gera mais desenvolvimento econômico, né, para o município, então a população toda agradece por isso, né? Então a Associação Comercial e Empresarial, ela é muito importante por isso.
1: 11 horas 12 minutos. Representantes do centro de distribuição de uma empresa do setor de atacado de Ribeirão Preto, eles estarão em Batatais nesta quarta-feira, 2 de setembro, realizando entrevistas com interessados para o preenchimento de 100 vagas de emprego. As vagas são para auxiliar de armazém e fiscal de prevenção. Roger Montenegro, secretário municipal de Desenvolvimento Econômico e Inovação da Prefeitura Municipal de Batatais, fala a nossa reportagem sobre essa ação, que será realizada no Teatro Municipal Fausto Bellini Degani, das 18 às 21 horas.
2: Exatamente, Fabinho. Dando continuidade, né, no nosso programa da Secretaria, que é o Emprega Mais Batatais, que é um programa voltado justamente para conectar o empresário com o pessoal que está precisando de uma oportunidade no mercado de trabalho. Então é mais uma grande empresa, né, de Ribeirão Preto, que vem aqui em Batatais fazer contratações para o centro de distribuição. São mais de 100 vagas, tá, com salários a partir de R$ 2.100, com vários benefícios. Então teremos vagas de auxiliar de armazém e fiscal de prevenção. Então será na próxima quarta-feira, no dia 2 de setembro, a partir das 18 horas até as 9 horas, no Teatro Municipal.
1: A documentação que o interessado deve levar, Roger?
2: Não precisa levar currículo, tá? Então, às vezes a pessoa fica preocupada em sair correndo para fazer currículo. Não precisa, é só levar os documentos pessoais, que o pessoal do recrutamento da empresa estará lá para fazer as entrevistas. E o importante, Fabinho, é contratação imediata. Não está fazendo banco de talentos, não está fazendo cadastramento, não. É para contratação imediata. Então, você que encontra-se desempregado, em busca de uma oportunidade, é um grande momento.
1: Quais são os benefícios, Roger, que a empresa oferece?
2: Além do salário, claro, né, são os outros benefícios: assistência médica e odontológica, seguro de vida, refeição em restaurante no local, PLR e premiação por resultados, auxílio creche, subsídio educacional, Total PES, plano de carreira, e tem muito mais ainda, que será falado tudo.

0: tudo no dia.
1: São 100 vagas, Rocha?
0: É, nós estamos anunciando 100, mas são mais de 100 vagas, Fabinho. Isso aí que é importante. Então, são muitas vagas. Ônibus fretado, tá? Você que mora aqui em Batatais, eles estão contratando, mas vai vir um ônibus de Ribeirão para cá, ele busca um funcionário e leva para o trabalho, depois ele traz de volta. Então, isso é muito importante, Fabinho.
1: É uma empresa do setor de atacado, Roger?
0: Exatamente. Atacadão, né, é uma grande rede. É, então eles estão fazendo contratação e é bom falar, frisar, porque muitas vezes a pessoa fala assim, ah, mas eu vou trabalhar no Atacadão. Não, você não vai trabalhar na rede de supermercado Atacadão ali em contato com o público, não. Você vai trabalhar no centro de distribuição. Então é um trabalho interno, né? não tem atendimento a público, nada. É um centro de distribuição em Ribeirão Preto do Atacadão que está fazendo essas contratações.
1: E essa seleção será somente nesta quarta-feira, dia 2?
0: Somente nesta quarta-feira, né? Inclusive, essa tratativa que nós fazemos com essas empresas, eles queriam até realizar esse recrutamento lá em Ribeirão Preto. Nós falamos, não, é melhor fazer diretamente aqui em Batatais, como nós já fizemos em oportunidades anteriores, inclusive até no feirão do ano passado, e com outras empresas. Então, nós disponibilizamos o teatro, a gente cuida totalmente da logística aqui do evento, né, justamente para isso, para que o candidato possa ir num local amplo, tranquilo, e faça ali as suas entrevistas.
1: Porque se deixar para ele ir até Ribeirão Preto, fica mais complicado, né?
0: Fica mais complicado, fica cansativo, chega a ser até desanimador, né? Então, mas não, o pessoal vem para cá, a equipe de recrutamento, até o teatro, e lá ele vai atender a todos que comparecerão.
1: Roger, quarta-feira, dia 2, no Teatro Municipal Fausto Berini Degani, qual horário?
0: A partir das 18 horas, Fabinho. Então, e outra coisa, não se preocupe, às vezes a pessoa fala, nossa, eu quero chegar às 5h30, não precisa. Chega às 18 horas, você não pode ir às 18, pode ir às 18h30, às 19, às 20 horas, às 20h30. Eu só peço para não deixar para chegar às 21 horas, às 9 horas da noite, né? Mas não precisa também ficar naquela correria, no desespero de chegar, vou chegar primeiro para pegar a vaga. Não se preocupa com isso. São muitas vagas, então quem quiser trabalhar ali vai ter oportunidade de contratação. Então, mais uma vez, a partir das 18 horas, tá bom? Não precisa chegar com bastante antecedência, né? Porque a gente tem notado, Fabinho, que muitas das ações que nós fazemos, as pessoas acabam chegando uma hora e meia com antecedência. Não precisa. Se chegar uma hora e meia, vai ficar esperando. Porque somente a partir das 18 horas que a gente começa a organização para as entrevistas.
1: Uma oportunidade, né, Roger, para quem está desempregado ou até mesmo quem está empregado, mas quer melhorar.
0: Exatamente. Por isso a nossa preocupação também, Fabinho, em fazer nesse horário, né, no final da tarde e início da noite. Porque a gente sabe que tem muita gente que está no seu horário de trabalho e gostaria de participar de um processo seletivo desse. Então a gente sempre faz a opção de colocar nesse horário para que tanto aquela pessoa que está procurando a procura de um emprego, como aquela que já está empregada e quer mudar de ramo, quer ter uma outra oportunidade, quer aprender outras funções, enfim. Então nós sempre optamos nesse horário.
2: 11 horas 18 minutos a seguir. Polícia Militar apreende 149 porções de cocaína durante ação contra o tráfico em Batatais.
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5: Na cozinha, o armário na altura da sua cabeça pode ser usado para pôr os copos, pratos do dia a dia e as canecas de café e chá. Já os armários mais altos, aqueles que precisam ser acessados com escadinha ou cadeira, devem acomodar peças que não são usadas com mais frequência.
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4: 11 horas 22 minutos, governo, salário mínimo de R$ 1.741 e superávit de 18 bilhões de reais em 2027. Quem traz os detalhes agora no Jornal das 11 é Yuri Hudson.
5: O governo federal apresentou nesta segunda-feira o orçamento para 2027 com o primeiro superávit primário em 5 anos. O Planalto ainda propõe para 2027 um salário mínimo de R$ 1.741. A proposta enviada ao Congresso projeta saldo positivo de 18 bilhões e 600 milhões de reais nas contas públicas no próximo ano, equivalente a 0,1% do PIB. Se o resultado for confirmado, será o primeiro superávit registrado nas contas públicas do governo federal desde 2022. O projeto prevê um salário mínimo de R$ 1.741. O valor serve de referência para benefícios da Previdência, BPC, abono salarial e seguro-desemprego. No orçamento, esses gastos juntos somam mais de R$ 1.314 bilhões. O senador Paulo Paim, que integra a Comissão de Orçamento do Congresso, diz que esses montantes são essenciais para a vida do brasileiro.
6: Quem está no BPC, quem está nos benefícios da Previdência, é principalmente o povo mais pobre, né? E quando você dá o aumento para o salário mínimo, de acordo com a inflação, e mais um aumento real, ele está colaborando e contribuindo com o combate à pobreza, olhando para aqueles que mais precisam. Quando você injeta dinheiro na economia, você está gerando inclusive mais emprego, mais renda, está gerando mais saúde, está melhorando a qualidade de vida.
5: A proposta traz ainda restrições para o crescimento das despesas com servidores públicos. Como houve déficit em 2025 e há um novo resultado negativo projetado para este ano, um gatilho do arcabouço fiscal limita reajuste acima da inflação para o próximo ano. O orçamento também reserva 6 bilhões de reais para aporte nos Correios, que executam um plano de recuperação financeira. O texto deve ser analisado pelo Congresso, que também precisa votar a Lei de Diretrizes Orçamentárias de 2027. De Brasília, Yuri Hudson.
4: O governo do estado de São Paulo autorizou na última quinta-feira, dia 27, a Secretaria da Educação do estado de São Paulo, SEDUC-SP, a organizar a abertura de concurso público para a contratação de 5 mil professores do ensino fundamental e do ensino médio. Despachos da quinta-feira, publicados no Diário Oficial do Estado na sexta-feira, dia 28, consideram contratações para 2 jornadas. 3 mil cargos efetivos para jornadas de 40 horas semanais e 2 mil cargos efetivos para jornadas de 25 horas semanais. Este é o segundo certame autorizado nesta gestão. No segundo semestre de 2023, a Secretaria de Educação organizou um concurso público para a contratação de 15 mil professores para a rede estadual de ensino. Ferrugem pode reduzir em mais de 30% a produção de café Detalhes com Décio Caramigo.
7: A ferrugem está entre as doenças que mais preocupam quem produz café no Brasil. E o problema não termina quando acaba uma safra. Dependendo da intensidade, o fungo pode provocar perdas superiores a 30% e comprometer também a produção do ano seguinte. O clima de importantes regiões cafeeiras ajuda a explicar esse risco. Temperaturas amenas, umidade e água sobre as folhas favorecem o desenvolvimento do fungo, que ainda pode se espalhar pela chuva, pelo vento e até pela movimentação de máquinas dentro da propriedade. A engenheira agrônoma e desenvolvedora de mercado da FMC, Ellen Santato, explica o que acontece com o cafezal quando a doença avança.
8: A gente tem os impactos sobre a planta e impactos sobre a produtividade. Impacto sobre a planta, a ferrugem vai causar um dano ali na folha, reduzindo a área foliar, consequentemente, vai abortar essas folhas, então a gente tem menor fotossíntese, que vai enfraquecer a planta, vai causar um maior estresse fisiológico e aí a produtividade, consequentemente, menor pegamento e desenvolvimento dos frutos, a redução do enchimento de grãos, a redução da produtividade por planta e, dependendo da severidade dessa ferrugem, ela pode comprometer até a safra seguinte.
7: Quando os sinais aparecem nas folhas, a ferrugem já pode ter avançado. Por isso, monitoramento e prevenção são fundamentais. Entre as opções de manejo está a combinação de dois princípios ativos, o fluindapir e a azoxistrobina, que atuam de formas diferentes. A estratégia também ajuda no manejo da resistência do fungo. E Ellen Santato explica como essa combinação atua.
8: Eles contribuem atuando em alvos diferentes ali dentro do fungo. Então, aumenta a consistência no controle, eles são fundamentais para o manejo de resistência e para a proteção dos ativos. Sendo o fluindapir, ele é uma carboxamida inédita e nunca exposta aqui no Brasil, né? Então, o fungo ainda não tem mecanismo de defesa. Já a azoxistrobina é uma estrobirulina consagrada no mercado do café, com excelente ação sobre a ferrugem, tornando assim uma ótima opção para o controle e para a rotação de ativos. E aí eu queria deixar um adendo, é que a gente não pode esperar a ferrugem mostrar o seu potencial para poder agir.
7: O manejo preventivo e a rotação adequada das tecnologias ajudam a proteger as folhas, manter o vigor das plantas e preservar tanto a produtividade atual quanto o potencial da safra seguinte. Produção e reportagem, Décio Caramigo.
4: 11,28, o produto interno bruto PIB do Brasil cresceu 0,5% no segundo trimestre de 2026, informou o Instituto Brasileiro de Geografia e Estatística, IBGE, nesta terça-feira, dia 1º. Em valores correntes, a economia brasileira movimentou 3,4 trilhões de reais no período. O PIB mede o tamanho da economia de um país. O indicador representa o valor de todos os bens e serviços produzidos em determinado período. Na comparação com o mesmo período de 2025, o PIB cresceu 2%. O resultado foi sustentado principalmente pela agropecuária, que avançou 2,8% em relação ao primeiro trimestre e teve o melhor desempenho entre os grandes setores da economia. Na comparação anual, a agropecuária cresceu ainda mais, 6,8%. Evento discute como cuidar melhor da saúde do trabalhador. As informações com Valquíria Rios.
9: Integrar informações para cuidar melhor da saúde dos trabalhadores. Esse é um dos principais temas do Conecta Saúde, evento que reúne especialistas, gestores e empresas para discutir como tornar o atendimento mais coordenado e preventivo. Este ano, o encontro traz uma questão principal a ser respondida: como cuidar melhor das pessoas em um sistema de saúde ainda tão dividido. O gerente de saúde integral do SESI, Thiago Tarro, explica a importância da integração de dados.
10: No Conecta, a gente está trazendo justamente a lógica do cuidado coordenado e passa muito pela integridade de dados, da interoperabilidade de dados, porque a gente está trazendo de sair de um olhar fragmentado para um olhar contínuo, um olhar longitudinal desse trabalhador. Então, a gente quer que, a partir desses dados que a gente tem, a gente consiga integrar essas informações de forma a gente poder entender melhor esse perfil populacional de saúde que a gente tem, direcionar melhor as ações, seja para um público que tem uma necessidade de prevenção, seja para quem tem uma necessidade de fazer um programa de saúde.
9: Uma das novidades desta edição é o relatório Vige Indústria Brasil, que reúne dados de todas as regiões do país. O levantamento traça um retrato da saúde dos trabalhadores e acende alertas para temas como sedentarismo, consumo de álcool, saúde mental e doenças crônicas. O Conecta Saúde será realizado na Fiesp, em São Paulo. Para mais informações, acesse o site www.sesi.portaldaindustria.com.br. Produção e reportagem, Valquíria Rios.
4: 11:30, última nota. Durante patrulhamento no último dia 31, segunda-feira, em uma área conhecida pela recorrência de tráfico de drogas, policiais militares visualizaram um indivíduo portando uma sacola. Ao perceber a presença da equipe da polícia, ele tentou fugir, entrando em uma residência e seguindo pelos telhados de imóveis vizinhos. Durante a fuga, o indivíduo dispensou a sacola sobre o telhado de uma residência. As equipes realizaram um acompanhamento e conseguiram localizá-lo e abordá-lo em outro imóvel. Após retornarem ao local onde a sacola havia sido dispensada, os policiais encontraram 149 porções de substância aparentando ser cocaína. Durante a busca pessoal, também foram apreendidos R$ 71,00 em dinheiro e um aparelho celular. A ocorrência foi apresentada no distrito policial. Por se tratar de adolescente, após os procedimentos legais, ele foi entregue aos responsáveis. 11:32, termina aqui o Jornal das 11 desta terça-feira. Na sequência, Juliano Rodrigues com Difusora nos Esportes. A todos um bom dia.
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12: Um ótimo dia, você de Batatais, a você de toda a região. Pessoal, está começando mais uma edição de Qualificação em Ação, exatamente. E você aí começando a sua faculdade ou fazendo um curso para abrir as portas do mercado de trabalho. É possível, não é mesmo, Júlio César? Bom dia!
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14: E você ouviu Qualificação em Ação com o meu amigo Júlio César Morotti. Não se esqueça de fazer uma visita, fazer a sua matrícula. Afinal de contas, conhecimento não ocupa espaço. Pense nisso. Combinado? Um forte abraço e um bom dia.
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Alô, meu povo! 11 horas 37 minutos. Bom dia, tá no ar o Difusora nos Esportes, terça-feira. Vira uma folhinha já, hein? Gente. 1º de setembro. Epa! A seguir, Copa do Brasil e muito mais. A gente volta já, hein? Aguenta aí.

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17: Muito bem, 11h42, de volta com o Difusora nos esportes. Não vamos perder tempo não. Bora chamar ele, Humberto Ferretti, na bola.
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19: Começa nesta terça a definição dos semifinalistas da Copa do Brasil. Dos quatro duelos decisivos marcados para acontecer até quinta-feira, três serão clássicos. Às 21h no horário de Brasília, nesta terça, tem o jogo de volta das quartas de final entre Atlético Mineiro e Cruzeiro. Na ida deu empate por 1-1. Ou seja, a nova igualdade leva para os pênaltis e quem vencer passa de fase. Sem esquecer que a Raposa, com 6 taças, é o maior campeão da história da Copa do Brasil. O Galo conquistou o torneio 2 vezes, em 2014 e 2021. Na quarta-feira, serão 2 jogos, às 21h30. Santos e Palmeiras fazem o Clássico Paulista, que será uma reedição da final de 2015 vencida pelo time da capital, enquanto o Vasco visita o Vitória. O Verdão encaminhou a vaga na ida ao vencer por 3-0, enquanto o Vasco deu um passo importante ao bater o Vitória por 1-0. Por fim, na quinta-feira, 8 da noite, tem Clássico Grenal em Porto Alegre, na casa do Grêmio. O primeiro jogo terminou com um placar de 0-0. Quem chegar às semifinais, além de seguir vivo na briga pelo título da Copa do Brasil e por uma vaga na Libertadores do ano que vem, também leva um prêmio de 9 milhões de reais.
17: É, tá aí as informações da Copa do Brasil, deste meio de semana. E aí, quem vai pra semifinal, hein? Minha gente, essas quartas de final aí, o único que tá com a vantagem assim grande é o Verdão, né? É o que tá com a vantagem, que tá com a faca e o queijo na mão. Hã? Tá tranquilo, sossegado. Bom, 11 horas 44 minutos, ontem tivemos o fechamento da 25ª rodada da Série A do Brasileiro. É, e o Remo... O Remo, perdeu em casa no Mangueirão, Belém do Pará. É, gente, diante de sua torcida, o Remo perdeu para o Curitiba por 3-2. E assim fechou a 25ª rodada. 26ª acontece neste final de semana, em virtude dos jogos da Copa do Brasil neste meio de semana. Série B do Brasileiro, tivemos um jogo ontem pela 25ª rodada. E o Fortaleza empatou com o Operário do Paraná em 1-1 hoje. Teremos o último jogo da rodada, que é Londrina e Juventude no Estádio do Café. Este jogo encerra a rodada de número 25 da Série B do Brasileiro. Na Copa Paulista, Copa Paulista, sua danada. O São Caetano no sábado perdeu feio para o Primavera, 5-0. União São João Sapie com Bandeirante, 3-0. Ontem, os times da casa se deram bem, porque o Grêmio Prudente atropelou o Paulista de Jundiaí, mas sem dó e piedade, hein? 4-0. E no estádio Palma Travassos, na vizinha querida Ribeirão Preto, o Bafo. É, o Bafo venceu, minha gente. Venceu o São Bernardo por 2-0. No próximo final de semana, acontecem os jogos de volta do play-in da Copa Paulista. Lembrando que, destes confrontos, saem os outros 4 times que vão disputar as quartas de final da competição. E na Vila Belmiro, Vila Belmiro, os 3 sócios da SDC Sports, interessados na compra da SAF do Santos, se reuniram com o Conselho Deliberativo do Santos ontem na Vila Belmiro e afirmaram que uma oferta vinculante só será apresentada depois da conclusão da mudança no estatuto do clube. No encontro, os representantes da empresa apresentaram a cronologia das conversas com a presidência do Peixe e deram os detalhes sobre os próximos passos de uma eventual proposta final. Agora a SDC aguarda os movimentos do Conselho Deliberativo. E eles, o Diego Garcia, os sócios, né? Diego Garcia e Michael Lippmann, se apresentaram como os responsáveis pela área de negócios e pela gestão da empresa. E ambos possuem perfil discreto, né? Lógico, né? Lógico, né? Tudo, né? Tem que ficar aí discreto, tudo bonitinho, né? No Morumbis, o Torreense, equipe da segunda divisão de Portugal, oficializou a contratação por empréstimo de Paulinho, que pertence ao São Paulo. É, menino de 21 anos, assinou o contrato até junho do ano que vem, quando se encerra a temporada europeia. O acordo prevê uma opção de compra, opção, hein, de 1,1 milhão de euros, 6,6 milhões de reais, mas não há obrigação de compra condicionada ao cumprimento de metas. Tá? Lembrando que ele tem contrato com o Tricolor do Morumbi até 2027. Tá? E o Torreense disputa a segunda divisão de Portugal, mas se sagrou campeão da Taça de Portugal ao vencer o Sporting e garantiu uma vaga na Liga Europa. Olha só, hein? O jogador, ele quase foi para o Botafogo de Ribeirão Preto. Lembra que nós falamos aqui? Na negociação que previa a cessão gratuita e definitiva do atacante, o negócio melou. Tá? Porque houve repercussão negativa entre os torcedores. A torcida não queria que ele fosse para Ribeirão Preto. Né? Então, o negócio, né, caminhou para outros lados. E agora o Paulinho veste, já está lá, ó, vestindo as cores do Torreense, da segunda divisão portuguesa, hein? Que beleza! Falando em português, o português está feliz, né? Porque o Palmeiras anunciou agora há pouco cerca de uma hora, mais ou menos, a renovação de contrato dele, Flaco Lopes. Pois é, hein? O novo vínculo do argentino com o Verdão é válido agora até 2030. Dezembro de 2030, hein? Minha nossa senhora. Flaco Lopes soma 225 partidas em 5 temporadas vestindo a camisa alviverde. Ele tem 78 gols e 6 títulos pelo clube, hein? Ó, 3 paulistas, 2023, 24 e 26, 2 brasileiros, 2022 2023, uma Supercopa do Brasil em 2023. Na atual temporada, ele participou da campanha da Argentina que terminou com o vice-campeonato da Copa do Mundo. Pelo Verdão, entrou em campo 45 vezes no ano. É, gente, é o artilheiro do ano no Verdão, hein? 21 gols. E muita gente fala, né? Muita gente afirma que Flaco Lopes hoje é o melhor centroavante do Brasil, viu? É, melhor centroavante do Brasil. Será mesmo que ele é o melhor centroavante do Brasil, hein? Minha gente, que é isso? Bom, 11 horas mais 49 minutos. Os empresários do projeto Safiel, é, a SAF do Corinthians. Ai, ai, ai, lá vai. Mais um capítulo da novela do Corinthians. É, depois de, teve a novela do Memphis Depay. Tá rolando a novela do André. E agora esse daqui, da SAF do Corinthians, a Safiel. Eles enviaram ontem uma carta a dirigentes do Corinthians em que se comprometem a estruturar obtenção imediata e antecipada dos recursos destinados à quitação da dívida da Neoquímica Arena perante a Caixa Econômica Federal. Na carta, os idealizadores do projeto de SAF do Corinthians pedem a assinatura de um documento que confirme a proposta, a autorização formal para que eles possam conduzir as tratativas com a Caixa, organização das mudanças necessárias no estatuto do clube e rodadas de esclarecimentos de dúvidas. Se não mudar o estatuto do clube, gente, não tem como o time se transformar em sociedade anônima do futebol, tá? Então essas são as condições para que um time possa se tornar uma sociedade anônima do futebol, uma SAF, que eles, o conselho aprove a mudança no estatuto, tá? E, na sequência, óbvio, né? A aprovação, né, da SAF, né, e seja implementada, né, a sociedade anônima do futebol. Tem que passar para o registro na CBF, na Federação Paulista. É uma coisa de doido, tá? A manifestação, torcedor, ocorre dias depois de o presidente Osmar Stable declarar publicamente que, vírgula, se a Safiel quitar a dívida do Corinthians pela Arena, ele assina um documento vinculante que autoriza os responsáveis pelo projeto a irem ao mercado para captar dinheiro para transformar o clube em SAF. Bom, a dívida com o banco, meu Deus, a dívida da Arena hoje, 642 milhões de reais. Só isso, viu? É porque num passado recente, né? A torcida do Corinthians, né, fez uma vaquinha para tentar angariar fundos para que se pudesse amortizar a dívida da Neoquímica Arena. Aí o Corinthians, a torcida Gaviões da Fiel, organizou, né, junto à Caixa, que foi, né, arrecadado pouco mais de 47 milhões de reais, tá? Em um ano de vaquinha, 47 milhões de reais. A torcida não botou muita fé, não. Agora, este projeto novo, a Safiel, tem que bancar os 642 milhões de reais para pagar a dívida da Arena, mais o montante de dívida que o Corinthians tem, que somados dá quase 3 bilhões de reais. Dívidas trabalhistas, dívidas com funcionários do clube, e muito mais, muito mais. Dívidas com ex-jogadores, Gil, Juliano, Renato Augusto, Jadson, Ralf, e por aí vai, viu? É um monte ainda que tem dívida com o Corinthians, viu? Tem, é um monte, tá? Bom, 11h52, pra gente fechar, hoje é aniversário do Corinthians. Gente, hoje é aniversário do Corinthians. 116 anos de muita luta, de muita conquista, né? De muitas glórias e também de muitas derrotas, né? O Corinthians, 116 anos, e o pessoal postando aí nas redes sociais. O próprio Corinthians, né, postou nas redes sociais homenagens ao clube, vídeos com narrações de alguns jogadores, torcedores. Os próprios jogadores do atual elenco também fizeram questão de publicar alguns vídeos, né? O Corinthians também publicou um vídeo do Dr. Sócrates, eterno Dr. Sócrates, explicando o que é ser Corinthians. Beleza. Tem que mostrar para esses jogadores aí, para o Fernando Diniz, o que é ser Corinthians, né? Porque tá braba a coisa, viu, gente? 11h53, é hora de dar tchau, gente. É hora de dar tchau. Final do Difusor nos Esportes desta terça-feira. 1º de setembro, viramos a folhinha, hein? Viramos a folhinha, hein? Que beleza. A seguir, Padre Neuci com palavra de vida e horário eleitoral gratuito. Difusora, sempre ao seu lado. Tchau, meu povo, tchau, meu povo.
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22: Olá, meus amigos e minhas amigas, estamos começando esse programa Palavras de Vida e muito obrigado por você permitir que eu chegasse até a sua casa nesse momento para deixar um recado de Deus, essa palavra amiga de muita esperança e fé para o nosso dia de hoje. E o texto que eu escolhi para a nossa reflexão vem do evangelista Mateus, no capítulo 17, versículo de 1 e seguintes, que diz assim: Naquele tempo, Jesus foi ao Monte das Oliveiras rezar ao Pai e ali se transfigurou diante dos discípulos. O seu rosto brilhou como o sol e suas roupas ficaram brancas como a luz. Pedro tomou a palavra e disse: Senhor, é bom ficarmos aqui. Se queres, vamos construir 3 tendas, uma para ti, uma para Moisés e outra para Elias. Nesse trecho da transfiguração, Jesus revela para os discípulos, antes de sua morte de cruz, o seu lado divino, glorioso, revela, antecipa e mostra como seremos todos nós um dia no céu, junto de Deus. Diante da cena da transfiguração, os discípulos ficaram deslumbrados. Tanta paz, tanta beleza, tanto amor, tanta alegria, que Pedro toma a palavra e diz: Senhor, é bom ficarmos aqui. Estar com Deus é sempre muito bom, disto ninguém tem dúvidas. Mas Jesus olha para Pedro e diz: Não, Pedro, é preciso descer da montanha. Estar na montanha, na Bíblia, significa estar mais perto de Deus, mais próximos do Senhor. Tanto é que a maioria de nossas igrejas nas cidades são erguidas num morro, no alto, para revelar esse sentido. Quanto mais alto estiver a igreja, mais próximo de Deus o povo estará. Mas o Senhor alerta os discípulos a não erguer a tenda, pois erguer a tenda significa querer ficar parado naquele lugar, não estar disposto a mudanças, ou seja, é mais ou menos assim: deixa como está para ver como é que fica. E Jesus diz: é preciso descer, ir ao encontro do outro, enfrentar as realidades da vida. Mas voltar ao Monte Tabor se faz necessário para buscarmos a força e ajuda de Deus para sairmos fortalecidos nas batalhas do dia a dia. Com Jesus, podemos caminhar sem medo para onde Deus quiser nos enviar. E com certeza, a vida triunfará sempre. Para onde está focado o nosso coração? Para onde estamos caminhando? Onde queremos chegar? Em meio a tantas vozes, conseguimos dar espaço em nosso coração para ouvir a voz de Cristo em nossas vidas? Pense nisso. Deus te convida a subir o Monte Tabor para ter um encontro com Ele. E onde fica o Monte Tabor? No Sacrário, na Eucaristia, na igreja mais próxima ali é o Monte Tabor dos nossos dias. Visite ele, porque ele sempre está esperando a sua visita, amiga. Deus abençoe você e siga sempre em frente na busca pelas coisas do alto. Até amanhã, se Deus quiser e Ele quer. Só falta você subir mais no Monte Tabor, que são as nossas igrejas, para ter um encontro com Jesus. Um beijo no coração e até mais. Amanhã estou aqui em mais um programa Palavras de Vida. Um beijo no coração e até mais.
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3: Organização voltada para a educação lança Um Dia Sem Internet. A data está marcada para este mês. A reportagem de Fabiola Altran.
4: 26 de setembro será o Dia Sem Internet. A data foi lançada pelo Outward Bound Brasil, uma organização educacional voltada para o desenvolvimento humano por meio de experiências ao ar livre. O Dia do Reset pretende engajar 200 mil brasileiros simultaneamente para que eles façam uma pausa na internet. O objetivo é registrar entre 250 mil e 700 mil horas desconectadas de redes e dispositivos durante 24 horas. A iniciativa faz um convite para jovens, famílias, escolas, empresas e comunidades a realizarem uma pausa voluntária e, nesse período sem internet, se dedicarem ao contato com a natureza, a convivência, as relações presenciais e a reconexão com o próprio eu.
3: Fim da escala 6x1 pode fazer com que a indústria leve até 30 anos para recuperar a produtividade. É o que calculou um estudo da Confederação Nacional da Indústria. Segundo a pesquisa da CNI, o setor pode demorar de 17 a 30 anos para se recuperar caso o Congresso aprove a redução da jornada de trabalho de 44 para 40 horas por semana. De acordo com a Confederação, a mudança do regime faria o total de horas trabalhadas diminuir em cerca de 7,8%. Dessa forma, seria necessário um aumento de 8,3% a 8,5% na produtividade para voltar aos níveis atuais. Em alguns setores da indústria, esse ajuste pode ser maior. No caso da agropecuária, de 13,6% e do comércio, de 10,6%.
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Eu cheguei para o batente, boa tarde, donas de casa, secretárias domésticas, crianças, vovô, vovó, coleguinhas de trabalho, aqui tem alegria, tem emoção, aqui tem aquela música que dispara até o coração, não é? Agora tem a bênção do Pai, do Filho e do Espírito Santo, é a nossa gratidão, amados. Ai, meu bom Deus, por mais um dia de vida, um novo mês que nós estamos iniciando. Ah, Senhor, obrigado por esse novo mês. E se o Senhor me permitir, com os meus amigos ouvintes, nós queremos colocá-lo diante de Ti. Que seja um mês abençoado, que seja um mês bem melhor do que foi o mês passado. Não, não temos que reclamar, não. Mas a gente sempre, né, Senhor? A gente sempre quer mais e melhor. E às vezes nós não oferecemos ao Senhor mais e melhor. Mas Deus, por nos conhecer, Ele sabe que com o passar do tempo, a gente vai se transformar em mais e melhor para Ele. Porque Ele transforma as nossas vidas. De trevas Ele transforma em luz, em paz. Vem sempre ao nosso auxílio, Ele é o nosso libertador, o nosso consolador. Só Ele cura-nos, só Ele nos liberta, enquanto que o outro, você já sabe quem, nos aprisiona. Sejamos consolo, ou Pai, seja cada vez mais consolo, confortando, nos fortalecendo espiritualmente, Senhor. Dá-nos espírito decidido, espírito cheio de coragem. Eu creio, Pai, e sempre vou crer, vou acreditar no Seu auxílio, na Sua proteção. Por isso que eu não me envergonho de testemunhar que Tu és o meu Deus, o meu Pai, o meu tudo. El Shaddai, sempre com você também.

0: pro amor.
1: Valeu, gêmeos!
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2: é vida de um sonhador.
1: É. O Dudu Nobre com os irmãos gêmeos, Vavá e o Márcio, do Cara Metade, né? Ah, me parece que eles estão voltando com o projeto inicial do Cara Metade. Pois é, a música se chama Vida que a Gente Leva, e você já sentiu quem é o caminho do amor, né? É de Brito e Samuel, Romance Rosa, o Padre Reginaldo e a Fafá, Tempestade Vai Passar, depois da nossa reflexão, saudando o nosso Pai amado por mais um dia de vida e um novo mês que está começando. E como eu disse, que seja um mês bem melhor do que foi o mês passado. Não é que nós estamos reclamando, mas a gente sempre quer mais e melhor, não é verdade, amados? Então vamos fazer também mais e melhor, vamos? Daqui a pouquinho a gente vai iniciar a nossa primeira viagem. Pra recordar.

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3: Fala, Juliano! Paulinho, gente boa. Boa tarde, menino. Você tá bem?
4: Beleza.
3: Show de bola, maravilha. Então, viramos uma folhinha já, hein?
4: Opa!
3: Setembrão na área. Que beleza, hein? Paulinho, boa tarde pra você. Boa tarde, amigo ouvinte da Difusora. Ligadinho aqui no Tarde Total. Isso. Daqui a pouquinho, aqui no Momento Esportivo, ó, Arthur é do Peixe.
4: O quê?
3: Com Rafinha em destaque mais uma vez, o Barcelona venceu a terceira seguida em La Liga. O time catalão atropelou, goleou o Rayo Vallecano 5-2 ontem, com dois gols do brasileiro. Lamine Yamal, ele também marcou duas vezes. E Lerwini, contra Camedio, fez os dois gols do time visitante. E tudo isso com Gabriel Jesus, que negocia com Barça nas arquibancadas do Camp Nou. A equipe de Hans Flick é líder de La Liga, com 9 pontos, mesmo a pontuação do rival Real Madrid, mas leva vantagem no saldo de gols. O Santos anunciou a contratação do meio-campista Arthur. Aos 30 anos, o jogador assinou contrato com a equipe da Baixada Santista até 31 de dezembro de 2026, com chance de renovação por mais um ano. No vídeo de apresentação para as redes sociais, o Santos fez uma brincadeira sobre o novo contratado jogar de terno, com o ex-jogador Renato deixando um terno no vestiário para que Arthur pudesse vestir. Arthur foi uma sugestão de Neymar à diretoria. Os dois atletas atuaram juntos na seleção brasileira e criaram uma relação de amizade. O jogador estava emprestado ao Grêmio, mas foi devolvido à Juventus. E na semana passada, assinou a rescisão de contrato com o clube italiano. A contratação do meio-campista é a primeira do Santos nesta janela de transferências.
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3: Fique na companhia dele.
6: Paulinho, gente boa.
3: Paulinho, gente boa e o Tarde Total. Todo sábado, as campeãs da semana, às 9 da manhã, com o desfile das músicas que mais tocaram em todo o Brasil.
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1: Veículos e motores. Não descanse o pé no pedal da embreagem. Mesmo não pisando fundo no pedal, o disco da embreagem é acionado, provocando desgaste precoce da peça. Se estiver com a perna esquerda cansada, você deve apoiá-la no assoalho, ao lado do pedal.
2: Escutou, motoristas? Escutaram, mulheres motoristas?
1: Bora! Saudade. Saudade.
2: Cida. Cidinho do Alvorada, primeira saudade a vocês. Amado Batista,

0: Cama e mesa, Márcio Grey, que impossível acreditar que perdi vocês. Smiley com Rapo, Dominó com Todos Menos Comigo, Aba, Chiquitita ou Tiquitita, Beto Guedes, Sol de Primavera, Secretária com Amado Batista, As Primeiras Saudades, obrigado Cida, Cidinho do Alvorada, Eliana do Cimar, a Celinha Lopes do Aeroporto, a Sheila, Jesus, que saudade, Sheila, obrigado. E o casal Saqueto, esses foram os ouvintes responsáveis por estas saudades que nós recordamos. Daqui a pouquinho tem mais, eu espero contar no próximo bloco com a sua ajuda. Obrigado, Caio, já no ar a sua primeira piadinha, o seu humor, escutem.
1: Amanda, o que aquele cachorro tinha pra linda agora, que ele tanto gritava daquele jeito?
2: Tava com dor de dente.
1: Ele tava com dor de dente. E como é que tu sabe que ele tava com dor de dente?
2: Porque tinha outro mordendo ele.

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0: Oi, primeiro de setembro, como será, hein, a tarde dos arianos ou o dia? É para você cuidar melhor dos seus relacionamentos, não tome partido de uma discussão ou de um conflito sem ouvir as partes, esteja preparado, preparada para reações inimigas e tenha atitudes mais ajuizadas e em todos os sentidos. A sua cor para hoje é lilás, 58 1404 áreas, são seus números de sorte, viu? Touro é para você ser mais moderado e mais prudente com as suas palavras. Não tenha medo de enfrentar nada, nem o desconhecido. Acredite, creia na sua força espiritual. Seja consciente, ninguém é nada, ninguém é sozinho, hein? Exato. Você escutou? Para você ser consciente, Touro, ninguém é nada sozinho. Se você está no mesmo barco, na mesma direção, procure ajudar, afinal, você está indo para onde esse barco está navegando, não é verdade? Verde claro, a sua cor verde claro, 629324, Touro, números de sorte. E Gêmeos, quando o esforço é só de um lado, o que, que acontece? O resultado é nulo, entendeu? O esforço tem que ser dos dois lados, duplo. Iguais. Não tenha como mudar os outros, mas você pode escolher não entrar, talvez até na maldade ou nas más intenções das outras pessoas. Confie na vida, porque ela traz paz e revela sabedoria. Ninguém sabe o que vai acontecer logo mais. Então, dê confiança, acredite naquilo que a vida está te oferecendo. E para finalizar, mesmo as tragédias servem para nos orientar, para nos alertar. Qual é a sua cor hoje? É rosa, 551705 Gêmeos. São seus números de sorte, ok? Daqui a pouquinho a gente conversa com mais três signos.
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2: 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As pessoas com diabetes podem utilizá-las de acordo com suas necessidades individuais. 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Uso diário, variando os tipos e evitando grandes quantidades de uma só vez.
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0: Sossô. Minha, obrigada, tudo de bom pra você também, queridinha. E aí, meu querido William Craco, olha o seu Pedro Sampaio com cavalinho, pra animar a sua tarde. Aqui, outra piadinha que o Caio me enviou, essa daqui, escutem.
1: Ontem meu marido encontrou uma barata na cozinha. Nossa. Tirou as coisas do armário, limpou tudo. Amanhã eu coloco a barata no banheiro.

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2: Olá, Paulinho. Boa tarde para você. Boa tarde, ouvintes Difusora.
3: Boa tarde, Lu.
2: Em um ano, o número de sites falsos que prometem regularizar passagens pelo sistema FreeFlow chegou a 480, segundo o levantamento da Kaspersky. O FreeFlow é um sistema de pedágio eletrônico sem cancelas que permite cobrar a tarifa sem que o motorista precise parar ou reduzir a velocidade. Em apenas uma semana foram criados 80 sites que supostamente identificam a passagem por pórticos do FreeFlow e geram uma falsa cobrança por Pix. O estudo identificou casos em que a cobrança era de cerca de R$ 25. O valor baixo ajuda a reduzir a desconfiança dos motoristas e a imitar tarifas reais de pedágio. Na BR-101, por exemplo, a passagem de carros de passeio pelo trecho entre Paraty, Rio de Janeiro e Rio de Janeiro pode custar R$ 4,80. Ao acreditar na legitimidade da cobrança, o usuário paga via Pix e o dinheiro é transferido para contas de laranjas, diz o estudo. Um dos eventos jurídicos mais relevantes do agronegócio será realizado neste mês em Ribeirão Preto. Milena Abreu.
4: A capital do agronegócio, a cidade de Ribeirão Preto, no interior de São Paulo, se prepara para sediar um dos eventos jurídicos mais relevantes do setor. Nos dias 17 e 18 deste mês de setembro, a Ordem dos Advogados do Brasil, Seção São Paulo, promove a terceira Conferência Estadual de Direito e Agronegócio. Um encontro para aprimorar a atuação e o conhecimento dos profissionais do direito na área. O evento reunirá especialistas, juristas, produtores e profissionais da advocacia para debater os grandes temas e desafios do direito aplicado ao campo. Já pode se inscrever para participar do evento no site conferenciaagro.oabsp.org.br.
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0: Ele gosta, ele é fã dessa cantora Sabrina Carpenter. E aí ele pediu para ouvir estas duas músicas que nós rolamos para vocês também, o Mantil e Expresso, os dois grandes sucessos da Sabrina Carpenter. Obrigado, Kleber. Um abração para você, tudo de bom, uma ótima tarde, um ótimo mês. Jota Quest, Os Garotinhos, que beleza. Tem também a instrumentalização de Carlinhos Brown nesta regravação com o Jota Quest e os Garotinhos, abrindo a hora 14, né, da nossa tarde total. Alô, meu querido Carlinhos, sítio Sucupira, aquele abraço aqui do Palmeiras. Obrigado, viu, pela sua companhia, pela sua audiência. Aguenta aí. A partir das 16, aí eu vou tocar aquelas que o senhor gosta. Agora é mais, né, pra moçadinha. Obrigado, Carlinho. 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Acabei de receber outra piadinha que o Caio me enviou. Deixa eu só colocar a piadinha no ponto para você, né, ouvir, para você. Enfim, escuta só. A piadinha é essa daqui. Escutem.
1: Mô, hoje eu quero que você arranque a minha roupa com o dente.
2: Como? Naquele varal daquela altura, como é que eu vou arrancar?

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1: Paulinho, amigos da Difusora FM, em instantes aqui no Momento Esportivo, dentro do nosso Tarde Total. Novela Safiel e Corinthians. Escute essa, torcedor. O lutador norte-americano Cole Lahren surpreendeu no último final de semana pela companhia inusitada que teve ao comemorar a vitória em evento de MMA modificado. Após nocautear adversário, ele levou Daisy. É, sua gambada Virgínia de estimação ao ringue e teve a mão levantada pelo árbitro com o animal em seu ombro. É, beleza. A cena curiosa foi protagonizada na luta principal do FXC Full Throttle em Long Beach, na Califórnia. Cole Lahren derrotou Jordan Bailey por nocaute técnico ainda no primeiro round do duelo de 13 Boxing, modalidade de striking sem luta de chão. E fez questão de celebrar junto da gambá. É, já pensou se a moda pega? Ah, vou levar minhas cachorras também, viu? Os empresários do projeto Safiel enviaram uma carta a dirigentes do Corinthians em que se comprometem a estruturar a obtenção imediata e antecipada dos recursos destinados à quitação da dívida da Neoquímica Arena perante a Caixa Econômica Federal. Na carta, os idealizadores do projeto de SAF do Corinthians pedem a assinatura de um documento que confirme a proposta, autorização formal para que eles conduzam as tratativas com a Caixa, a organização das mudanças necessárias no Estatuto do Clube e rodadas de esclarecimentos de dúvidas. A manifestação ocorre dias depois de o presidente Osmar Stable declarar publicamente que, se a Safiel quitar a dívida do Corinthians pela Arena, assina o documento vinculante que autoriza os responsáveis pelo projeto a irem ao mercado para captar dinheiro para transformar o clube em sociedade anônima do futebol. A dívida com o banco, meu Deus, é de 642 milhões de reais.
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9: Mais uma viagem no tempo. E começa assim, as

0: Viagem, com Beatles Help, Wilson Simonal, Samarina, Molejão, Paparico, Jack James, Take My Heart, Guilherme Arantes, Cheia de Charme, Ronda, com a Márcia. Deixa eu agradecer a galera que acabou me ajudando a encontrar as saudades que recordamos. Casal Saqueto, Luizinho, Enesília, aquele abração para vocês. Obrigado, Denis, e o seu parceiro, William Craco. Tô invertendo até as bolas, hein? Obrigado, oi, Cris, Melo, a Leila e a Aninha Lúcia, abraçando desde hoje a Darli, que amanhã vai completar mais um aninho de vida. Desde já, feliz aniversário, viu, Darli? Beijão da Cris, também da Aninha Lúcia, da Leila e da nossa tarde total. Pro casal Fafá, Fátima e Fabinho, esta Take My Heart foi demais mesmo, hein? Um abração pra vocês, tudo de bom. Meu querido Picolé, Betão Picolé, pediu e ouviu, recordou, Cheia de Charme, Guilherme Arantes e a Aninha Galete com a Márcia, rondando a cidade, né, Aninha? Obrigado, enfim, a todos vocês que nos ajudaram com essas saudades que nós recordamos. Faltando 15 minutos para as 15 horas. Olha a coincidência, 15 para as 15 é hora da gente.
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0: Conferir as placas da tarde, vamos lá. Sexta placa, numeração dela 1579. A sexta, quinta, 0186-0186. A quarta, 6095-6095. A terceira, 0943-0943. A segunda, 0098-0098. Primeira placa da tarde tem a numeração 4, 2, 5, 7, 42, 57. 42, 57 é a primeira placa da tarde. E aí, à noite, quem vai conferir pra gente? Quem?
2: Juliano Rodrigues!
0: Ele mesmo, bebê!
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0: Outro dia, assistindo um stand-up do humorista Geraldo Magela, todo mundo sabe que é aquele humorista deficiente visual. Para quem não sabe, o stand-up é um espetáculo de humor em que o comediante ele mesmo se apresenta em pé, né, sem usar fantasias, cenários e tal, e conversa diretamente com a plateia. E aí, numa das passagens, né, que ele contou, ele falou assim que uma vez ele pegou um táxi. Hoje é Uber, naquela época era táxi. Falou, naquela época era táxi, pegou um táxi. E pediu, enfim, deu todas as instruções para o taxista, né, levar ele até um tal local lá, onde ele, inclusive, ia fazer um stand-up, ia se apresentar. E aí, de repente, a certa altura, o taxista, né, o reconheceu e falou assim, você... Até eu fico até sem graça de querer fazer essa pergunta, mas eu preciso fazer. Ele falou, não, pode fazer qualquer pergunta, pai. Comigo não tem erro, não. Você é totalmente cego? Aí o Geraldo Magela respondeu, não, totalmente, até às 18. Aí depois eu passo a ser motorista de táxi.
3: Aqui tem alegria.
0: Aí deu uma tiradinha no cara, né? Geraldo Magela é bom.
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0: Meus ouvintes cancerianos, bom início de mês para vocês. Olha, para quem não sabe, hoje nós comemoramos dois santos, Santa Beatriz da Silva e Santo Egídio. Que estes dois santos abençoem vocês, cancerianos. Use o seu talento nos seus planos, nas suas relações. Na vida amorosa, seja mais compreensivo, generoso. Não viva de aparências, elas enganam, viu? Seja mais responsável em tudo aquilo que você for fazer ou já está fazendo. A cor para hoje é vinho. 20, 48 e 51 cancerianos são os seus números de sorte. Leão é para você saber aproveitar as divergências em todos os campos, ainda mais no campo amoroso. Então saiba administrar as divergências que você tem em todos os campos, mas principalmente no amoroso. Colabore mais com todos no campo profissional. Tá vendo? Tem que ter mais a sua colaboração. Não exagere nas suas qualidades. Tenha mais pezinho no chão. Não exija muito de você e muito menos dos seus familiares. A sua cor para hoje é mostarda e a sorte 128103. Virginianos que estão aniversariando. Parabéns desde hoje, hein, Darli? É virginiana. Pois é, amanhã vai completar mais um aninho de vida. É para você ser mais alegre, mais otimista, mais despreocupada com tudo. Não deixe também, lógico, né? Algumas preocupações rotineiras, como a gente fala, mudar o seu bom humor. Troque e foque. Procure não irritar as convivências, os seus amigos, os seus familiares e até os seus colegas de trabalho. E seja mais otimista, mais criativa. Lembro que a criatividade abre muito mais possibilidades para a gente na vida. Então, que tal, virginianos, serem vocês mais criativos, hein? Que tal? Terracota cor 586498 são seus números de sorte. Mais uma vez, parabéns a todos os virginianos que estão aniversariando.
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0: 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Eu falei de Estopa Serralheria, meu querido Estopa e toda moçada, que os santos do dia, hein? Santa Beatriz da Silva e Santo Egídio, abençoe também, viu? Todos vocês daí.
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22: O retinol, um dos derivados da vitamina A, é um ótimo aliado para a saúde da pele, sendo muito usado em tratamentos dermatológicos, trazendo benefícios como renovação celular, esfoliação e aumento dos níveis de colágeno. Além disso, uma alimentação rica em vitamina A ainda previne o envelhecimento precoce, o fotoenvelhecimento e controla a oleosidade da pele.
21: Você ouviu? 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
0: Escutou, mulher? Escutou? Olha, faltando 2 minutinhos para as 15:03 da tarde. Eu vou dar uma, né? Uma vazada. Eu vou dar uma sumidinha. Mas daqui a pouquinho eu volto. É que o Lulu, Canelio, o Luciano tá chegando com as notícias da hora.
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1: Pesquisa mostra que aumentou o número de negros que são candidatos às eleições deste ano. Fabíola Altran tem as informações.
2: Eleições deste ano mostram uma pequena mudança no perfil racial dos candidatos. É o que revela um levantamento do Instituto de Estudos Socioeconômicos e da consultoria Comundata, com base em dados do Tribunal Superior Eleitoral. A pesquisa identificou que entre os 20.448 nomes válidos identificados até 16 de agosto, 49,8% são negros. 10.191 se autodeclararam pretos ou pardos. Em 2022, quando houve a primeira edição da pesquisa, as candidaturas de pessoas negras chegavam a 35,5%. Ainda de acordo com o levantamento, homens brancos ainda são o maior grupo isolado, com 6.688 candidaturas.
1: Insegurança causa prejuízos para a maioria dos brasileiros. É o que mostra uma pesquisa divulgada pela Federação das Indústrias do Estado de São Paulo. O levantamento ouviu 2.411 pessoas em 658 municípios de todo o Brasil. Os resultados apontam que mais de 8 em cada 10 brasileiros tiveram custos financeiros por causa da falta de segurança. E mais, uma em cada 4 pessoas já deixou de aceitar uma proposta de trabalho por medo da violência. Além disso, 60% dos participantes disseram que as atividades profissionais que desempenham passa por dificuldades pela presença de facções, milícias ou crime organizado. Ainda de acordo com a pesquisa, mais da metade da população deixou de comprar algum produto por medo de cair em golpe. O levantamento também aponta que 86% dos participantes reconhecem o prejuízo econômico do contrabando e da pirataria.
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0: Existe uma teoria que se chama 90-10, onde uma pessoa tem 90% daquilo que você procura em alguém, só que você foca naqueles 10% que falta. Aí você sai pra rua, se aventura, e realmente você encontra aqueles 10%, mas não se deu conta que perdeu os 90%.
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Socorro, do Gustavo Mioto. E a Riri Eduardo Costa, Imagina Eu Abrindo. Obrigado, Riri. Mais uma hora da nossa tarde total, 15 horas 15 minutinhos, coincidência 15:15. 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Que Santa Beatriz da Silva, Santo Egídio, abençoe vocês e um ótimo mês, hein? Começou com o pé direito, com os dois pés, né, Ciro?

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1: Já, já. Opa, já já mesmo, aqui no Momento Esportivo, dentro do nosso Tarde Total. Joia se despediu do Verdão. O diretor-geral do Fluminense, Mário Bittencourt, explicou por que Marcão não será efetivado como treinador da equipe. O auxiliar técnico permanente assumiu o comando da equipe até o fim do ano, mas não tem futuro garantido na função. A decisão, segundo o dirigente, faz parte de uma estratégia de gestão e de um acordo firmado com Marcão em 2019. Segundo ele, Marcão ocupa uma posição de confiança dentro da comissão técnica e deve permanecer como auxiliar permanente. Em dezembro, a gestão irá avaliar os próximos passos no comando técnico do time. Anunciado pelo Manchester City ontem, Alan se tornou a terceira maior venda da história do Palmeiras. São 40 milhões de euros, cerca de 240 milhões de reais pela operação, sendo 37 milhões e meio de euros fixos e 2 milhões e meio de euros em bônus, com um contrato de 5 anos. Nas redes sociais, o atacante se despediu do clube com um vídeo recordando momentos marcantes desde a base até o profissional. A negociação de Alan está atrás apenas das vendas de Estevão ao Chelsea e de Endrick ao Real Madrid. Todos eles são crias da academia, formados na base do clube.
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6: Dinheiro não envolve somente números. Pode despertar medo, culpa, poder, segurança, vergonha, liberdade e pertencimento. Por isso, duas pessoas com a mesma renda podem viver o dinheiro de formas completamente diferentes. A história financeira também é

0: uma história emocional.
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3: Oi, librianos, boa tarde, bom início de mês. A vida não pede que sejamos melhores. A vida pede que sejamos verdadeiros. Uau, que bonito, hein? A vida não pede, viu, Libra? Que sejamos melhores. A vida pede que sejamos verdadeiros. Não seja uma pessoa desmancha prazer. Afasta rodinha ou desmancha rodinha também. Procure mais diversão do que preocupação. Coloque mais coisas boas na sua cabeça. Seja exemplo para você ser imitado em vez de ser condenado. Uau! A sua cor para hoje é branco. 086288 Libra. Números de sorte. Escorpianos, a decisão nem sempre é a nosso favor, hein? Põe isso na sua cabeça. Lembre-se disso também. Na vida não vale o que temos, não importa o que somos. Vale realizar com aquilo que nós possuímos. Então realize mais com o que você tem. Até porque daqui que você não vai levar nada. Aliás, vai levar sim as suas boas ações. Ei, não fica escondido não, hein? Poderá ser esquecido e para sempre. Essa doeu a canela, não doeu a canela não, escorpianos? E ó, é para você checar a sua saúde, tô falando mais uma vez, faz uns exames aí, vê direitinho o que tá acontecendo, não deixa para amanhã, pode ser tarde demais. Preto cor, 669004, números de sorte. Eu sou sagitariano, você também? Alô, Sagitário, cada desafio é uma prova para a gente mostrar o tamanho da nossa competência, do nosso raciocínio, tá vendo? Discórdia não se trata com irritação, tenha calma, incentive as pessoas a tomarem iniciativas também, não seja duvidoso na hora de tomar uma decisão. E olha, na convivência com quem quer que seja, faça a sua parte. Não precisa ser também tão meloso, não é verdade? Mas seja verdadeiro. Uau, Sagitário! Terracota é a nossa cor. Estou usando uma blusa terracota, cor terracota. 386959, Sagitário, números de sorte. Daqui a pouquinho a gente conversa com mais três signos. Hora certa no meu 1522 e... Quantas horas aí no seu, hein?
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5: Última viagem.
6: Saudade. 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
5: Eu começo saudade. Com a da Lucinha Alves, lá de São Joaquim da Barra. Por isso que a música que ela quer recordar é A Distância. Não é mesmo, Lucinha? Mas tá perto.

Saudade, Demônios da Garoa, saudosa maloca, Debbie Gibson, Lost in Your Eyes, Renato, seus Blue Caps, o escândalo, a Diana, foi tudo culpa do amor, Demis Russell, Someday, Somewhere, Roberto, a distância, uau, que viagem, obrigado às mineirinhas Elaine e Nadira, Lúcia Helena de São Sebastião do Paraíso, obrigado, viu, tudo de bom pra vocês também. Isabel e o Zé Roberto no trabalho artesanal por aí, minha gente. Ô, meus queridos, um abração pra vocês. Tudo de bom, espero que tenham se divertido com as saudades. As outras também, né? A Lucinha, ou a Lúcia Maria Alves diz, lá de São Joaquim da Barra. Ô, oh, que distância. Ah, nada. Hoje com os meios, né, de comunicação, você está bem próximo da gente, minha querida. Obrigado. Também a Fátima do Nossa Senhora Auxiliadora. Obrigado, Fátima. E quem mais me ajudou aqui, que pediu esta música do Renato e seus Blue Caps? Foi você? Foi o Pachecão? Foi o Pachecão? Tá pedindo outra música pra próxima hora? Ô, meu pai! Tá abusando, hein, filhinho? Mas ele mandou uma piadinha já. Eu vou colocar no ar a piadinha. Obrigado, Pacheco. A sua ajuda, a sua colaboração vale esse pagamento. Não é verdade, Neutina? Já mandou uma cobrança aqui, não é verdade? Eita, ajuda mais cobra. Mas tá certo, essa cobrança é muito prazerosa, gente. É música. Enquanto tá no campo da música, tá bom. Essa é prazerosa. Pode cobrar, eu pago. De vez em quando eu adio os pagamentos, mas eu pago de vez em quando. Ai, senhor. 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Daqui a pouquinho, obrigado, viu, meninos? Já, hoje é dia de pensamentos. Ai, não

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3: Para encerrar as previsões de hoje, 1º de setembro, capricorniano, é para você não se tornar cúmplice também de algo planejado ou armado. Ixi, cuidado, hein? Tenha sensatez. Sensatez o que é? Equilíbrio para você rever as suas ações e seus atos. Correr contra o tempo, sempre seremos derrotados. Ninguém vai ganhar do tempo. O tempo corre mais do que a gente. Não é verdade, Capricórnio? E na vida amorosa, não corra das suas obrigações, dos seus compromissos, das suas colaborações para a vida amorosa continuar gostosa, prazerosa. A sua cor para hoje é preto também. 56, 29, 33 são seus números de sorte. É você do signo de Aquário? Não deixe o nervosismo tomar a frente das suas iniciativas. Não faz nada, né? Com o nervosismo. Faz com calma, devagarinho, uma tartaruguinha, mas a tartaruguinha faz bem feito. Não é verdade, minha filha? Não se torne insuportável. Aqui, ó. Não se torne insuportável para as pessoas, se torne agradável. Faça menos exigências e mais concessões e pratique o hábito que faz bem à saúde mental. Qual é esse hábito? Não é a TV. Não é o celular. É ler. Ler faz bem, treina o cérebro, exercita o cérebro. Você escutou, Aquário? Você escutou, né? Rosa, sua cor, 134,90 são seus números de sorte. E fechando as previsões de hoje, os piscianos, peixes, a teimosia é uma fraqueza que torna risco de ser derrotada. Cabeça no lugar, sobra razões para você decidir, para você argumentar, para você pensar. Se você não contar a verdade sobre você, não vai poder contar a verdade sobre as outras pessoas também. Ninguém vai acreditar. Você está mentindo sobre você, vai mentir sobre os outros também. Se reagir nos pensamentos, se você reagir com seus bons pensamentos, com certeza você vai conseguir superar os problemas, as dificuldades, as adversidades, até na sua vida amorosa. Pensa direitinho, tá bom, peixes? Ó, a recomendação dos astros, hein? Terracota também é a cor, 73, 98, 47 são números de sorte. Signos, por hoje terminamos, mas amanhã, 2º dia de setembro, eu vou trazer outras orientações para vocês. Só pode ser aqui, não é?
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3: É, já são 16:04:01, então rapidinho para os pensamentos, eu espero que vocês gostem, obrigado a todas as pessoas que me ajudam com estes pensamentos ou neste momento para a gente transmitir essas coisas bonitas, que faz a gente, né, opa, dar aquela chacoalhada, dar aquele tapinha, aquela canelada, não é? Quer ver só? Primeiro, cuide de quem você quer bem. Nenhuma farmácia vende remédio para saudade. Cuide de quem você quer bem. Nenhuma farmácia vende remédio para saudade. Nunca seja como uma fotografia que só mostra beleza. Seja como uma moeda. De um lado mostra o rosto, do outro mostra o seu valor. Nunca seja, viu? Como uma fotografia que só mostra beleza. Seja como uma moeda. De um lado mostra o rosto, do outro mostra o seu valor. Olha esse. O joelho é a parte do seu corpo que mais assusta o Satanás. Nunca deixe de orar, então. Entendeu? É bíblico, né? O joelho é a parte do seu corpo que mais assusta Satanás. Nunca deixe de orar. Esse. Uma lágrima não provoca ou não prova a fragilidade de uma pessoa. Uma lágrima mostra a grandeza do coração dessa pessoa. Uma lágrima não prova a fragilidade de uma pessoa. Uma lágrima prova, sim, a grandeza do coração dessa pessoa. Cargos são temporários, títulos são provisórios, só que a maneira como você trata as pessoas, essa será sempre lembrada, não é? Cargos são temporários, títulos são provisórios, mas a maneira como você trata as pessoas, essa vai ser sempre lembrada. Que as mentiras alheias não confundam as nossas verdades. Que as mentiras alheias não confundam as nossas verdades. Os corpos bonitos nunca serão bonitos para sempre. As almas bonitas, essas serão bonitas eternamente. Lindo, né, gente? Os corpos bonitos nunca serão bonitos para sempre, viu? Agora, as almas bonitas, essas serão bonitas, sim, para sempre. Olha esse. O amor sem Deus é passageiro. Com Deus é verdadeiro. O amor sem Deus é passageiro. Com Deus é verdadeiro. Esse. O silêncio é a mais perfeita expressão de desprezo. Uau! O silêncio é a mais perfeita expressão de desprezo. E para finalizar, existem almas incríveis em bares escuros e monstros ajoelhados na primeira fila das igrejas. Que dureza esse daqui, hein? Existem almas incríveis em bares escuros e monstros ajoelhados na primeira fila das igrejas. Uau! Pesado, hein? Gostaram? Se gostou, é só solicitar, mandar a autorização e a gente encaminha.

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2: O concurso 3052 da Mega Sena pode pagar hoje um prêmio de 26 milhões de reais para os apostadores que acertarem as 6 dezenas. O sorteio acontece às 21 horas em São Paulo. As apostas podem ser realizadas até às 8 horas da noite em qualquer lotérica do país ou por meio do site aplicativo Loterias Caixa. A aposta mínima 6 números para a Mega Sena custa R$6. Estudo global para tentar eliminar a hepatite B terá a participação do Brasil. Fabiola Altran.
3: A pesquisa global é comandada pela Faculdade de Medicina da Universidade Johns Hopkins, nos Estados Unidos, e vai ter a participação, além do Brasil, da Índia, Senegal e Uganda. Por aqui, o estudo será representado pelo Hospital Universitário Cassiano Antônio Moraes, da Universidade Federal do Espírito Santo, e pela Universidade de São Paulo. O objetivo é observar o comportamento do vírus da hepatite B em pacientes de diferentes países e como são as respostas imunológicas dos infectados. A análise também vai envolver pessoas com HIV. A hepatite B é uma doença viral que ataca o fígado. A proposta do estudo é eliminar as hepatites virais como problema de saúde pública até 2030. O consórcio foi criado em 2023, mas suspenso em 2024 e retomado no ano passado. No Brasil, a pesquisa começou este ano e deve durar 5 anos. Terá a participação de 600 pacientes com hepatite B nos 4 países.
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0: torcida.
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0: Esta hora da nossa tarde total. Quer ver quantas horas?
2: 4h23.
0: 4h23, 16h23. Um abração pra vocês, tudo de bom. Continue nos ajudando, ok? 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Daqui a pouquinho eu tô voltando com mais músicas para vocês. Escutou, William? Aliás, já te mandei, né? A piadinha que a Silvinha me enviou, do Ouro Verde, é muito boa essa daqui. O bêbado chega ao boteco, boteco de sempre. E aí, o dono do boteco está fechando mais cedo. Aí o bêbado...
3: Zé, por que o senhor está fechando já o dia?
0: Aí o dono falou, porque acabou a energia.
3: Eu vim aqui para beber e eu não vim para tomar choque.

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3: Paulinho, amigos da 88, em instantes aqui no Momento Esportivo, dentro do nosso Tarde Total. Atacante deixou o tricolor. Em Ribeirão Preto, a derrota por 2-1 para o Cuiabá, em Ribeirão Preto, ligou o sinal de alerta, plim, no Botafogo, que voltou a ver a zona de rebaixamento se aproximar. Apesar do momento delicado e dos dois tropeços consecutivos na competição, contra Atlético Goianiense e o Dourado, o técnico Cláudio Tencati procurou minimizar a instabilidade recente para evitar carregar o peso dos últimos resultados para os próximos compromissos da Série B do Nacional. Ao analisar o desempenho em Ribeirão Preto, Tencati destacou que a postura defensiva do Cuiabá exigia maior repertório individual do ataque tricolor. Segundo o comandante, faltou clareza nas tomadas de decisão nos momentos em que a partida se mostrou travada. O Torreense, equipe da segunda divisão de Portugal, oficializou a contratação por empréstimo de Paulinho, que pertence ao São Paulo. O jovem de 21 anos assinou o contrato até junho de 2027, quando se encerra a temporada europeia. O acordo prevê uma opção de compra de 1,1 milhão de euros, cerca de 6,6 milhões de reais na cotação atual. Não há obrigação de compra condicionada ao cumprimento de metas. Paulinho tem contrato com São Paulo até dezembro de 2027. O Torreense disputa a segunda divisão portuguesa, mas se sagrou campeão da Taça de Portugal ao bater o Sporting e garantir vaga na Liga Europa. Paulinho quase foi para o Botafogo de Ribeirão Preto, em uma negociação que previa a cessão gratuita e definitiva do atacante. Mas o acordo caiu após a repercussão negativa entre os torcedores.
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12: Hora certa, meu auxiliar, cadê você? Hora certa.
13: 4:32.
12: 4:32?
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12: Ô,

Carlinho, sítio Sucupira, pediu e ouviu. Teodoro Sampaio Machão chorou, meu lindo. Um abração pro você, tudo de bom. Fagner, Zezé e Luciano, retrovisor pra alguém no anonimato. E pro Pachecão, aí que o serviço fica enroladão. É mesmo, meu irmão? A Manu e a Simone Mendes daqui pra frente. Um abraço, Pachecão. Tudo de bom pra você também. 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

0: 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Hoje dois santos, Santa Beatriz da Silva e Santo Egídio, abençoe todos vocês. Por falar naquelas pessoas que têm o nome Egídio, né? Hoje é o santo de proteção mesmo de vocês, hein? Alô, Egídios, que Santo Egídio abençoe vocês. Achei a piadinha. A outra piadinha que a Silvinha me enviou para contar, William, já mandei para ele também, ele adorou, dos dois bêbados. Estavam caminhando, andando pela rua, de repente encontraram R$50.
1: Uau! Isso aí! Olha que maravilha! Vou comprar, deixa eu ver aqui, ó, vou comprar R$47 de cachaça e nós compramos R$3 de pãozinho.
0: Aí o outro bebe.
1: Você tá louco? Por que eu tô louco? Pra que tudo isso de pão?
0: Muito boa, né? Ei, Silvinha! Beijão no coração, meu amor!
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14: A qualidade da semente depende da seleção do fornecedor adequadamente. A semente deve ter certificação de procedência. É necessário que o produtor tenha uma relação com o produtor de sementes. Não é necessário optar pela semente mais cara, mas ela deve ter a melhor qualidade. Detalhe: a semente deve ter potencial de germinação acima de 95%.

0: acordei duas. Gostou? Oh, Felipe Falcão, dose dupla. Obrigado, Betão. Hoje não é nosso dia. E tô fora, tô dentro, fechou. 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Pachecão, ô, Pachecão, mas tá, é fraquinho. Mas eu tenho que prestigiar, ele tá me ajudando, tá colaborando. Ele mandou assim, Paulinho, pergunta aí pros ouvintes, por que que o prego é bem educado? Vocês sabem, gente? Por que que o prego é bem educado, Pachecão? Por quê, Pachecão? Por quê?
1: Uai, Paulinho, por quê? Porque ele... nunca entra sem bater.

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4: Escolas públicas têm até o dia 8 para definirem os livros didáticos para 2027. A reportagem de Fabíola Altran.
5: As publicações definidas pelas instituições de ensino vão ser utilizadas por alunos do primeiro ao quinto ano do fundamental no ciclo 2027-2030. Professores, coordenadores e gestores escolares devem analisar as obras didáticas, pedagógicas e literárias disponíveis e avaliar quais estão mais alinhadas à proposta da unidade e aos objetivos de ensino. A distribuição dos livros é feita pelo Ministério da Educação de forma gratuita. Devem participar desse processo as escolas da rede pública com adesão ao Programa Nacional do Livro e do Material Didático. Essas unidades também precisam ter registrado estudantes no Censo Escolar 2025.
4: A Caixa Econômica Federal inicia os pagamentos de setembro do Bolsa Família no dia 17. Os primeiros a receber serão os beneficiários com o número de identificação social NIS com final 1. O dinheiro será disponibilizado nos últimos 10 dias úteis de cada mês de forma escalonada. A exceção é o mês de dezembro, quando os pagamentos são antecipados. A principal regra para receber o benefício é ter renda mensal familiar de até R$ 218,00 por pessoa. Para se enquadrar no programa, é preciso somar a renda total e dividir pelo número de pessoas. Caso o valor fique abaixo dos R$ 218,00, a família está elegível ao Bolsa Família.
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1: Gente boa, você não tem jeito não, hein?
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3: 5 e 14.

0: vocês, Chitãozinho e Xororó, obrigado. Rio Negro e Solimões, primeiro vento. Foi o Doriva que me pediu. Alô, Doriva, tudo de bom? Tava sumidinho, meu lindo. Aquele abraço pra você. Lourenço Lorival, como eu chorei sete flechas. Tião Carreira e Pardinho e Sérgio Reis, saudade de minha terra, abrindo os minutos finais da nossa tarde total, na companhia também da Cooper Lube, que vai se despedindo da gente hoje para voltar amanhã comigo na tarde total, não é mesmo, Cooper Lube? 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Até amanhã. Quantas horas?
1: 5h23.
0: Eu volto no instantinho com 88,3. A sua dose dupla. Ouviu, Neudina?
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3: A colheita do café, que está atrasada, se aproxima da reta final em um cenário que preocupa agentes do mercado. O avanço dos trabalhos confirma que as chuvas fora de época registradas no meio do ano afetaram a qualidade dos grãos, que deve ser a pior dos últimos anos, o que ajuda a explicar a queda nos preços apurada pelo CPEA. Nos últimos dias, a saca do café arábica foi vendida a pouco mais de R$ 1.700. A cotação do arroz no campo continua em alta. O movimento é fruto da combinação demanda maior com a necessidade de muito comprador de repor estoques e oferta menor com o produtor rural firme na hora de vender. O agricultor está de olho no fato de que a safra deste ano vai encolher, consequência do corte de investimentos no plantio. Dados do CPEA indicam que a saca do arroz em casca já é vendida a quase R$ 80,00 no Rio Grande do Sul. O Brasil deve produzir em 2026 quase R$ 1,4 trilhão em produtos do agronegócio. O número foi divulgado pelo Ministério da Agricultura e leva em conta o faturamento bruto dos produtores, que pode crescer ou diminuir com base no preço, no tamanho da produção ou nos dois. E não indica que o lucro de agricultores e pecuaristas será maior ou menor. A soja deve movimentar R$ 336 bilhões. A pecuária bovina, 246 bilhões. E o milho, outro destaque, 138 bilhões de reais.
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19: Uma nova versão de testes do Android 17 chegou aos smartphones Pixel, com foco em personalização. A Android 17 QPR 2 Beta 3 traz um editor de layout para o Quick Setting, um menu de ajustes rápidos, além de mais controle sobre as cores do sistema. A atualização integra o ciclo de testes do QPR 2, versão trimestral, que antecipa o lançamento estável previsto para dezembro. A versão está disponível para donos dos modelos Google Pixel 6a até o Pixel 10a e que participam do programa de testes.
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0: hora certa.
8: 5h31.
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0: Meu Diná. Pode sorrir. É a sua dose dupla agora aqui.

0: isso mesmo, caçando e pescando. Oh, duas coisas boas, né? Caçar, pescar. Caçar e gastar. Não pegar nada. Meu, Tina adorou. Lógico, né? Te atendi, adorou. Obrigado, João Mineiro e Marciano. Crises de amor. Seu amor ainda é tudo. E até uma próxima sugestão pra gente tocar modão aqui na nossa tarde total. Cadê meu auxiliar? Calma, moço, não vai embora ainda não. Quantas horas?
1: 5h42.
0: 18 minutos pras 18.

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2: Para melhorar a qualidade do seu estilo de vida, busque um sono melhor, mais profundo e reparador. Envolva-se com uma alimentação mais adequada com seu gasto calórico. Introduza mais movimento na sua vida. Encontre um tempo, por menor que seja, para o relaxamento e a meditação. E ao acordar, antes do café da manhã, tome um copo d'água. São atitudes simples que darão mais ânimo em sua vida.
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5: 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Paulinho, gente boa.
3: Tô indo embora. Daqui a pouquinho a nossa Ave Maria, Padre Nelson. Depois canta Brasil, Juliano Rodrigues. Obrigado, queridos ouvintes. Começamos bem o mês, hein? Animadinhos. Nos divertimos, sorrimos, cantamos, né? Recordamos. Que os santos do dia, Santa Beatriz da Silva e Santo Egídio abençoem todos vocês. Eu quero terminar o meu horário lendo um pensamento, ou repetindo um pensamento que eu destaquei hoje. Diz assim: nunca seja como uma fotografia que só mostra beleza. Seja como uma moeda que de um lado mostra o rosto e do outro lado mostra o seu valor. Legal, né? Bonito e verdadeiro, hein, gente? Nunca seja, viu, como uma fotografia que só mostra beleza. Seja como uma moeda que de um lado mostra o rosto e do outro lado mostra o seu valor.
6: Aô, Paulinho!
3: Tô indo.
7: Ô, modão.
3: Para hoje não tem modão, amanhã tem mais. Boa noite, bom descanso, a paz do Senhor, um bom início de mês. A todos vocês. Fui!
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1: São quase 6 horas da tarde. 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
2: Prezados radiovintes, saúde, paz, felicidades, alegrias e as melhores bênçãos de Deus a todos vós e aos vossos lares. Nesse momento, nós queremos formar a corrente de fé, de esperança e de todas as graças que Deus deseja derramar sobre todos vocês que me acompanham nesta tarde, quase início de noite, dessa terça-feira, 1º de setembro, o momento sagrado do rádio, o momento da Ave Maria.

0: É, estamos aqui nesse início de mês que vamos pedir também a Deus a proteção. E a igreja, no mês de setembro, ela reza pela o mês de agosto pelas vocações, mês de setembro dedicado à Bíblia Sagrada, mês de outubro às missões. Então, nesse mês de setembro dedicado à Palavra de Deus, queremos pedir a todos que possam pegar um trecho da Palavra de Deus, mergulhar nesse início de mês de setembro dedicado à Palavra de Deus e que possamos meditar, tirar as orientações de Deus para a nossa vida diante da Palavra de Deus. Eu quero rezar pelos pedidos que chegam aqui. Você pede, você agradece, coloca as suas intenções, como fez a minha amiga Amara de Caroli. Peço oração, Padre, pela minha família. O Sérgio do Ouro Verde pede pela sua saúde, pela sua recuperação, pela família Rastelli e suas netas, famílias e todos que estão pedindo e necessitam de oração. A Lu Martins pede oração por ela, por toda a sua família e também muita saúde e proteção divina contra todos os perigos e também contra todas as doenças. Eu quero mandar um abraço para esta ouvinte querida que sempre me acompanha. Ela mora em Bebedouro, a dona Palmira. Sempre está ouvindo o programa da Ave Maria, o programa Encontro com Deus. E eu falei com o padre José Carlos sábado. Ele disse assim, ela ficou muito feliz de você mandar aquele abraço, aquela oração. Ela sempre está na sintonia. Então Deus abençoe dona Palmira, da cidade de Bebedouro. Também quem coloca o seu pedido aqui é o Jean Scatena, do bairro Riachuelo. Padre Delci, eu quero orações para toda a minha família, família Garcia, Freitas, Scatena, para o senhor José Bertoncini e família, e todos os ouvintes, pela alma saudosa do meu pai Francisco Scatena, pela alma saudosa aí do cônego Eloy Pupim, para todos os padres, para o Papa Leão, que Deus abençoe a todos vocês. Também quem pede aqui orações e colocou no livro azul de Nossa Senhora foi a Patrícia Cadorim. Peço oração pela minha mãe, pelos meus filhos Luiz Paulo, Breno, pelo Pedro, para a Patrícia, minha irmã, a Paula, e também pela minha sobrinha Maria Rita Cadorim. A Rosimeire Silva pede pelos filhos e pela família. Também a Maria Aparecida Ferreira pedindo oração pela família, filhos e netos. A Cidinha Mores pedindo oração para o casal de amigos, Carlinho e Maria, do bairro Helena. Pedindo orações também para que Deus abençoe e faça sempre o melhor para os nossos filhos, protegendo cada um deles. A Dirce Aparecida Montovani pede saúde e paz no lar e para toda a sua família. A Isabel Sueli Guidetti pedindo oração pela sua família. A Elisângela Bibiano pedindo pelo Carlos, seu esposo, que está na UTI em Ribeirão Preto, no Hospital das Clínicas, e que essa semana vai colocar em uma ponte safena. Já está há mais de 20 dias no hospital, houve uma infecção urinária, deu pontada de pneumonia e febre. Está passando tudo adiante dos antibióticos e vai fazer essa cirurgia. Que Deus possa abençoá-la. Ela é catequista e também professora aqui na nossa cidade. Peço oração também pela minha família, pede a Isabel Sueli. A Lidiane Araújo pedindo oração pela família. A Sandra Barbosa pedindo oração para toda a minha família, em especial para o meu neto Antônio Bernardi Sintra, ele é autista. A Alice Bernardi Sintra para o meu filho que está com serotocone bem avançado e está esperando uma vaga no Hospital das Clínicas, para todos os desempregados e também para a paz do mundo. A Eliana Fracaroli, a sua bênção, Padre Nelsinho, Deus abençoe, pedindo oração pela minha família e principalmente para as famílias que não conhecem o amor maravilhoso de Jesus Cristo. A Cirlei Rosa, pedindo oração pela família e principalmente pela sua filha Tatiana, a sua irmã Elza e para todas as pessoas que precisam de oração. Para você, Padre Nelsinho, estou rezando por vocês. Sei que Deus está sempre no controle de todos os trabalhos que vocês fazem. A Cidinha Mores pedindo oração também pela sua irmã Neide Bartolomeu e todos da sua família. A Célia do Centro pedindo para ela, pela alma do Cacalo e também pela alma do Marcelo Gasparini, falecido ontem. E ela disse que cuidou deles, né? E teve aí da família, morava aqui. Então pedi pela alma dele também e todos os que partiram nesta semana. Povo de Deus, essas são as intenções e juntos vamos rezar assim a oração do Ângelus. O anjo do Senhor anunciou a Maria e ela concebeu do Espírito Santo. Eis a serva do Senhor, faça-se em mim segundo a vossa palavra. E o Verbo Divino se encarnou e habitou no meio de nós.
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0: Ave Maria, cheia de graça. O Senhor é convosco, bendita sois vós entre as mulheres, e bendito é o fruto do vosso ventre, Jesus. Santa Maria, Mãe de Deus, rogai por nós, os pecadores, agora e na hora de nossa morte. Amém. Nossa Senhora de Lourdes, rogai por nós agora e para todo sempre. O Evangelho nesta 22ª semana do tempo comum, nesse dia 1º de setembro, é retirado de Lucas capítulo 4, versículos de 31 a 37, que diz assim: Jesus desceu então a Cafarnaum, cidade da Galileia, e ali os ensinava aos sábados. Todos ficavam maravilhados com a sua doutrina, porque falava com autoridade. Estava na sinagoga um homem possesso por um demônio impuro, que se pôs a gritar com voz forte: Ah, que temos a ver contigo, Jesus de Nazaré? Viestes para a nossa perdição? Eu sei quem tu és o Santo de Deus. Mas Jesus o repreendeu, dizendo: Cala-te e sai dele. Então o demônio, jogando o homem no chão, no meio de todos, saiu dele e sem lhe causar mal algum. Todos ficaram cheios de espanto e perguntavam uns aos outros: Que significa isso? Ordena com autoridade e poder aos espíritos, ele tem poder sobre os espíritos impuros e ele sai? E a sua fama se espalhou por todos os lugares da região. Palavra da salvação, glória a vós, Senhor. No tempo de Jesus, os pobres não eram queridos. Eles se achavam não abençoados por Deus, pois a maioria não sabia ler nem escrever, e assim não conheciam a lei. E não conhecer a lei significava ser castigado por Deus. O problema é acostumar-se com a dominação. Por isso aquela reação daquele homem na sinagoga. Jesus veio para libertar. Por isso vai dizer com firmeza: Cala-te e saia dele. Esse mesmo Jesus não aprova discrepâncias no relacionamento humano, nem nas estruturas injustas e pecaminosas do nosso tempo. Os ouvintes percebiam que Jesus não repetia que tinha ouvido de outros mestres, nem falava de teorias que ele tinha ouvido. Falava de sua experiência, do que vivia em seu relacionamento com o Pai, com os homens e as mulheres que o cercavam. Transmitia a tranquilidade e a certeza, e todos sentiam que podiam confiar nele. Tanto mais que, ao falar, Jesus agia diretamente no coração de cada um. O seu amor e a sua compaixão o aproximavam das pessoas. Como propósito de vida para esse início de mês, nesse dia primeiro, Senhor, eu quero agir de maneira a valorizar a dignidade das pessoas, assim como tu sempre o fizeste. Ajuda-me sempre a ser um bom cristão. Lembrando que nesta terça-feira nós temos aí o grupo de oração manancial no São Francisco e às 19h30 o Terço dos Homens na paróquia Santa Rita de Cássia. Receba agora a bênção do Deus Todo-Poderoso para a sua noite, para o início dessa terça-feira, já começar com muitas bênçãos e você descansar com a sua família, se encontrar com a sua família e que seu lar seja uma casa abençoada, um recanto de paz, do amor e da ternura de Deus. Por isso agora, que o Deus Todo-Poderoso derrame a sua bênção sobre você, sobre todos aqueles que estão do seu lado. Deus te guie, o que decidires, Deus te ilumine em todos os dias de tua vida. Deus te abençoe e abençoe esta água que você colocou nesse copo, para ela ser um sinal da presença de Deus na tua vida e de toda a tua família. Eu te abençoo em nome do Pai, do Filho e do Espírito Santo. Amém. Uma noite muito agradável de terça-feira, muito feliz juntamente com seus familiares e amigos, e até amanhã nesse mesmo horário. Paz e bem, Brasil.
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0: criancinhas do meu Brasil, varonil, cheguei.
1: Juliano Rodrigues.
0: Oxe, para de rir. Tem graça, não. Então vai, vamos começar o programa logo. Vai, tá aí, meu filho.
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1: Ah, essa tia é demais, viu? Essa tia é demais. 6:04. Começa agora mais um Canta
2: Brasil.
1: Aê, garoto. Muito obrigado, muito obrigado.
3: O bambu tá gemendo.
1: Muito bem. 1º de setembro, hein? Rapaz.
4: Opa!
1: Como é que o calendário tá voando, hein?
5: Só, velho.
1: Oh, e ainda bem que agosto já foi, né? É, uai, agosto já passou. Parece que durou 50 dias, agosto, né, gente?
5: Só, velho.
1: Vamos começar bem o Canta Brasil com Espuma da Cerveja, Jean Giovanni e Sete Palavras, Pedro, Beto e Zé da Estrada. Ó o modão chegando, ó. Ai, meu Deus. Vamos judiar do Juliano, viu? Vamos judiar do Juliano. 6:05, vamos de som.
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2: Voltou a ser gelado! Eu tava falando aqui, chega! Tava falando com a Marlene aqui agora. Ah, ela pegou e falou assim: ah, até que enfim que veio a chuva. Eu falei: é, bem na hora que a criança quebrou, que a motinha quebrou. Ah, aí ela falou: não, mas vem boa hora, veio. Aí, assim, olha, que ontem nós derreteu. Derreteu foi apelido, né? E não precisou jogar água no pé da cruz no Cruzeiro, não, viu, Marlene? Que ele olhou e falou: não, deixa que eu dou um jeitinho aqui, viu? Eu dou meu jeitinho aqui. E ele deu, mandou chuva pra nós, viu? É, daqui a pouco eu te atendo, Marlene. Daquela mesma toada do riozinho, chuva na serra, né? É bem por aí, né? Essas modas do Jorge Luiz e Fernando, né?
3: Sabe.
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2: E ele chegou primeiro que todo mundo aqui, hein? Mas primeiro mesmo, hein? Anderson da Rocha, meu irmãozão Zulu. Fala, Zulu. Ah, tá curtindo ainda a ressaca da vitória, hein?
3: Sobe!
2: Vê que beleza, hein? E ainda mais que esse final de semana tem feriado, essas coisas tudo. Que maravilha! E já começou com tudo também, hein? Com os dois pés na porta, hein? É! De Paulo e Paulino, no céu dos braços teus, o famoso El Condor passa. Meu jovem, tamo junto, meu irmão! É nóis! Daquele jeito, você sabe. Quem também pediu moda aqui? Ah, do telefone. A Célia, minha amiga Célia do Centro. Ela falou: Juliano, faz tempo que eu não peço essa moda aqui. Eu falei: o quê? Qual? Vai que cola. Vai que cola, né? Então vamos curtir, César e Paulinho, vai que cola. El Condor passa com de Paulo e Paulinho, né? Aqui no Canta Brasil.
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2: Ó o modão, ó o modão, ó o modão. Isso aqui é moda mesmo, hein? Ei, tá doido, 6:15, vamos de som.

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2: Para desentupir o encanamento da pia, coloque 2 colheres de bicarbonato de sódio no ralo e, em seguida, despeje água fervente. O ideal é fazer esse procedimento à noite após o jantar, quando a pia já não é mais utilizada.
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0: Miniman, agora é 6 horas 23 minutos. É o nosso Canta Brasil aqui nos 88,3. Ah, o Sérgio ligou aqui. Ei, Sérgio, vamos começar o mês. Na verdade, Sérgio, eu tô querendo já que termine o mês já também, viu? É, agora, vamos começar o mês. Que não, já quero que chegue no dia 30 logo já, pelo amor de Deus. Aí todo mundo fala, oh, o mês passou voando. Que bom que passou voando, viu?
1: Só, velho.
0: Ei, Sérgio, daqui a pouco eu vou te atender, meu jovem. Aguenta aí. Ah, também vou atender a Marlene, a Sueli, o Branca de Neve, Maria Rita, a Juliana Saqueto, me achará na área. Ó, oh, Luiz Carlos Goulart, o famoso gatão. O pessoal tá mandando zap aqui, tá ligando, hein? Que coisa boa lá, o César, agora. Foi só eu falar. Eita, nós, viu? 6h24. Vamos falar nisso, vamos atender o povão, né? Vamos atender os brothers, sisters no Canta Brasil.
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0: As mothers, os fathers também aqui, também, né? Papai, mamãe, todo mundo aqui. Beleza, viu? Bom, quem pediu moda aqui? Nossa, eu fiz uns troços aqui meio doido aqui. Ah, quem pediu moda foi o Leandro. É, ele mesmo. É, Leandro. Você tá bom, meu jovem? Hã? Não tá igual o Juliano, não. Mais ou menos, viu? De resto, tá tudo normal aqui, viu? É, beleza. Ele pediu a moda do Alan e Aladim pra poder voltar aqui, ó, do telefone, ó. Toca de novo, telefone. Muito obrigado. Deixa eu atender aqui rapidinho. Ô, do telefone, aguenta aí que eu já vou te atender, viu? Vou soltar a moda aqui e já vou te atender. Aguenta aí, aguenta, não sai daí não, pelo amor de Deus. Vamos até. O Léo pediu, o Leandro aqui pediu pra poder voltar aqui, oferecendo pro Léo, pra Sueli, pro Lucas Melo e pra você que está ouvindo o nosso programa aqui nos 88. Vambora? Pra poder voltar aqui, Marlene, aí ó. Além Aladim, você também gosta? Pra você também, daqui a pouco eu vou te atender. E já já tem momento esportivo com este que vos fala, Juliano Rodrigues.
1: Só, velho.
0: Isso daqui é das braba, hein? Nossa, essa merece, viu?
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0: Rapaz, 6h25, vamos de som.
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2: Chegamos com as informações esportivas dentro do nosso Canta Brasil. E em nome da Cresol, em instantes do momento esportivo, mata-mata da Copa do Brasil.
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2: Nosso primeiro assunto é Série A do Brasileiro, 25ª rodada. Vamos aos resultados? No sábado, o Atlético Mineiro venceu Vitória, 2-1. O São Paulo bateu o Bragantino no Morumbis, 2-1. O Vasco passou pelo Cruzeiro, 3-1. No domingo, Atlético Paranaense e Fluminense empataram em 3-3. No Clássico Carioca, deu Flamengo em cima do Botafogo, 3-0. No Clássico Paulista, o Corinthians perdeu para o Santos, 1-0. Mirassol e Palmeiras empataram em 1-1. Grêmio bateu a Chapecoense, 3-1. E o Bahia venceu o Inter de Porto Alegre, 3-2. E ontem, no fechamento da rodada, no Mangueirão, em Belém do Pará, o Remo perdeu para o Coritiba, por 3-2. Série B do Brasileiro, 25ª rodada. Na sexta-feira, o Goiás venceu o São Bernardo, 2-1. O Novo Horizontino bateu o Sport, 2-1. O Náutico venceu o Athletic Club, também 2-1. No sábado, Botafogo perdeu para o Cuiabá, 2-1. No domingo, o América Mineiro venceu a Ponte Preta, 2-0. Avaí perdeu para o Atlético Goianiense, 1-0. CRB venceu o Criciúma, 2-1. E o Vila Nova venceu o Ceará, 2-0. Ontem, Fortaleza e Operário do Paraná empataram em 1-1. E hoje, no fechamento da rodada, tem Londrina e Juventude. Copa do Brasil, jogos de volta das quartas de final. Começa hoje a definição dos semifinalistas da competição. Tem na Arena MRV, Atlético Mineiro e Cruzeiro. Amanhã no Barradão tem Vitória e Vasco da Gama, Vila Belmiro, Santos e Palmeiras. E na quinta-feira, fechando a volta das quartas de final, teremos no Sul, na Arena do Grêmio, o Imortal pegando o Colorado. É Grenal na área. Jogos de ida do play-in da Copa Paulista. No sábado, São Caetano perdeu feio para o Primavera, 5-0. União São João bateu o Bandeirante de Birigui, 3-0. Ontem, o Grêmio Prudente atropelou o Paulista de Jundiaí, ó, 4-0. E o Comercial, jogando em casa no Palma Travassos, na vizinha Ribeirão Preto, venceu São Bernardo por 2-0. Jogos da quarta e quinta rodada do primeiro campeonato de futsal do trabalhador. Vamos lá, hoje, 19h30, teremos WG Fundição contra Jumil. Isso da quarta rodada. Da quinta rodada, às 20h30, tem Termomax contra a equipe da Silk. Pela quinta rodada, teremos, amanhã, quarta-feira, 19h30, Choque Distribuidora contra Conceito Fundição. E aí, na quinta-feira, pela quarta rodada, teremos às 19h30, Brasil Química e Serap Brasil. E pela quinta rodada, às 20h30, na quinta-feira, tem Fly Inox e Acessórios e Marispam. Os três sócios da SDC Sports, interessados na compra da SAF do Santos, se reuniram com o Conselho Deliberativo na Vila Belmiro e afirmaram que uma oferta vinculante só será apresentada depois da conclusão da mudança no Estatuto do Clube. No encontro, os representantes da empresa apresentaram a cronologia das conversas com a presidência do Santos e deram detalhes sobre os próximos passos de uma eventual proposta final. Agora, a SDC aguarda os movimentos do Conselho. Os sócios Michael Limpman e Diego Garcia se apresentaram como responsáveis pela área de negócios e pela gestão da empresa. Em crise financeira e com dificuldades para contratar, o São Paulo tem recorrido a jovens revelados das categorias de base para completar e reforçar o elenco profissional. O técnico Dorival Júnior tem à disposição um time inteiro de jogadores que iniciaram a carreira em Cotia e ainda são do sub-20. Contra o Red Bull Bragantino. Aliás, um desses garotos foi decisivo para o São Paulo voltar a vencer no Brasileiro, depois de 10 partidas. Gustavo Santana, de 20 anos, foi titular no lugar de Caleri, lesionado, e fez o gol da vitória tricolor no Morumbis. Além do atacante, estavam no banco de reservas o zagueiro Osório, o volante Jordney e o atacante TT. Os quatro ainda têm idade para jogar no sub-20 e são opções para Dorival Júnior no profissional. Com mais de 3 meses de temporada ainda pela frente, Maurício já igualou a melhor marca goleadora de sua carreira. Autor do gol do Palmeiras no empate por 1-1 com o Mirassol, no último domingo, pela 25ª rodada do Brasileirão Série A, o meia chegou a 11 tentos anotados em 2026 e alcançou o número que havia registrado em 2023, quando defendia o Inter de Porto Alegre. Até então, o desempenho mais artilheiro de Maurício havia sido registrado em 2023. Naquele ano, pelo Colorado de Porto Alegre, o meia marcou 11 gols e distribuiu 10 assistências em 48 partidas, somando 21 participações diretas em gols. Agora, o camisa 18 do Palmeiras iguala o número de gols ainda no fim de agosto e tem pela frente a reta final do Brasileirão, da Copa do Brasil e da Libertadores para estabelecer um novo recorde pessoal. É, poderíamos estar falando do aniversário do Corinthians hoje, 116 anos, mas a Justiça de São Paulo decidiu que a vitaliciedade no cargo de conselheiro do Corinthians, conforme previsto no Estatuto do Clube, é ilegal. A sentença foi proferida pelo juiz Guilherme Augusto de Oliveira Barna, da 4ª Vara Cível do Fórum Regional do Tatuapé. Apesar da decisão, as mudanças não passam a valer imediatamente. Como cabe recurso ao Tribunal de Justiça, o juiz determinou que os efeitos da sentença fiquem suspensos provisoriamente. O Corinthians tem atualmente 100 conselheiros vitalícios. Com a decisão judicial, os cargos continuarão existindo, mas estes conselheiros passam a ser equiparados aos 200 conselheiros comuns. Desta forma, eles terão mandato de 3 anos e, se quiserem permanecer nos cargos, precisarão disputar eleições.
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8: O estresse eleva hormônios que prejudicam nossa disposição, imunidade, sono, performance esportiva e saúde em geral. Por isso é aconselhável ter momentos de lazer, momentos para fazer coisas que gostamos, com pessoas que queremos por perto e momentos a sós para refletir.
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0: Ô, oh, Sérgio, aí, ó. O povão já... Esse vovô, vou te contar, viu? Mas você quer chegar nos 80, né, Sérgio? Né? Você quer, né?
1: Só, velho.
0: Então, menino, vamos que vamos. Ô, oh, eu quero. Você entendeu?
1: Entendi.
0: Tá bom. Gente, tem 6:39 é o nosso Canta Brasil.
2: Epa!
0: Tá de volta na Difusora. Aí eu vou falar com você de quê? Papá. Comida é bom, né? Oh, que maravilha.
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0: Ah, ele voltou. O Branca voltou novamente. Ah, Branca, fala comigo, meu jovem. Boa noite.
4: Fala comigo, Juninho Rodrigues. Boa noite, meu jovem. Juliano, se for possível, quero ouvir uma música Cordão de Ouro.
0: Olha.
4: Ofereço para minha esposa Cleonice, para o Boca Aberta. Boca Aberta, você já sabe quem é, não, Juliano?
1: Sabe.
4: O Gerson, cowboy, que ele é Boca Aberta.
0: Meu Deus do céu.
4: Para o Melão, nosso amigão.
0: É isso.
4: E para o Robson.
0: Oba.
4: Positivo?
0: Positivo.
4: Forte abraço, Juliano, fico com Deus.
0: Tamo junto, menino. É que chama os caras de boca aberta assim do nada, rapaz? Ai, meu Deus, no telefone! A Marlene da Samu Testa mandando pra minha mãe, pro meu pai, para a Cida, para o Bodrim. É, Fátima, Isabel, Fabrício, Marisa, Letícia, Lucas Melo, Cris Melo, seu Joaquim, Dona Maria, Alencar Tapeceiro, que eu vi ele hoje na hora do almoço. É, meu jovem! Tá lá de boa ouvindo Canta Brasil, hein? Tamo junto. É, pessoal de Tamogi. Os aniversariantes, falar nisso. A Darli Anaga ligou aqui, né, Darli? É aniversário dela. Hã? Não tem esse negócio, não. Eu quero é bolo. Tá? Eu quero é bolo, viu? É. E ela pediu mandar a música lá pro Dr. Thiago Dalpino, que é aniversário dele hoje. E amanhã é o dela. Tá? Amanhã outros 500, viu? E a Marlene pediu Aves, as Aves e Seus Ninhos com Jorge, Luiz e Fernando. Vamos ouvir então, trio Parada Dura, Cordão de Ouro e Jorge, Luiz e Fernando, As Aves e Seus Ninhos. É o Canta Brasil na sua
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0: Mas já 6:43, vamos de som.
3: Oitenta e oito.

0: gente, agora 6h51, mas já! 6h51, não, não pode ser não!
1: Epa!
0: Vou te contar, tava falando com o Antônio Saltarelli do Central Park. Amanhã ele vai ter uma missão difícil, gente. Vai levantar cedo, ele e o companheiro dele. Sabe o que eles vão fazer amanhã? Eles vão pescar. Mas, gente, no meio de semana, em pleno meio de semana, gente. Bobim sou eu. Você entendeu?
2: Entendi.
0: Então tá bom. Antônio, já pediu moda aqui, daqui a pouco eu vou mandar também. Oh, meu Deus, vamos encerrar a hora 6? Assim.
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0: Muito bem, a Sueli tá aqui. Oi, Juliano, boa noite, tudo bem? Já tive dias melhores, viu? mais ou menos, viu? Ai, ai, ai. Ela quer ouvir Mato Grosso e Matias. Ah, gente, não judia assim, não. Foi pensando em você. Não. Meu Deus. Mandando pro Léo, pro Leandro e pra todos que estão curtindo o Canta Brasil. Sueli, obrigado pelo carinho da audiência, menina. Do telefone. Toca, toca, telefone. Quem mandou, quem pediu moda aqui foi o Sérgio do Verde. O Sérgio, dia 15, aniversário do Sérgio. Ô, Sérgio, você me lembra, hein? Pelo amor de Deus, hein?
2: Só, velho.
0: A cabecinha não anda legal, não, viu? Ele pediu André Andrade, Pássaro Sem Ninho. Vamos curtir, então, gente? André Andrade, Mato Grosso e Matias, só moda.

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3: Hora 2 do Canta Brasil na Difusora FM 88,3. Batatá em São Paulo. É a Difusora sempre ao seu lado, sua melhor companhia. Vamos até as 9, gente.
5: Juliano Rodrigues.
3: Aí você vai comigo?
5: Opa!
3: Ah, tranquilo e carmo, viu? 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
3: Maria Rita, mãe do César, do Clarendal Pico. Já viu o César aqui, né? Já deu umas risadas aqui, daqui a pouco eu vou atender ele. Ele pediu... Ela, né? A Maria Rita pediu, né? Almir Rogério, não é o Fuscão Preto, não. Ela pediu o motoqueiro. Oh, nunca tinha visto essa moda, não, hein? Oferecendo pra cunhada Cris Melo, o Lucas Melo, Augusta Saqueto, a Vera Lúcia, o filhão César, que daqui a pouco eu vou atender. E tamo junto, obrigado pelo carinho da audiência. Quem mandou aqui também? Ah, do telefone, toca aí. A Ofélia do Castelo, Ofélia. Um abraço, menina. Obrigado pelo carinho da audiência. Tamo junto, viu? Tamo junto. Ela tá mandando pra Jane, pro Canja, pro Thales, Thierry, o Tauã, a Lana, a Dana Floriana, a Marinês, a Marisa, Dona Deolinda, Cris Melo, Lucas Melo, Andréia e você que está curtindo o nosso Canta Brasil. Pagode em Brasília. Essa moda é uma das minhas preferidas do Tião Carreiro e Pardinho, viu?
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3: 6 e 7. Ó o Almir Rogério, ó o motoqueiro, ó. Vamos de som.

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1: Pensou se hoje fosse sexta? Hã? Nós com dinheiro no bolso? Hã? As latinhas só? Ciclec, ciclec, ciclec, ciclec. E o Mato Grosso Matias cantando aquela moda? Quanto?

0: Andadã, que beleza! 7h14. É o nosso Canta Brasil aqui na Difusora. 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

0: Boa noite, Xará.
1: Boa noite, Juliano, meu xará. Tá tudo bem?
0: Bom.
1: Juliano, depois eu queria ouvir a música do Donizete. Você entrou na minha vida.
0: Oh.
1: Ofereço pra minha mãe Augusta, pra minha irmã Luana, pra Maria Clara, pra Cida Boldrin, todos do bar do Boldrin, pra minha tia Matilde, lá da Vila Maria, pra Silvia Rezende, pra todos que estão ouvindo, pra sua família, e uma abençoada noite de trabalho pra você.
0: Obrigado. Obrigada. Obrigado, obrigado. Tamo junto.
2: Sabe.
0: Ei, família, viu? Tamo junto. Ah, quem pediu essa moda aqui? Foi o Antônio Saltarelli, que vai pescar amanhã, viu?
2: Sabe.
0: Bobinho sou eu, viu? Ele pediu a moda boa do Tião Carreiro e Pardinho. Ó, mais uma, hein? Minha estrela de ouro. Eu juro pra vocês que eu tentei, mas não dá não, viu?
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0: 718 da Difusora. Vamos, gente, vamos curtir essas modas. Donizete, hein? Faz tempo que a gente não toca o Donizete aqui, viu? Que maravilha, vamos de som.

0: 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Cuidados com a sua casa.
1: Adicione algumas gotas de limão ao arroz enquanto cozinha. A acidez tornará o arroz mais branquinho e menos empapado.
0: Você ouviu mais uma dica para o seu lar.
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4: Essa moda deve ter uns 50 anos. 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

0: Ah, agora são 7 horas e 25 minutos. É nosso Canta Brasil de volta na sua Difusora FM. 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
0: Muito bem, quem que eu atendo aqui agora? Ah, tá. É o Gatão. Vai, Gatão, boa noite, meu irmão.
2: Boa noite, Juliano. É o Gatão aqui do São Francisco.
0: Diga, meu jovem.
2: Se você tiver no jeito aí, toca aí pra mim.
0: Qual?
2: Chorou na estação, Carmen Silva.
0: Uhul. Não, não chorou não, Gatão, faz isso não. Aí quem chora é ele. Tá, quem chora é ele, ó. Valeu, Gatão, obrigado pela audiência, tamo junto. Outro que pediu moda aqui no WhatsApp foi o meu irmãozão César, do Claredal Piccolo. Peraí, ele pediu. Ah, Léo Canhoto e Robertinho, fofinha. Oferecendo pra mãe Maria Rita, o Osvaldo, Carlos Alberto e o amigão Luiz, lá também do Claredal Piccolo. Tamo junto, meu jovem. Obrigado pelo carinho da audiência. Então vamos curtir? Fofinha, Léo Canhoto e Robertinho chorando na estação com a Carmen Silva. És modão bonito, hein?
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0: Bonito e doído, né? 7h28, vamos de som.
1: Oitenta e oito.

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1: Consumir cafeína de forma exagerada pode contribuir para a perda do sono. Isso porque essa substância libera compostos químicos no nosso cérebro que nos mantém despertos. Por conta disso, o ideal é não exagerar em bebidas como café e chá verde ou preto, por exemplo, no período da noite.
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0: Agora 19:35, 36. Pronto, virou.
1: Só, velho.
0: Estamos de volta com o Canta Brasil aqui da Difusora FM. Ah, eu quero falar com você agora de comida. Mais uma vez. Tá vendo, Juliana Tissás, não briga da gente, né?
2: Opa!
0: Vou te contar, viu? Não, não vou atiçar suas lombrigas. Eu vou atiçar suas lombrigas, as lombrigas de quem tá ouvindo do teu lado, as lombrigas de quem tá lá do outro lado do mundo, né? Ouvindo em todo lugar, porque comida é bom, gente. É? Comida é bom. E quando a comida é feita com carinho, com cuidado e com qualidade, lógico, você fica, né? Fica tudo ali, ó. Aquela solidão, aquela depressão no estômago.
1: Só, velho.
0: É falta de comida. 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
0: Me perdi. Ah, cacaqui. Neudina. Vai, Neudina. Boa noite, menina.
2: Boa noite, Juliano. Tudo bom com você?
0: Bom.
2: A Neudina aqui de São Carlos.
0: Vai, meninas.
2: Se tiver aí no jeito, você toca pra mim, amargurado, com o seu Carreiro e Pardinho, por um favor?
0: Vai, toca.
2: Muito obrigado, Juliano. Tenha uma boa noite.
0: Boa noite.
2: Bom descanso.
0: Obrigado.
2: Um abraço e até amanhã.
0: Até amanhã. Já cravou, hein? Amanhã ela tá aqui de volta, viu? Você entendeu?
3: Entendi.
0: Então tá. Neudina, obrigado pelo carinho da audiência, menina. Olha, boa noite pra você, viu? Quem também pediu moda aqui é o meu irmãozão João, lá do Santa Efigênia. E ele pediu dois amores e uma aliança com caçula e marinheiro. Faz tempo que a gente não toca essas modas, hein? É, tá doido, viu? Oferecendo pra a esposa Odete, as filhas Fernanda e Josiane e os netos Henry e Juliane. Ah, não tá mandando pro Jefferson, não? Acho que ele tá trabalhando hoje, viu? Tamo junto, João. Obrigado pelo carinho da audiência, toda a família aí no Santa Efigênia. Tamo junto mesmo. Vamos ver? Dois amores e uma aliança, caçula e marinheiro. E amargurado. Oh, é hoje.
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0: É hoje que eu só volto amanhã. Já dizia um amigo nosso, né? Vamos de som.
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0: Agora, quê? 7h47? Não, não é não, não é não. Eita, nós, gente, então, vamos partir para encerrar a hora 7 do nosso Canta Brasil, né? É, fazer o quê, né, gente? Querer a gente não quer, não, mas vamos ter que encerrar, né? Então, sorte a vinheta aí, meu filho, sorte.
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0: Já vou começar aqui dando os alôs aqui. Juninho da farmácia, bora lá, guerreiro. Deixa chover e vai, Corinthians. É. Se a chuva ajudar, o Corinthians ganhar, tá tudo bem, né? Ultimamente, nem chovendo, o Corinthians tá ganhando. Pelas barbas do profeta. Silvia Rezende, do Dom Romeu. Um abraço, minha querida. Alô, boa noite, meu amigo Jânio Rodrigues. Beleza? Bora fazer janta, né? Tem que fazer, né, minha amiga? Tem. Manda beijo pra todos os ouvintes do Dom Romeu e Altino Arantes, a povão do morro aí na escuta do Canta Brasil. Tamo junto, mandou um vídeo aqui. Daqui a pouco eu vejo, hein? É, daqui a pouco nós vemos o vídeo. Karma. É, quem também mais pediu aqui? Ah! A Érica. Ei, Érica. Só você mesmo, viu? Ela tá pedindo aqui... Ah, deixa me ver uma coçã. Ô, Juliana, é a Érica daqui do São Carlos. Uma ótima noite pra você e todos. Toca o Sérgio Reis. Ela inventou aqui, né? E nessa casa tem goteira, pinga em mim. É pra comemorar. Xau, para de rir, ô. Ela falou que é pra comemorar essa noite maravilhosa de chuva. É, tá, faz sentido, né?
2: Sabe.
0: É, Érica, obrigado pelo carinho da audiência. Quem também pediu moda aqui? Ah, sobe o áudio pra ela aí, meu irmão. É a Cris Melo. Vai, Cris Melo, boa noite.
3: Boa noite, meu amigo Juliano Rodrigues. Cristina Melo na sintonia da Difusora.
0: Diga.
3: Hoje eu quero ouvir Pecado Sublime. Ofereço especialmente para você e sua esposa, para a dona Benedita, para a dona Deolinda, para a dona Ofélia, para Marlene, Cida Boldrin, Josi, Bel Zangrande, meu amigo Décio, meu amigo Fernando, e para a Darlia Naga, né, que está de aniversário amanhã.
0: Ah, é, não pode esquecer do aniversário da Darlia Naga amanhã, viu, né? Não pode esquecer de jeito nenhum. E a Darlia Naga, rapaz, né? Não pode esquecer de pelo menos, né? Pedir pra alguém trazer o bolo pra gente aqui, né? Nem que for um pedacinho, né, Darli? Amanhã é dia dela, hein? E ela falou assim, amanhã, Juliano... É, toca estrelinha. Eu falei pra ela, ó, você liga aqui pra mim, pelo amor de Deus, porque eu vou acabar esquecendo. Cérebro não anda bem, não, gente. Aí não funciona. Aí você já viu, né? Bora curtir então, Pecado Sublime, Trio Parada Dura e Pinga em Mim com Sérgio Reis. Coisa boa, viu?
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0: Já vou pegar meu cabo de vassoura pra sair dançando, viu? Vambora, vamos de som!

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0: Não, mas peraí. Vai cair o dedo mais ainda? Aí não, né? Aí não, né? Me ajuda aí. Vamos pra hora final do Canta Brasil? Aqui na Difusora FM 88,3. Batatá em São Paulo. É a Difusora sempre ao seu lado, sua melhor companhia. É eu, bem.
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0: Vixe, até as 9. Vamos de moda. Vamos de muita moda, raiz aqui no Canta Brasil. 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
0: Muito bem, depois da Cris Melo, quem pediu aqui? Ah, é a Maria Tereza. Oh, Maria, tudo bom, menina? Eita, já virou sócia aqui já, hein? Gostaria de pedir uma música... O filho que não volta! Ei, oferecer pro tio Marcelo, que está fazendo aniversário hoje. Olha, ontem foi a tia Marcela, hoje é o tio Marcelo. Ô, oh, tem festa na família, hein? Que beleza, hein?
3: Só, velho. Ah,
0: só esqueceu de trazer o bolo pro Juliano, né? É, e se possível, falar que foi o pai dele que está oferecendo. Quem que é o pai dele? O Júlio Parpinelli, lá do Dom Romeu.
3: Sabe.
0: Ei, Júlio, obrigado pelo carinho da audiência, a família toda aí, viu? Tamo junto. Quem também pediu moda, abre o áudio pra ele aí. O jovem Everton. Fala, meu filho, boa noite.
5: Oi, Juliano, boa noite, tá bom?
0: Bom.
5: Juliano, toca pra nós aí, Mercedita, Belmonte, Amaraí.
0: É hoje.
5: Agradecer a todos aí, um abraço.
0: Ah, outro abraço pra você, meu jovem. Epa! Hoje é o dia da gente, hein?
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0: Agora 8h04, o filho que não volta, Tião Carreiro e Pardinho. E Mercedita, Belmonte, Amaraí, os moda boa, hein? Vamos curtir? Vamos de som.

0: Muito bem, agora 8 horas, 11 minutos e meio. É o Canta Brasil. Então vamos lá, gente. Vamos de mais moda. Pô, volta pedindo aqui, vambora.
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0: Muito bem, agora é o Lucas Melo. Ô, Lucas Melo, boa noite, Lucas Melo.
2: Boa noite, meu amigo Juliano Rodrigues. Como que você tá, meu amigo? Tudo bem com você?
0: Mais ou menos, viu, Lucas Melo? Mas de resto aqui tá normal, viu?
2: Hoje eu vou pedir a música Corinthians e Palmeiras.
0: Ah.
2: Ofereço especialmente pra minha tia Maria Rita, pra minha mãe Cris Melo, meu primo Vinícius Silva, meu tio Oswaldo. Pana Galete, pra Nena 90, pra Isabel Zangrande, pra Marlene, pra Josi, pra Cida Boldrin da Coab, pra todos do bar do Boldrin.
0: Sim.
2: Pro Leandro da Prefeitura, pro Décio, pra Dona Deolinda e pra Dona Ofélia. E pro meu amigo corintiano Jesus Cateira, hoje é aniversário do Corinthians, hein? Vai, Corinthians!
0: Aê, garoto! Sabe. Gostei dessa, hein? Tamo junto, um abraço, menino, obrigado pelo carinho da audiência. Quem também pediu moda aqui? Ó o Lalinho, rapaz, mandou o áudio aqui. Boa noite, meu jovem!
3: Opa, boa noite, tudo tranquilo?
0: Tranquilo!
3: Queria mandar um abraço lá pra minha mãe, Brenda, meu padrasto Gilmar e minha irmã Ayla Ribeiro, lá da Vila Lopes.
0: Oba!
3: E manda também pro meu amor. Ana Laura.
0: Ó.
3: Tá ligado? E minha filha, Helena, lá do Alto Marantes.
0: Bom.
3: Manda a música pra nós, tudo da madrugada.
0: Arrum.
3: Ok? Muito okay. Obrigado.
0: De nada. Tamo junto. Vamos lá. Olá, Linho. Você ajuda o dia da gente frio, né? Frio é apelido, né? É, beleza. Um abraço, meu jovem. Obrigado pela audiência. Teixeirinha, Corinthians e Parmeira. Frio da madrugada, Rio Negro e Solimões. 8h13, vamos de som.

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0: 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Tamo junto, minha gente, tamo junto. Fala, Fabiano. Boa noite, meu irmão.
3: Ó. Boa noite, meu amigo Juliano.
0: Uhum. Juliano. Oi.
3: Qual que é esse modão bonito da nós aí? Você vê se lá pra turma do Penchado, lá do Bar do Nado.
0: Ó.
3: O Baby, o Chocolate. O Zé da Rita. O Marcelo Figurinho. O Bornal, o Baby. O Jerominho. O Capato.
0: Nossa.
3: Zé Butina,
0: é.
3: O Gerardinho das meninas lá do Alto Bela Vista, sim. O Caborge, o Casa Grande, o Gatão lá do Sítio São Francisco, nossos amigos lá do Garimpo, o Luizinho, nossos amigos lá de Patrocínio Paulista, o nosso grande segurança do radiador, o Dete, o Nenê Pintor.
0: Ei.
3: Tá com nós aí, Juliano, estamos ouvindo.
0: Maravilha, um abraço, meu jovem, obrigado pela audiência. Ele pediu Darlan Souza Reis, Desigualdade Social. Eu nunca tinha ouvido, mas nós vamos ouvir. Ah, quem também pediu moda aqui? Ah, o Milton aqui. Vai, Milton, boa noite, meu jovem.
4: Aô, Juliano. Boa noite.
0: Boa noite.
4: Bom trabalho pra você aí.
0: Muito obrigado.
4: Serviço.
0: Muito obrigado.
4: Nessa noite chuvosa, gostosa, né?
0: Isso.
4: Deu uma refrescada.
0: Bom.
4: Aqui é o Milton Violeiro, que tá comunicando com você aí.
0: Diga.
4: E se for possível, se der tempo ainda, você tocar uma música pra nós aí, pra mim, pra minha esposa, Maria do Carmo.
0: Sim.
4: Sublime Renúncia, essa música bonita que foi sucesso demais, né? Gravado por Leandro Leonardo.
0: Epa!
4: E oferecer pra vocês da rádio, pra todos que estão ouvindo aí, pra todos que gostam desse modão, beleza?
0: Ô, beleza.
4: Boa noite, bom serviço.
0: Boa noite, obrigado. Ô, Milton, um abraço, meu jovem, obrigado pela audiência. Vamos curtir? Darlan Souza Reis, Desigualdade Social, Leandro Leonardo, Sublime Renúncia.
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0: Ó, vamos de som.

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5: Nossa senhora, eu não aguento mais. Eu não vejo a hora de escutar a latinha fazendo assim, ó. E a Marília Mendonça

0: 8h37, vamos de mais moda. Vamos.
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0: José Antônio Cavassa, fala, Zé. Boa noite, meu jovem.
2: Boa noite, meu amigo Juliano Rodrigues. Tudo bem com você?
0: Bom.
2: É o José Antônio Cavassa, aqui do Sítio Rancho Novo.
0: Sim.
2: Olha que ideia, toca uma música aí pra nós. Com Felipe Falcão, Deixa Eu Te Amar, por favor.
0: Au.
2: Tô aqui tomando uma de novo e ouvindo a Difusora. Aquele abraço, meu amigo. Boa noite.
0: Boa noite, tamo junto. Então vamos curtir, então, Felipe Falcão. Deixa Eu Te Amar, por favor. Agora, nos 88 da sua.
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0: Essa moda é caprichada. Tem que tomar uma mesmo, viu? Não tem jeito. Vamos de som.
1: Oi.

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0: Muito bem, 8 horas 45 minutos, mas já? Não, não é não, gente, que é isso? Não, uou, onde você vai?
1: Opa!
0: Agora melhorou, é. Que maravilha, viu? Então vamos mandar essa moda pro povão tudo que participou hoje do Canta Brasil. Mas foi uma participação tremenda, viu? Ah, também vou mandar lá pra Cidade do Alvorada. É, pro Zé Lázaro Pacheco, rapaz. Ele vem um dia, some 10. Vem depois, aparece no outro dia, some mais 20. Eu não entendo esses povos, gente. É, eu não entendo mesmo, viu? Tá doido. Um abraço, Zé. Obrigado pelo carinho da audiência. A Juliana também sumiu. Ô, Neuzinho da Alvorada também. Vamos curtir, gente? Os quatro cantos da casa com Teodoro e Sampaio. Não é assim que a gente fala aqui no interior, né? Teodoro e Sampaio.
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0: 8h46 e meio agora no Canta Brasil. Vamos de som.

0: Tô indo embora, Ney. Queria ficar mais um pouquinho, mas não pode.
1: Final do Canta Brasil desta terça-feira, 1º de setembro, vira uma folhinha, meu povo. Pra você, um abraço. Obrigado pelo carinho da sua audiência, viu? Ah, amanhã? Ouch! Amanhã tem mais? É lógico que tem. 6 horas estaremos aqui com mais um Canta Brasil, 1º de semana ainda. Tô nem vendo. As últimas do programa desta terça-feira vem com Goiano e Paranaense. Faz tempo que a gente não toca essa moda também, hein? Duas pedras que se rolam. Tá faltando amor com João Paulo e Daniel. Gente, hein? Tô indo embora.
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1: Até amanhã. Tchau, meu povo.

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10: Olá, boa noite.
11: Boa noite para você que nos acompanha em todo o país.
10: Terça-feira, 1º de setembro de 2026.
11: E vamos aos destaques do dia.
10: Economia brasileira.
11: PIB cresce 0,5% no segundo trimestre do ano.
10: Aumento foi impulsionado pela agropecuária. Márcia Fernandes.
12: O principal crescimento foi impulsionado pelo desempenho da pecuária e da produção de alimentos como café e soja.
11: Mudança no calendário. Começa hoje a escolha do Simples Nacional para o ano que vem.
10: Pequenas empresas têm até 30 de setembro para escolher novo modelo da reforma tributária. Cleide Lopes.
13: Elas poderão optar como irão recolher o imposto sobre bens e serviços e a contribuição sobre bens e serviços.
11: Campanha alerta passageiros sobre consequências de atos de indisciplina em voos e aeroportos.
10: E vamos falar também dos direitos dos viajantes.
11: ANAC Passageiros recebe relatos contra empresas aéreas. Yuri Sherman, gerente da agência, destaca o serviço.
14: É muito importante a gente estimular a utilização da nossa plataforma como uma alternativa mais rápida, mais célere e mais resolutiva até do que o Poder Judiciário.
10: E hoje na apresentação da Voz do Brasil, Luciana Vasconcelos e Luciano Seixas.
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10: O governo reuniu especialistas e gestores para discutir os efeitos das apostas online, nas chamadas bets, na vida dos brasileiros.
11: A ideia é fornecer subsídios para novas medidas na regulamentação do setor.
10: Participaram da primeira reunião entidades ligadas à saúde, indústria, comércio, setor artístico e cultural e crianças e adolescentes.
15: Um dos tópicos foi o impacto das bets na saúde brasileira. A regulamentação da propaganda foi elencada como alternativa a este problema. O ministro da Saúde, Alexandre Padilha, classificou o vício em jogos online como um problema de saúde pública e destacou que o Sistema Único de Saúde oferece atendimento online para ludopatas.
16: Quando a pessoa entra no meu SUS digital, solicita a consulta e começar o plano terapêutico, tem um conjunto de psicólogos e psicólogas que vão atender essa pessoa, pelo menos 10.